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2: Segundos de bola rolando, é você, João Paulo Capelani.
3: 24 segundos de bola rolando, apita para o Darnel de Araújo. Vamos juntos para o segundo tempo da Bandeirante. Times voltaram aí, Luiz Sabiani, mexidas no Inter ou não?
4: Sem sinal de trocas dos dois lados, Capela.
3: O cara não mexeu no time, Pretzel.
5: Atenção, atenção, viu? Se eu trabalhasse no aeroporto agora, e se eu fosse supervisor do Inter, eu mandaria uma van rapidamente pro estádio do Grêmio, viu? Já para buscar o técnico do Internacional, viu? Pode ir embora. Ele não mexeu no time. Não mexeu no time. Que horror.
3: E o jogo tá parado aí, Fabiane. Diego Caíto acabou tomando fogo amigo. Pancada do jogador do Grêmio, Wallace em cima dele.
4: Os dois se chocaram, os dois gremistas, e ficou pior pro lateral direito. E começa uma discussão por ali, me parece, justamente o Krovinovic com o Bruno Henrique. Um questionando o outro por conta desse retardo no reinício do jogo. Lado esquerdo, a posse de bola vai ficar com o Internacional.
3: Diego Caíto, que tá jogando sacrifício, o Wallace também tomou uma pancada por ali, o jogo tá parado, Alexandre Pretzel. Fique à vontade, 1 minuto e meio de bola rolando, o Grêmio vence 2-0 e o treinador do Inter é teimoso, uma barbaridade.
5: O Grêmio não precisava mexer, já tá com a classificação praticamente definida, na minha opinião, definida, não tem volta. E o Internacional, certo, o treinador tá perdendo por 2-0, tem dois atacantes em campo, dois atacantes no banco, o centroavante dele não divide uma bola. E ele manteve o mesmo time. Manteve o mesmo time. Então, eu quero dizer o seguinte, ó. O Inter vai ser eliminado hoje e o Inter cai para a segunda divisão. O Inter cai junto com o Remo, com a Chape e aí com o Vitória, provavelmente. Esse
3: Você
5: é o rebaixamento.
3: Tá rebaixando.
5: Sim,
3: o Internacional?
5: Internacional cai também. Cai também.
3: É isso, mano.
5: Não tem time, não tem técnico e a cara do presidente mais derrotado da história.
3: Mas o Inter vai tentar descer, já recuperado o Caíto. A bola foi solta no setor de intermediária com o Alan Patrick. Faz o break em cima da marcação, tem aberto pela ponta esquerda, Bernabé bem. Ninguém se apresenta. Lado esquerdo, o Matheus Bahia aí, trabalhando com o Maripan. Lado esquerdo, o Bernabé vem cruzamento em cima da marcação. Fecha a porta, Diego Caíto. Lateral para Bernabé fazer a cobrança. 2 minutos e meio do segundo tempo, por enquanto segue o jogo 2-0. O Grêmio vai vencendo na arena do Grêmio. E o Bernabé vem pro cruzamento. Ela cruza toda a extensão da grande área. Vai sair do lado, outro lado, lateral, que favorece a equipe do Imortal para fazer a cobrança. 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Mandar um forte abraço aqui para Leandro Quesada, viu, Pretzel? Na audiência Bandeirantes, lamentando a derrota do Internacional até aqui. O Inter vai tentar descer pelo campo de retaguarda. Fala, Pretzel.
5: Aqui, até ele me procurou um dia na redação, porque até hoje ele não entende como que o Corinthians caiu para esse time do Inter.
3: Cara, essa é uma boa pergunta, um bom questionamento, né? Porque também vou te falar, o ataque do Inter é um ataque de riso do Corinthians também com o tal do Pedro Raul, né? Que quase foi pro Inter o Pedro Raul, viu?
5: É verdade.
3: Seria titular o Pedro Raul no Inter?
5: Eu acho que sim, porque não tem ninguém, centroavante do Inter aí, o Sanabra, o cara teve na Copa do Mundo, cara. Ele jogou na Copa do Mundo, ele jogou contra a Turquia, eu acho, ele jogou a partida. Certo? Ele não divide uma bola.
3: 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Grêmio vai tentar descer do lado direito, vem o levantamento, à frente não conseguiu chegar. Bola quica, vai embora, Pavon tentou se esforçar, a bola vai para fora, 2-0 Grêmio, pois não, Fabiani?
4: E essa bola longa vem se repetindo durante todo o jogo e foi o retrato, o cenário do segundo gol da equipe do Internacional. Lançamento nas costas do Matheus Bahia para o Pavon correr.
3: E o Inter tenta descer novamente pela ponta esquerda do campo, se livra da posse de bola, Mercado sobe mais alto que ele por ali, Vidiagra tenta fazer o domínio, perde a posse de bola, volta do campo de retaguarda com Kahneman, vai pro levantamento à frente de graça para Maripan. Maripan tenta colocar a bola no chão, mas perde a posse de bola rapidamente, recupera com Diego Caíto lado direito, faz o break na marcação sem muita pressa para sair jogando, vai vencendo por 2-0, lavadoras de alta pressão Wonder, máxima potência, menos água e mais eficiência para o seu dia a dia, é bom trabalhar com Wonder. Depois do jogo tem apito final, Rádio Bandeirantes, o homem estará de volta. O homem do fôlego, Ricardo Capriotti, vem aí. E quem vem agora é o time do Internacional. Faz o break em cima da marcação, Bruno Henrique. Ele fica sem opção de jogada pela ponta esquerda, passa, pede, recebe, Vidiagra. Vidiagra encontra boa bola pela ponta esquerda, tenta fazer o domínio, Bernabei. Bernabei fica de costas para a marcação, obrigado a começar mais atrás do setor de intermediária com Vidiagra. Vidiagra novamente ameaça fazer o levantamento à frente, tem Alan Patrick livre de marcação. Bola para ele, Alan Patrick, tenta o passe em profundidade, forte demais. E aí ele abre os braços e fala assim: vocês entenderam minha jogada, mas o passe foi horroroso, Fabiani.
4: Talvez o Alan Patrick seja bom demais para esse time fraco do Internacional. E ele foi reserva no jogo de ida, hein? Ficou no banco de reservas dentro de casa, fora de casa. O camisa 10 é o homem mais acionado dos visitantes.
3: A Bandeirante gira e confirma para você o tempo e o placar do futebol. 5:30, segundo tempo. No placar da Copa do Brasil, Arena do Grêmio, continua Grêmio 2, duas vezes Carlos Inícios. Internacional vai sendo eliminado 0, pois não, Everton Ramos.
6: Comecinho de segundo tempo também nos aflitos. 26ª rodada do Campeonato Brasileiro, Náutico 0, Botafogo de Ribeirão também 0.
3: Agora tivemos um lance, geralmente quando o narrador tá achando que vai rolar um gol, ele atropela. Eu não atropelei, porque o Carlos Inícios, ele tava muito impedido e tava muito claro. E aí ele driblou o goleiro, finalizou, tiraram a bola em cima da linha. Eu ia atropelar o Everton, mas eu tava tão convicto que tava impedido, que o assistente demorou uma eternidade aqui e tava em posição irregular mesmo, hein, Fabiane?
4: Uns 2 metros à frente, por isso que o mercado reclama. Não sairia o gol, mas foi um lance de perigo pro Grêmio que nada valia.
3: Vidiagra dominando no setor de intermediária, pode até bater, bate Vidiagra. Vidiagra vai pro levantamento à frente, Vidiagra, ele domina
4: já
3: pelo lado direito do campo com o Bruno Gomes, Vidiagra, ele domina com o Bruno Gomes trabalhando pelo setor de intermediária, passa, pede, recebe novamente, Vidiagra pelo lado direito do campo com o Bruno Gomes, ele tentou a cavadinha, ótima jogada, Vidiagra perde a posse de bola. Vidiagra acabou depois agarrando o jogador do Grêmio, vou te falar, hein? Esse Vidiagra não tá com a setinha pra cima, hein, Pretzel?
5: Mas não é ali que ele tem que estar, certo? O time do Inter é tão desorganizado, que não é ele que tem que estar ali, certo? Tem 2 avantes no banco que o treinador não coloca. Ele está olhando para quem, ó? Cai hoje o Paulo Pezzolano. Imagino que sim, apesar que o presidente é um derrotado, ele acabou já com o clube, ele não tem mais o que fazer lá. E o Abel Braga hoje é uma figura decorativa. Se ele não cair hoje, vai ser realmente surpreendente.
3: 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Inter tenta fazer o domínio pela ponta esquerda, mas já perde a posse de bola com Carlos Inícios, foi empurrado, cai do campo de jogo, arbitragem manda seguir. Maripan toca no Carlos Inícios, fica com aquela cara de poucos amigos, lateral marcado a favor da equipe colorada no seu campo de retaguarda. 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Internacional no campo de ataque com Bruno Henrique. Ele vai dominando, costurando o sistema defensivo do time do Grêmio. Ninguém se aproxima novamente. Paulo Henrique também ainda trabalha com Alan Patrick. Alan Patrick pela ponta esquerda do campo, novamente no setor de intermediária com Bernabei. Tenta o passe, profundidade abalroado. Perde com Vidiasante. Vidiasante recupera no setor de intermediária, campo de retaguarda. Recupera novamente o time do Internacional no setor de intermediária com o Thiago Maia. Para Bernabei, tenta o cruzamento em cima da marcação. Diego Caíto se livra da posse de bola. Ela fica pererecando no setor de intermediária para o time colorado sair jogando com Vidiagra. Vidiagra domina lado esquerdo, Matheus Bahia. Ninguém se aproxima, a bola chega até o Alan Patrick. Para Bernabei, vai para o levantamento da grande área. Vem o desvio, passa por todo mundo, não passa pelo Amuso. Quase da segunda trave, estava livre de marcação Bruno Gomes. E o Grêmio tenta ligar o contra-ataque agora, mas o Bruno Gomes atropela e faz a falta. Falta marcada, campo de defesa. Que chance perdeu o Bruno Gomes aí, hein, Fabiani?
4: E destaque para a correria do Kahneman em seguida, porque ele desarma na grande área e vai conduzindo a bola até o meio campo. Conhece de Grenal, o zagueiro argentino do Grêmio. 35 anos para ele.
3: Um abraço para José Carlos Brunoro, grande Brunoro, ouvindo o microfone
5: ele
3: da Bandeirantes.
5: Ele manda a mensagem aqui, ó. Que horror.
3: Subiu o Brunoro, hein? Cadê o Brunoro?
5: O Brunoro tá no mercado. Ele falou, estou assistindo o jogo e pensei em vocês vendo o Inter. Que horror. Aliás, o jogo em si, um grande abraço, né? Sim, pro tamanho dos dois times, são dois times em péssima fase. Né? Mas o Inter hoje é bem pior do que o Grêmio.
3: 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E o Inter tenta descer pelo lado esquerdo do campo, a bola foi solta com o Alan Patrick. E se manda, vem embora o capitão colorado. Alan Patrick tenta escapar da marcação do Noriega. Bem, o Noriega, Alan Patrick meio mole na jogada, é bom jogador, mas está meio frapê hoje, hein, Pretzel?
5: O primeiro tempo foi só ele no time do Inter, talvez ele esteja começando a cansar, o que é um problema.
3: Tenta dominar a posse de bola do campo de retaguarda. A equipe colorada, sem muita pressa, vai perdendo por 2-0. 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Olha o Internacional descendo aí no setor de intermediária com Maripan. Maripan trabalhando pelo setor de intermediária novamente no círculo central do gramado com Bruno Henrique. Se manda, vai embora, tem Alan Patrick pelo meio. Bola foi trabalhada com Sanabria. Passe errado. Cara, o Sanabria tem que ser estudado pela NASA, ele não acertou nada o jogo inteiro. E deu posse de bola de graça do campo de defesa para o Grêmio sair jogando. A Bandeirante gira e confirma para você o tempo e o placar do futebol. 10, segundo tempo. O placar da Arena do Grêmio continua para você. Grêmio 2, Inter 0. O Grêmio vai avançando a semifinal da Copa do Brasil para pegar o Atlético Mineiro. Pois não, Everton Ramos.
6: O meia Anderson Talisca rescindiu seu contrato com o Fenerbahçe da Turquia nesta quinta-feira e será reforço do time do Al Jazeera dos Emirados Árabes Unidos. A rescisão foi anunciada nas redes sociais da equipe turca.
3: Eu jurava que um dia eu ia ver o Anderson Talisca do Corinthians, viu? Na época do Roberto de Andrade, lembra, hein, Fabiane? Tentaram o Anderson Talisca todo. O Talisca bem, Talisca bem.
4: Todo ano o Tevez ia voltar e o Talisca ia ser contratado.
3: Exatamente.
4: Depois reclama que não vai pra seleção, né? Al Jazeera.
3: Al Jazeera, ah, ganha dinheiro, não? Uns milhõezinhos. Olha o Mardo aí, tentou fazer o cruzamento na grande área, a bola fica nos pés do goleiro Matheus Cunha. E o Amuso, agora há pouquinho, ele se estranhou com um jogador colorado, hein? Thiago Maia jurou por ali o Amuso, que deu risada na cara dele. E o Inter tenta descer. Lá direito com o Alan Patrick, trabalha rapidamente com o Bruno Henrique. Tá aí o camisa número 8, se manda, vai embora com o Vidagra. Vidagra com a perna direita, tá aí o camisa número 5, se manda, vai embora, tem espaço para bater. Bola foi aberta, lado esquerdo, Bernabei. Cruzamento, segura, trave, tira dali Amuso. Volta no rebote, completa por ali Noriega. Noriega rechaça. A bola fica viva no setor de intermediária novamente. Maripan dominou, trabalhou rapidamente no comando de ataque com o Vidagra. Pode até bater, vem a finalização. Nossa senhora, gente! O Bruno Henrique jogou a bola no beira-rio. Que coisa horrorosa, Fabiane!
4: 3 pontos e field goal para a equipe do Internacional nessa tentativa do Bruno Henrique. Se fosse no futebol americano, valeria uns pontinhos. Daqui a pouco, Carboneiro e Vitinho no time do Inter, as duas primeiras trocas.
5: Ele vai tirar o Thiago Maia, que já tem cartão, e o Bruno Henrique. Acho que ele vai fazer isso. Ele vai expor ainda mais o time do Inter. O Grêmio com a faca e o queijo na mão, classificado para as semifinais. Se não, fizer o terceiro,
3: hein? Com quase 12 minutos, hein, Pretzel? Daqui a pouquinho, então, o Internacional com as suas primeiras mexidas. Demorou uma eternidade e já Carboneiro vem aí pro time colorado. E o Inter vai descer lado esquerdo sempre com ele. Bernabei domina, leva pro fundo, erga a cabeça, Diego. Caito, gigante. E que drible em cima do Bernabei. Ele tira a posse de bola como se tirasse o doce da boca de uma criança. Mas depois dá de graça pro time do Internacional e o Grêmio tá na dele. O Grêmio coloca todo mundo no campo de retaguarda. E o Inter tem a posse de bola sem muita criatividade, é bem verdade. Bruno Gomes trabalha no setor de intermediária com o mercado. Mercado mais aberto tem Maripan. Maripan trabalhando, tá aí o chileno pra você pela ponta direita. Tenta o passe, profundidade, passe completamente equivocado. E falta marcada em cima do Kahneman. Quando o Maripan tem que armar a jogada do time do Inter, inteligente o Luiz Castro agora, né? Ele dá a bola pro Inter e fala: vem, meu zagueiro, arma o time. Não tem qualidade e erra o passe, Pretzel.
5: Exatamente. E quem fez a falta, Sanabria, que pode sair também. Eu acho até que ele não vai tirar o Sanabria, mas poderia, que ele simplesmente é uma nulidade em campo.
3: Mexe o Inter, pois não, Fabiane?
4: 8, Bruno Henrique deixa o campo, vem o 28, que é o Vitinho, na equipe do Internacional, Vitinho, atacante 28. O outro que sai é o 6, que é o Matheus Bahia, ele dá vaga para o 7, o Carboneiro, portanto, um lateral por um atacante e um volante por outro jogador de ataque. O Inter vai para o desespero.
5: Ele vai botar o Bernabé, onde o Bernabé não consegue mais jogar como lateral, vai expor demais o Inter, então o Grêmio mais perto do terceiro gol. Vai ser expulso o Kahneman? Não, nem falta foi.
3: Os jogadores do Inter partem para cima da arbitragem agora, porque o Kahneman chegou atrasado, mas a arbitragem faz um sinal de pulo. E o Everton aproveita para sair lá do gol dele e tem o sinal agora, o protocolo. Cruza os braços pedindo justamente que apenas os capitães conversem entre si. Os capitães envolvendo o Alan Patrick de um lado, batendo boca ali com o Bruno Arleu de Araújo. Eu não tive impressão de falta não, viu, Fabiani?
4: Saltou em sua primeira oportunidade por ali o Vitinho. E se ele fica com o pé no chão, Capela, seria falta e o Kahneman seria expulso. Ficou simples a vida do argentino, porque foi mal demais o Vitinho. Apenas devolve a bola para a equipe do Grêmio.
3: Nada, né, Pretzel? Jogadorada também enche o saco, né?
5: Não,
3: velho?
5: Mas o fato de você pular para não ser atingido também é uma forma de proteção. Eu já vi os treinadores falarem que tu não precisa acertar. É que nem a falta sem querer. Sem querer também é falta, certo? Mas eu acho que agora ele deu uma pipocadinha. E o Bruno Arleu, talvez o Braulio Machado ou o cara que está no VAR, o Caio Max, expulsasse o jogador do Grêmio. Talvez.
3: 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Um abraço para Fernandão Camargo, mito mitológico, tá com a gente. Grande abraço para Fernando Camargo, sempre conosco no microfone de esportes da Bandeirantes. E olha o Grêmio aí, levantamento à frente, tem impressão de posição irregular, né? Nem porque eu vou narrar, o Pavão tava muito à frente. Mas vamos lá, Pavão é quem domina, tenta fazer o P1 em cima da marcação, solta pela ponta direita, Diego Caetano, leva pro fundo, vem o cruzamento da grande área, vem o desvio na entrada da grande área, tirou de lá Maripan, e a bola volta viva do setor de intermediária para pintar contra-ataque rápido agora, ótima jogada, lado direito vem Vitinho, chega atrasado, Kahneman primeiro que ele, recupera rapidamente o time do Internacional, lado direito com Vidiagra trabalhou, Vitinho vai partir para cima da marcação, vem cruzamento na entrada grande área, tira dali novamente o Wallace, mas tira meio de forma equivocada, vem a finalização na entrada da área do Alan Patrick, pegou mal na bola, tiro de meta, jogo horroroso aí, pelo menos defesa do time do Grêmio agora falhou. E os jogadores do Grêmio ali ameaçaram um toque no braço do Bruno Gomes. Nada a marcar, né, Fabiani?
4: Nada a marcar. O braço estava colado ao corpo do lateral da equipe do Internacional. O Alan Patrick bateu duas no gol. As duas com a perna ruim, deu azar o camisa 10 da equipe do Inter. 2-0 Grêmio.
3: A Bandeirante Gili confirma para você o tempo e o placar do futebol. Quase 16. Segundo tempo. No placar da Bandeirantes continua a Copa do Brasil. O Inter vai perdendo na arena do Grêmio. Grêmio 2, Inter 0. Pois não, Everton Ramos.
6: Capela, Breno Bidon seguirá no Corinthians no restante da temporada 2026. A negociação com o Beşiktaş da Turquia não avançou e com isso o atleta permanece no timão para a sequência do ano.
3: Daqui a pouquinho o apito final no comando dele para chacoalhar o Brasil inteiro. Ricardo Capriotti vem aí. E o Grêmio tem o lateral para fazer a cobrança do seu campo de ataque sem muita pressa. Bruno Arleu de Araújo ali demora uma eternidade. Ué, o que ele tá fazendo, velho? Ele apita pro lateral, aí ele apita pro quarto árbitro. Ele fica fazendo sinal porque parece que o Kahneman vai embora. É isso, Fabiani?
4: É isso, ele estava esperando uma sinalização do quarto árbitro para ver se a troca seria antes ou depois. Saiu o Kahneman, camisa 4, e o Pavon, camisa 7. Entraram o 11 TT. Então, 11 TT na vaga do 7, o Pavon, e na vaga do Kahneman, que é o 4, o 6, que é o Gustavo Martins.
3: Pretzel. Daqui a pouquinho vem o Pretzel, porque antes vem a equipe do Grêmio, vem a finalização na entrada da área, Carlos Vinícius bateu errado, toca por último no jogador colorado, tem escanteio o Grêmio para cobrar, Fabiani.
4: E a trama foi boa pelo lado direito, Diego Caetano como se fosse um atacante, o Carlos Vinícius ele vira, bate e iria no gol, mas estava esperto, o mercado 25, bloqueia, escanteio o lado direito, o Pavon que era o batedor saiu, vamos ver quem vem agora, parece o Krovinovic, Amuso,
3: daqui a pouquinho o Pretzel fala sobre as alterações, antes tem... Por ali para fazer a cobrança o TT. Vem TT, tá autorizado, vem o levantamento, vem escanteio, vem o desvio da primeira trave, tira dali o time do Internacional. A bola fica viva do rebote, vem o desvio na grande área. Sobrou para Carlos Inizé, a finalização para a defesa do Matheus Cunha. Tapa na bola, joga para fora, quase hat-trick do Carlos Inícios aí, Fabiani.
4: E no lance parecido com o que levou ao primeiro gol da equipe do Grêmio. Uma disputa pelo alto que o Internacional perde, cai nos pés de quem não pode cair para os colorados. Carlos Vinícius já marcou 2, que é o terceiro nesse escanteio.
3: Escanteio de novo, TT, vem levantamento, vem o desvio, vem o toque de cabeça das mãos do goleiro Matheus Cunha. Segura e faz a firme, boa defesa, 18, segundo tempo, Pretzel, as mexidas do Inter e do Grêmio.
5: Bom, do Inter saíram, né, o Bruno Henrique e também o Matheus Baio, o Bernabé virou lateral, coisa que eu não faria, mas o treinador também tá perdidaço. E no Grêmio ele tirou os dois pendurados. O Kahneman, o Inter ia forçar o jogo em cima do Kahneman para expulsar o Kahneman e tirou o Pavon também. Botou um ponta e um zagueiro, TT e Gustavo Martins.
3: e o Inter tenta descer. Olha o Bernabé aí, o Prestes acabou de falar. Trabalha curta novamente com o Carboneiro, acabou de entrar. Carboneiro escapou da marcação do TT, tentou a jogada, sofreu a falta. Falta marcada, entrada da grande área, sobe mais um cartão amarelo, me parece aí, pro Vidiasanti. Ou não marcou, hein, Fabiani?
4: Eu tô na dúvida quanto à sinalização do árbitro. Me parecia que ele levantava ali, apontando um jogo perigoso, potencialmente. A falta foi do TT pra cima do Carboneiro na estocada pelo lado esquerdo. Os dois que entraram há poucos minutos, tenta o Inter. Estava ali apontando um jogo perigoso, potencialmente. A falta foi do TT para cima do Carboneiro na estocada pelo lado esquerdo. Os dois que entraram há poucos minutos, tenta o Inter.
3: Tenta o Inter. Falta marcada no setor de...

0: Patrick, o capitão, com a perna direita. São quatro homens na barreira. O Everton tá preocupado. Zagueirada colorada na grande área. Mercado, ele, Patron, Maripan também. Quem sabe agora na bola parada, quase 20 do segundo tempo. Já tá autorizado para fazer a cobrança de falta. É lado esquerdo do campo de ataque. Uma falta que pode levar um certo perigo pro time colorado. Repito para você, Bernabé com a perna esquerda. Alan Patrick com a direita. Vem Alan Patrick, vem a finalização em cima da marcação da barreira. Volta vivo no rebote. Bruno Gomes tenta fazer o domínio, mas perde a posse de bola com o TT. TT se manda, vai embora. Tenta escapar da marcação, Bruno Gomes mergulha, mergulha, lateral, toca na bola, joga para fora, lateral para a equipe do Grêmio para fazer a cobrança. A Bandeirante gira e confirma para você o tempo e o placar do futebol. 20, segundo tempo. O placar da Bandeirantes continua a Copa do Brasil, jogo de volta, vale vaga na semi, por enquanto o Grêmio 2. Carlos Vinícius duas vezes, Internacional 0, deu um branco aqui, pois não, Everton Ramos.
1: Pela Série B, segue Náutico 0, Botafogo de Ribeirão 0, também no Estádio dos Aflitos. E Rei Pelé, CSA e Nacional vão empatando pela Série D 0-0.
0: O jogo tá parado, falta mais uma a favor do time do Grêmio. O Maripan chega atrasado, agarra por cima, por baixo, não tive impressão de falta, mas marcou a falta em cima do Carlos Vinícius, mas acabou puxando no final das contas, hein, Fabiani?
2: E esse duelo pegou fogo na ida, muita gente acreditava que o Carlos Vinícius deveria ser expulso. Agora, na arena do Grêmio, vai levando a melhor o centroavante com dois gols marcados. Lado esquerdo, a falta gremista, o próprio Carlos Vinícius na área.
0: Daqui a pouquinho, análise e opinião do mestre Alexandre Pretz. Eu venho aí, quero mandar um forte abraço no youtube.com/radiobandeirantesoficial. 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Tem falta marcada pro time do Grêmio, levantamento do TT na grande área, Carlos Vinícius tentou no rebote, não conseguiu, bola volta viva no setor de intermediária, no campo de retaguarda pro time do Grêmio sair jogando. Mestre Alexandre Pretzel, 21,5 segundo tempo, Grêmio vencendo e com tranquilidade o Inter 2-0, Pretzel.
3: Tranquilidade, está classificado para a semifinal. Grêmio e Atlético já fizeram final da Copa do Brasil em 2016, né? Houve uma final entre Grêmio e Galo. Então, passando o Grêmio agora junto com o Galo, a gente pode ter duas finais inéditas, Palmeiras e Galo e Palmeiras e Vasco e Galo, porque Palmeiras e Grêmio já se enfrentaram na época da pandemia, né? Na final da Copa do Brasil. E deu Palmeiras. Mas o Grêmio chega com força. Se bem que os jogos são daqui dois meses, né? Dois meses. Até lá tem muita
0: novembro,
3: coisa.
0: Novembro, né?
3: É, até lá tem muita coisa. Mas o Galo hoje é mais organizado que o Grêmio.
0: Palmeiras e Grêmio se enfrentaram também em 2012.
3: Mas aí na semifinal.
0: 2012, a semifinal.
3: Na semifinal. Mas na
0: e aí
3: final,
0: o Palmeiras pegou isso. Coxa na final
3: na
0: e venceu.
3: Na final,
0: né?
3: Em 2020.
0: É isso aí. A final em 2020. Tem toda a razão. Escanteio pro time do Inter para fazer a cobrança lá da esquerda do campo de ataque. Alan Patrick. Levantamento aí é duro, né? Aí fica difícil nas mãos do Everton para fazer a firme e boa defesa, Fabiani.
2: Tentou o gol olímpico, foi ousado o Alan Patrick, mas o Everton é experiente. Voltou rápido, encaixou e repõe em jogo pro Grêmio.
0: 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Olha o Grêmio aí, trabalhando com a Muso. Bola foi aberta pela ponta esquerda, se manda, vai embora, vai partir para cima da marcação do Bruno Gomes. Puxa a perna direita, ameaça bater. Bola foi rolada para TT, para Muso. Que jogada, vai ser um gol. Golaço, veio o Grêmio, a bola dominada, veio o chute em cima, golaço! Krovinovic pra matar, pra eliminar o Inter! Gol! Do Grêmio! Krovinovic pra matar o Internacional, jogadaça, TT, Amuso, TT, a bola até chega, Krovinovic com liberdade, ele tem certa dificuldade para dominar, mas do que ele domina, ele ajeita o corpo, ele finaliza no contrapé do Matheus Cunha. Krovinovic, aos 23,5 do segundo tempo, é Inter, não vai ter jeito, Inter, fica pelo caminho, eliminado pro seu maior rival. O Grêmio desfila, o Grêmio dança, o Grêmio tira onda e o Grêmio pisa no Colorado. Grêmio 3, 2 do Carlos Vinícius, 1 do Krovinovic. Grêmio 3, demais, impossível, imortal. Internacional eliminado da Copa do Brasil, 0 Luiz Fabiani.
2: E não há ocasião melhor para marcar o seu primeiro gol pelo Grêmio a não ser em um Grenal. Felipe Krovinovic.

0: virada que cruza o Atlântico para construir uma nova história que começa com o pé canhoto, se aproveitando de grande jogada de Amusso. Ele bate no contrapé de Matheus Cunha. Fecha o caixão colorado. O Grêmio irá jogar a semifinal da Copa do Brasil.
1: Mestre Alexandre Pretzel, 24:30, segundo tempo, Grêmio 3, Internacional 0. Eu ia falar, a vaca deitou, no caso,
2: não, mas já
1: o
2: tinha.
1: Gado deitou, Pretzel.
2: Eu acho assim, ó, tem horas que a gente tem que cumprimentar também quando a gente acerta, né? Primeiro, a escalação do Inter foi patética. E eu falei, quem largar na frente estará classificado. Quando o Grêmio fez 1-0, eu já falei aqui, ó, o Grêmio vai ganhar o jogo. E acabei de falar também, até sair o terceiro gol. É mais fácil o Grêmio fazer o terceiro gol do que o Inter fazer o primeiro. E que foi o que aconteceu. E eu e o Fabiani, a gente falou no Krovinovic, eu e o Fabiani há pouco. O Krovinovic não jogou nada, ele não tocou na bola. E fez um gol com 4 jogadores do Inter na frente dele e na frente do goleiro, certo? Só mostra a desorganização, a eficiência e a qualidade do time do Grêmio. O Luiz Castro, hein? Luiz Castro recupera o seu prestígio, né, e elimina o Inter e vai à semifinal agora.
1: Mexe o Inter. Paulinho, 27. Na vaga do 29, o Thiago Maia. E o Sanabria, 19. Deixa o campo para a entrada do 9, Alejandro. Ô, Capela, enquanto você anota um bastidor aqui que acabou de rolar. Eu olhei meu celular, estava tocando uma pessoa da comissão técnica do Corinthians. Não atendi, obviamente, estou trabalhando. E ela mandou uma mensagem. Só a gente mesmo para perder para esse Internacional.
3: Pois é, rapaz. Que coisa, hein? Pretzel, bom, agora a vaca deitou mesmo, hein? O nosso Pesolano mexe no time.
2: A favor do Corinthians, viu, é que o Inter não tinha salários atrasados naquele momento, viu, Fabiano? É, o Corinthians tinha. Né? Agora o Inter, viu, o Inter parece que pagou uma parte antes do Grenal, viu? O presidente do Inter, ele deveria de vergonha, certo? Pedir para ir embora hoje e levar o Pesolano junto com ele, certo? O Inter é a cara do seu presidente, derrotado, patético, fragilizado contra um time modesto do Grêmio, que foi eficiente e passa com merecimento.
3: 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Não, Preto, vamos lá. Quase 27, segundo tempo. A pergunta é tentar fazer alguma coisa ou fechar a casa e evitar uma possível goleada, hein? Porque goleada fica feio, hein?
2: Mas goleada, o presidente é o rei dos vexames. Então é o seguinte, ó, já está eliminado também. Tem razão, viu? Tem que tomar cuidado só para não entrar em briga e perder jogador pro Campeonato Brasileiro, porque o Inter tá rebaixado também. Mas ainda, matematicamente, tem chance de permanecer na primeira divisão, certo? Então, se começar a entrar em briga, entende o que eu tô dizendo, Capela? Pra não perder jogadores machucados.
3: É, tá? Tem toda a razão. Olha o Maripan dominando. 27:30 do segundo tempo, segue Grêmio 3 demais o Grêmio. Internacional 0. Tenta dominar pelo setor de intermediária, recupera o time do Grêmio. Se manda pra ataque, Carlos Vinícius perde a posse de bola pra Mercado. Mercado bate a carteira dele. Trabalha rapidamente com Vidiagra. Vidiagra, tanto quanto indignado. Ele domina a bola e tenta criar a jogada pro time do Internacional. Aberto pela ponta esquerda do campo, tem Bernabé. Ótima jogada pra ele. Bem demais o TT. Chuta a bola pra frente, Diego Caetano joga a bola pra fora, vibra uma barbaridade, escanteio colorado, Fabiani.
0: E agora a festa na Arena do Grêmio, até mesmo quando é um escanteio pro adversário, inclusive do Caetano, que vibra com a torcida, 3-0 no placar, o Inter pelo milagre, escanteio lado esquerdo.
3: Escanteio, campo de ataque, lado esquerdo, pra fazer o cruzamento mais uma vez, Alan Patrick, capricha, Patrick, capricha, Lampa, vem Alan Patrick pra tentar reduzir, colocar de novo o Internacional na disputa, perde por 3-0, e aí uma confusão, ih, rapaz, agora esquentou o clima, hein? Eita, nós tava demorando pra acontecer. Noriega.
2: Não, mas que
3: por
2: que
3: ali tá o Maripan.
2: O que ele quer? Ele
3: confusão dos jogadores.
2: Ele não joga absolutamente nada. É daqueles jogadores estrangeiros, mais um estrangeiro patético aqui no Brasil. Um chileno, viu? Meia boca, certo? Quer brigar agora. Tá tomando 3 e quer brigar.
3: Tomou amarelo, hein, Fabiani? Gustavo Martins também.
0: Gustavo Nossa Martins senhora, e Maripan. Olha. Um pra cada lado por ali. Clima esquentou entre um brasileiro e um gringo.
3: É que o Gustavo Martins, ele é muito jovem, porque se ele cai com esse safanão que o Maripan dá, era pra vermelho. O Maripan foi pra agredir. Escanteio pro time do Inter, vem o levantamento à frente na primeira trave, faz o corte. Carlos Vinícius tira de lá. Ajuda o sistema defensivo do time do Grêmio, mas recupera pela ponta esquerda do campo novamente o Internacional. Bola pelo meio, trabalha rapidamente, pode até bater. Vem Vitinho, vem de longe, meio chute, tem desvio. Tem desvio mais uma vez, meio do caminho, a bola vai pra fora. Novo escanteio, chute do Bruno Gomes aí, Fabiani.
0: Bruno Gomes que vai muito mal na defesa na partida. Tomou um baile do Amusso, se arrisca no ataque. O escanteio lado esquerdo, sempre ele desce a Alan Patrick.
3: Alan Patrick, Deixa Alan Patrick, quem sabe agora 3-0 pro Grêmio. Alan Patrick tem Maripan na grande área. Mercado também teve agressão no meio do caminho. Vem levantamento, vem Mercado, subiu de cabeça, o Alas se tira. Escanteio do outro lado. Jogadores do Internacional, Prestes, você tá cantando a pedra. Os caras estão perdendo a cabeça, partindo para cima. Tentativa de agressão agora há pouco do Mercado. Daqui a pouquinho o Inter perde. Jogador certamente expulso, hein, Fabiani?
1: É verdade, mas claro que o árbitro de vídeo não aparece nesse momento. Bruno Gomes.
3: Bruno Gomes, o cruzamento, escanteio do outro lado. Vem levantamento da frente, tira time da equipe do Grêmio. A bola volta do setor de intermediária pela ponta esquerda, se manda Alan Patrick, vai embora. A bola foi aberta lá de esquerda, vem o cruzamento da grande área, teve desvio. E tive impressão do último toque no jogador do Grêmio. Gustavo Martins estava por lá, não toca no jogador do Inter, no Paulinho. A bola se perde em novo, escanteio para cobrar o Colorado, Fabiani.
1: Uma sequência de escanteios, o quarto consecutivo a favor do Internacional. Dessa vez o Alan Patrick tem a companhia do Bernabé.
3: Escanteio. Bernabé com a perna esquerda. Alan Patrick com a destra. Vai o Patrick. Tá autorizado. Vem levantamento da frente. Cara, esses caras não sabem bater escanteio, velho. A bola de novo na meia canela. De novo escanteio horroroso do Alan Patrick. Pois não, Pretzel.
2: Já tá assim há um tempão, mas ele tá cansado também. O único cara que tentou jogar bola no time do Inter. Tá cansado. Põe outro pra bater. Tem o Vitinho, tem o Carboneiro. Olha o Vitinho.
3: A bandeira te gira e confirma pra você o tempo e o placar do futebol. 30, segundo tempo. No placar da Bandeirantes, continua a Arena do Grêmio. O Grêmio está na semifinal da Copa do Brasil para enfrentar o Atlético Mineiro. O Grêmio vai desfilando, soberano. Grêmio 3, Inter 0. Pois não, Everton Ramos.
4: O atacante brasileiro Rafael Navarro protagonizou a maior venda da história da MLS. O jogador trocou o Colorado Rapids pelo San Luis City, pelo valor de US$12 milhões, R$65 milhões, 12 para a conta do Palmeiras.
3: Tenta a finalização, o time do Inter bate roupa por aí. O Everton completa o sistema de defesa do time do Grêmio. Joga a bola pra fora. Perdi as contas de quantos escanteios o Inter nesse segundo tempo, hein? 11 escanteios pro Inter. 11 escanteios, mais um escanteio pro Colorado, hein, Fabiani?
1: Na tentativa do Carboneiro. A primeira dele no jogo, escanteio lado direito, Alan Patrick. Bruno Gomes.
3: Bruno Gomes autorizado, vem levantamento, Maripan subiu de cabeça. Bola, volta viva no rebote, vem a finalização. Chute do Paulinho pra defesa do Everton. O Everton voa, assiste. Quinteiro dá um tapa na bola, joga a bola pra fora. Que defesa do muro imortal aí, Fabiani!
1: E talvez seja esse o principal diferencial entre Grêmio e Inter. O Everton faz uma grande defesa pulando pro lado esquerdo. Bruno Gomes de novo.
3: Vem Bruno Gomes, pressão do time colorado, vem levantamento à frente, tira dali a Muso. A bola fica viva no rebote a favor do time colorado pela ponta direita com o Paulinho. Paulinho trabalhando, Bruno Gomes ameaça fazendo levantamento à frente com a perna esquerda. Trabalhou em profundidade, vem cruzamento do Vitinho na entrada pequena área, tira dali o Wallace. Rechaça e recupera pro time do Grêmio, o levantamento à frente é para Carlos Vinícius, se manda, vai embora, pode pintar o contra-ataque rápido para a equipe do Imortal, ele faz o break na marcação sem muita pressa do seu campo de retaguarda. 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Sanabria é ruim, mas acho que o Alejandro é pior, hein, Pretzel?
2: Não, o Alejandro é melhor que você.
3: Jura?
2: É menos pior.
3: Olha o chute que o Alejandro deu agora.
2: Não, Sanabria...
3: Dá nem vontade de narrar, velho.
2: O Sanabria é o seguinte, bom, não vou me manifestar sobre ele, mas...
3: Fala sobre, importante te ouvir.
2: Uma nota zero pro Sanabria.
3: Zero? Ah, passa de ano. Dá pra dar um jeito. 32,5 do segundo tempo. O Grêmio vai tentar descer do setor de intermediária com o TT. Entrou bem o TT, né? Mas foi só falar que perdeu a posse de bola. E o time colorado recupera do campo de retaguarda. Alexandre Pretz, vamos lá, análise do jogo. 33, segundo tempo.
2: Não, o jogo acabou.
3: Não tem mais muito o que falar, né?
2: Ou vai ser 4-0 ou vai ser 3-1, certo? 3-0 eu acho que não vai ser. Vai ser 4-0 ou 3-1.
3: Bernabé domina no setor de intermediária, rapidamente com Vidiagra. Vidiagra tenta o passe, Alan Patrick dominou na grande área, puxa a perna esquerda, que cruzamento, vai ser o gol do Inter! Gol! Do Colorado! Vitinho, camisa 28! De pé em pé, Vidiagra até Alan Patrick, na grande área ele sabe o que fazer, cruzamento perfeito, cruzamento perfeito de perna esquerda, e aí, livre de marcação na pequena área, ele chega de peixinho para completar para a rede, Vitinho pela honra, 34 jogados no segundo tempo, Vitinho vai para a rede, temos um jogo, Luiz Fabiani, Grêmio 3, Internacional 1, Fabiani. Fabiani.
1: No vacilo do Marlon e na genialidade do Alan Patrick, com a perna ruim que a canhota e que parou no Everton em duas oportunidades. Agora um passe cavado para encontrar Vitinho. Novidade de Pezzolano no segundo tempo para de cabeça superar o Everton. O técnico do Inter faz o gesto, pede controle mental aos colorados que estão pelo milagre. Faltam cerca de 15 minutos, 3-1.
3: Em chão, Alexandre Preto, você é um homem de pouca fé.
2: Não, viu? Hoje eu tô bem, viu? Porque antes de tu narrar o gol, eu falei, vai ser 4-0 ou vai ser 3-1, perfeito? Vai acabar assim. Vai ser 3-1.
3: Se o Inter fizer um gol em 10
2: não
3: minutos,
2: vai fazer.
3: Aí vira um pandemônio no final
2: não,
3: do jogo.
2: Não tem time pra fazer.
3: Vamos ver. Olha o Alan Patrick aí pra tentar fechar a boca do Preto. Veio o cruzamento na entrada da pequena área. Tira Dani Wallace. Escanteio. A bola vai saindo do outro lado. Escanteio lateral pro time colorado. Olha a pressão do Inter aí. Não tá nada acabado, Fabiani.
1: E o Bruno Gomes se apresenta pra bater. O Inter tenta as suas últimas estocadas no jogo.
3: Lateral já cobrado. Tira a posse de bola da equipe do Imortal. Joga a bola pra fora em lateral que favorece o time colorado com vontade. O Inter vai em busca, quem sabe, do empate. 3-1 para a equipe do Grêmio. E a Bandeirante gira para você. Tempo, o placar do futebol. 35, tem chão. Segundo tempo. O placar da Bandeirantes continua. Grêmio vencendo o Internacional. Grêmio 3, Inter 1, pois não, Everton Ramos.
4: Nos aflitos, Luiz Cláudio abre o placar para os donos da casa. Nesse momento, Náutico 1, Botafogo de Ribeirão 0.
3: Inter na grande área, Carboneiro vai bater pro gol, pra defesa do Everton! Que chance, perde o Carboneiro! Nos pés do Everton, o Inter é só pressão e domina com Vidagra. No setor de intermediária, trabalha rapidamente com o capitão Alan Patrick, trabalhou pelo meio com o Carboneiro, perde a posse de bola, mas recupera vivo no rebote o time do Grêmio, perde novamente com Vidagra. Olha o Internacional, lado direito, vem Vitinho, vem o cruzamento, passa por todo mundo, vai saindo lá do outro lado, evita a saída Bernabei, leva pro fundo, vem pro cruzamento em cima do Diego Caíto. A bola vai saindo do outro lado, lateral, que favorece o time do Internacional. Alexandre Pretzel, quero te ouvir. 36,5. O Inter vai em busca, Pretzel.
2: Mas eu acabei de dizer, vai ser 3-1, sabe por quê? O Inter não consegue fazer gols. O Carboneiro chutou em cima do Everton. Por quê? Porque o time do Inter não tem eficiência do Carlos Vinícius, por exemplo.
3: Mercado domina no setor de intermediária. Se manda o time do Inter pra Maripan. É grosso, uma barbaridade o tal do Maripan. Trabalhando pelo meio, novamente com Alan Patrick. Faz o break em cima da marcação. Trabalha rapidamente com Vidagra. Vidagra livre pelo meio. Carboneira que domina. Pode até bater. Trabalha pelo meio com Vidagra. Vem a finalização nas mãos do Everton. Faz ótima defesa, meio esquisita, bem verdade, em dois tempos. O Internacional, de pouquinho em pouquinho, vai incomodando, vai chegando na defesa do Grêmio, hein, Fabiani?
1: E numa partida que parecia morta, nesse segundo tempo, o Everton fez três grandes defesas, parando um ataque do Internacional, que não consegue ser tão preciso nas últimas estocadas no campo.
3: 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Eu tô rindo, gente, porque a reação do bastidor aqui no estúdio, vocês não têm ideia do que é isso aqui. Isso aqui é uma loucura. Olha o Inter descendo, setor de intermediária. A bola foi solta com o Carboneiro. Tenta a finalização, Alejandro. Perde a posse de bola, recupera viva no rebote. Novamente com a equipe do Internacional do campo de ataque com o Maripan. Maripan trabalhou com o Bruno Gomes, chega atrasado. Recupera o Wallace. Lá no campo de retaguarda, joga a bola pra fora. Acaba atingindo o assistente, hein? Quase derruba o assistente aí, Fabiani.
1: Por pouco, lateral pelo lado direito, Bruno Gomes por ali. Muda o Grêmio, sai 9, Amuso. Entra o 5, que é o Nardoni, retornando de uma lesão no joelho, está de volta. E sai o 10, que é o Krovinovic, autor do terceiro gol da equipe Imortal. E entra 99, Enamorado, 20 mil reais mais pobre.
3: Pretzel.
2: O Enamorado para fazer de novo a função de ataque e o Krovinovic cansou, né? Então o Krovinovic sai para entrar o Nardoni para fechar mais a marcação do meio.
1: Ó, a discussão ali, o Capela do Noriega. Com o Gustavo Martins, não se entenderam os defensores da equipe do Grêmio.
3: Cruzamento da grande área, Alan Patrick das mãos do goleiro Everton. Segura firme lá no alto, aos 38 deste segundo tempo. 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Alexandre Pretzel, 39, segundo tempo. O Grêmio não tem mais a posse de bola, só da Inter do jogo, Pretzel.
2: O Grêmio, como tem acontecido no brasileiro, fisicamente ele cai muito na reta final. Aconteceu de novo, só que o Inter facilita. Ó. O Inter facilita porque o Inter só tem um jogador em campo na armação. Olha lá, pode ser expulso.
3: Hein? É, vai tomar cartão amarelo pelo menos agora. Deixa eu ver Alan quem Patrick. Foi que deu essa pancada. Foi o Alan Patrick para parar o contra-ataque do time do Grêmio. Na pegada um pouco mais dura por ali. O jogo está parado mais uma vez. Falta em cima do Nardone, hein, Fabiani?
1: Falta tática do Alan Patrick. O trança-pé para cima do Nardone. É o quarto amarelo da equipe do Internacional no jogo.
2: E é o melhor jogador em campo do time do Inter, certo? Mas nessa ele errou a bola e ele poderia ter sido expulso. Eu não expulsaria. Mas o árbitro brasileiro que apita aqui no Brasil já expulsou jogadores para esse tipo de lance.
3: 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Grêmio trabalhando no setor de intermediária com o Enamorado pela ponta esquerda. Tenta escapar da marcação, foi bem. Vem agora Bruno Gomes, toca da bola por último no Enamorado. É lateral que favorece a equipe do Grêmio no seu campo de ataque. Sem muita pressa para fazer a cobrança com o Marlon no campo esquerdo. 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Lateral cobrado na grande área, Mercado rechaça, tira a posse de bola dali. A bola fica viva no campo de retaguarda com o Maripan. Se livra da bola também, dá um chutão para frente. Vai evitar a saída por ali, Alejandro. Tenta fazer o domínio, perde a posse de bola. No campo de retaguarda, o Grêmio sem pressa vai vencendo por 3-1. E avançando a semifinal da Copa do Brasil. A Bandeirante Gini confirma para você o tempo e o placar do futebol. 40, segundo tempo. O placar da Arena do Grêmio continua para você. Vai vencendo com tranquilidade. Grêmio 3, Internacional, adiós da Copa do Brasil 1. Pois não, Everton Ramos.
4: 35 minutos do segundo tempo no estádio Rei Pelé, CSA 0. Nacional do Amazonas também 0. CSA precisaria reverter uma desvantagem de 3-1. Nacional do Amazonas subindo para a terceira divisão do Campeonato Brasileiro.
3: Um abraço aqui, sabe para quem? Pretzel, Dom Roberto Costa. Dom Roberto Costa, esse é um fenômeno. Dom Roberto Costa com a gente ouvindo o microfone de esportes da Bandeirantes. Você é um fenômeno, Dom. Um abraço pra você. E tem escanteio o time do Colorado pra fazer a cobrança com quase 41 do segundo tempo. Vem Bernabé na entrada da grande área. Eu não sei o que os jogadores do Inter têm, que eles só fazem o cruzamento de escanteio na primeira trave, Pretzel. Aí a zagueirada vai pro segundo pau e os caras cruzam no primeiro pau.
2: Ruindade.
3: Ruindade, né? Acho que é o resumo
2: não
3: da
2: sabe
3: ópera.
2: Sabe o que eles têm, eu te digo, ruindade.
3: Coisa horrorosa, é o Bernabéu, a lâmpada, os caras não sabem bater um escanteio, cara, jogador profissional. Olha o Bruno Gomes aí, leva pro fundo, solta um levantamento, outro levantamento
2: nem
3: errado.
2: Nem cruzar. Isso é no geral, hein? Raríssimos times têm batedores de bola.
3: Tem razão, olha o Mercado aí, ó. Faz inversão inteligente, trabalha rapidamente com o Paulinho. Paulinho se manda pro comando de ataque, encontra boa bola com o Carboneiro. Carboneiro, cavadinha na grande área, a bola chega até Bernabéu, vem o cruzamento, opa, jogadores pediram toque no braço, hein? Jogadores pediram toque no braço. O Bruno Arleu de Araújo não marcou o pênalti porque aparentemente estava em posição irregular o ataque do Inter. O Alejandro estava em posição irregular, é isso, Fabiani?
1: É isso, no passe cavado do Bernabéu por ali, de fato me pareceu que houve toque na mão do marcador gremista, mas se ele estava à frente, não está. É, num segundo momento, quando a bola é ajeitada pro Bernabéu por ali, ele estava à frente, então nada valeria, mas eu fiquei sim com a impressão de uma penalidade pro Internacional, o Capela.
3: 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O jogo está parado, 42, segundo tempo. Alexandre Pretzel, realmente, aparentemente, o Grêmio estará na semifinal da Copa do Brasil. Futebol é uma loucura. A tendência é essa. A pergunta é, que reflexo o Internacional pode sentir na sequência da temporada agora apenas com o Campeonato Brasileiro,
2: olha,
3: em Pretzel?
2: Eu conhecendo o time que eu já cobri por muitos anos, que eu acompanho há 50 anos, desde que eu me conheço por gente, que eu comecei a entender um pouco do futebol, entender como é que se jogava o futebol, né, como é que era o futebol, o Inter está rebaixado para a segunda divisão.
3: Ô, louco. Olha o Paulinho dominando no setor de intermediário. O Inter é valente, não desiste, trabalha com o Vidagra. Vera aqui em cima da marcação, encontra boa bola com o Carboneiro, pode até bater. Carboneiro encontrou ótima jogada, Vitinho, lado direito, Ging em cima da marcação. Volta mais atrás com o Bruno Gomes, pelo meio, Carboneiro livre, puxa para a perna esquerda, ninguém se aproxima. Trabalha rapidamente, novamente com o Vidagra. Vidagra para Carboneiro, ótima jogada, pode até bater. Alan Patrick, 2-3 em cima dele, puxa para a perna esquerda, agora puxa para a perna direita, novamente puxa para a perna esquerda. Vai para a tabelinha na grande área, soltou, boa bola, veio o cruzamento da entrada da área, volta vivo no rebote, a finalização do Paulinho vai pra fora. O Alan Patrick chamou pra dançar, hein? Ele gingou pra direita, comeu pra esquerda, trouxe pra direita e rolou. Chute do Paulinho vai pra fora, tiro de meta Grêmio, Fabiani.
1: Joga sozinho o Alan Patrick, tudo que ele precisava era um companheiro em boas condições pra tentar bater no gol. Vai mudar a equipe do Grêmio, Vilha Sante deixa o gramado com a 20 e vem Danilo Barbosa, número 15, ex-jogador do Palmeiras, ex-jogador da equipe do Botafogo em campo, mais um volante para Luiz Castro.
3: Pretzel, fecha a casa do Luiz Castro, hein?
2: Exatamente, Vilha Sante tem cansado muito, nos segundos tempos das partidas, né? Então acho que é uma mudança absolutamente natural, porque 3-1 vai terminar assim. Grêmio classificado merecidamente.
3: 44 do segundo tempo, daqui a pouquinho o homem, vem aí o homem do fôlego, Ricardo Capriotti, para comandar o apito final, para falar muito sobre a classificação do Grêmio para a semifinal da Copa do Brasil. Teremos então, Everton Ramos, Grêmio contra Atlético Mineiro na outra chave, confirme aí.
4: Palmeiras e Vasco, os dois jogos semifinais acontecendo na primeira quinzena de novembro, a final marcada para 6 de dezembro.
3: E o Inter vai tentar chegar lá, quem sabe agora lá do direito se manda para o campo de ataque. Vitinho toma pancada, falta em cima dele. Marlon chega atrasado, toma cartão amarelo, falta perigosa, pode ser o último lance de suspiro do time colorado no jogo, hein, Fabiani?
1: Antes dos acréscimos, certamente será o último. Marlon deu a entrada para cima do Vitinho, é o quarto cartão amarelo para a equipe do Grêmio no jogo. Lado direito a falta.
3: Sabe, cartão amarelo merecido pro Marlon, né, Pretzel?
2: Merecido, tá jogando nada o Marlon, viu? Nada. E o Vitinho, o Pezzolano evitou 30 minutos, certo, de um jogador em cima dele. Entendeu o que eu falei?
1: Sim.
2: O treinador do Inter evitou 30 minutos de um jogador em cima dele.
3: Falta para o time do Internacional, quem sabe agora com quase 45, você ouve o sinal técnico da Bandeirantes marcando para você. Alan Patrick, levantamento da grande área, bate, rebate em cima da marcação. Volta vivo no rebote com Bernabei, trabalhando no setor de intermediária com Vidagra. Bola foi aberta do lado esquerdo com o Paulinho, dominou, puxou para a direita, ameaça o cruzamento, marcação individual dele. Trabalhando rapidamente com o Carboneiro, se manda para o campo de ataque, são dois, três em cima dele, vai partir para cima da marcação. Levou para o fundo, ergueu a cabeça, cai da grande área, arbitragem manda seguir. E os jogadores do Inter reclamam com Bruno Ardão de Araújo, pedindo pênalti que o árbitro não marca. Pois não, Fabiani?
1: Me parece nada a marcar para cima do Carboneiro, que é claramente mais rápido do que o seu marcador, o Diego Caíto. Ele simula quando vê que não vai conseguir chegar na bola depois de esticá-la em uma longa distância. Nada a marcar a não ser tiro de meta, Grêmio.
3: E aí, Pretzel, foi ou não foi pênalti do Carboneiro?
2: Nada, nada. Ele não iria alcançar a bola, acabou se atirando. O Bruno Arleu fez uma arbitragem razoável, razoável.
3: Grêmio tenta descer, mas já perde a posse de bola, recupera rapidamente o time do Internacional. Confirmando então, vamos até 50, é isso, Fabiani?
1: 5 minutos de acréscimos, últimos 5 do Internacional na Copa do Brasil.
3: Estamos com 46, tenta se mandar para o campo de ataque, Alan Patrick vai ser expulso, hein? Chega atrasado e pega o jogador do Grêmio. E o Alan Patrick parte para cima do Bruno Arleu de Araújo, quase toma o segundo cartão amarelo, Alan Pai, hein, Fabiani?
1: É, ficou barato para o Alan Patrick por ali, por uma falta cometida para cima do Nardoni, volante da equipe do Grêmio, que não tem pressa para bater, intermediária, Luiz Castro mais tranquilo.
2: Mas o Bruno Arleu atrapalhou o Alan Patrick. Claro, ele ficou na frente do Alan Patrick, prejudicou na chegada, na marcação. Ele é fraquíssimo como árbitro. Ele fez uma arbitragem razoável.
3: 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Marlon que domina, toca a bola com o Enamorado. Se manda pro campo de ataque, são dois em cima dele. É habilidoso Enamorado, faz o break na marcação, ginga pra cima dele. Perde a posse de bola, mas recupera o time do Grêmio com o Nardoni. A bola mais atrás do campo de retaguarda com o Marlon. Marlon trabalhando rapidamente no sistema de defesa com o Nardoni. Se manda pro campo de ataque, escapa da marcação do Vitinho. Pedalou e escapou do Maripã, mas com falta ou não. A arbitragem paralisa, abre a asa, abre a porta do carro. O Maripã atinge o jogador do Grêmio. Como é ruim de bola o tal do Maripã, hein, Fabiani?
1: Pra cima do Danilo Barbosa, que não é lá um jogador tão habilidoso, mas ele arriscou uma pedalada pra cima do defensor colorado, que aplaude, ironicamente, o Bruno Arleu de Araújo, discordando da falta. 2 minutos e meio para o Grêmio ser oficialmente semifinalista.
3: Tem informação importante, QG Bandeirantes de Esportes, 47,5 segundo tempo, arbitragem confirmando pra você, vai Everton Ramos.
4: Isso mesmo, pro duelo entre Palmeiras e LDU, Jesus Valenzuela, e pro duelo entre Estudiantes e Corinthians, Esteban Ostojic.
3: Maravilha, dois bons árbitros, hein? Ostojic apitou o final
2: da Copa América.
3: E o Valenzuela, árbitro.
2: Não, Valenzuela
3: de Copa
2: é muito
3: do Mundo.
2: Bom.
3: Muito bom. Árbitro
2: é
3: da Venezuela mesmo.
2: Apitou agora na Liga Saudita. Segunda-feira apitou, terça-feira, o clássico entre Al Hilal e Al Ahly.
3: Libertadores, vem aí no microfone de esportes da Bandeirantes. É isso aí, no microfone da Bandeirantes você curte tudo conosco. Copa do Brasil, Campeonato Brasileiro, os estaduais, e tem novidade chegando. Novidade na Bandeirantes, daqui a pouquinho você fica sabendo. 48:50, segundo tempo. É a festa maravilhosa da torcida do Grêmio. Alguns sinalizadores foram acesos aí. O Bruno Ardeu até ameaçou uma coisa ou outra, mas segue o jogo. Falta 1 minuto e meio para terminar. O Internacional vai se despedindo e o Grêmio tem a posse de bola. TT é quem domina. Bola mais atrás, rapidamente para sair jogando com o Gustavo Martins. Pelo meio com o Nardoni. A bola mais atrás e a fumaça vai invadindo o campo de jogo. O Everton domina. Estamos com quase 49 deste segundo tempo. Trabalha, desfila o time do Imortal. Se manda para o campo de ataque. Namorado tenta escapar da marcação. Perde a posse de bola. Recupera rapidamente. Se manda, vai embora. Paulinho tá aí, pode até bater. Bola foi aberta pela ponta direita com Bruno Gomes a partir para cima da marcação do Marlon. Tenta o cruzamento na entrada da grande área. Gustavo Martins vibra. Tira dali o Wallace, faz o corte. A bola volta novamente no comando de ataque a favor do time do Internacional com um jogador que é Bruno Gomes. Ele perde a posse de bola, recupera com o Enamorado. Tá valendo tudo isso aí. Ele cai em cima da bandeira de escanteio, na frente do assistente. Enamorado é quem domina. Tenta partir para cima da marcação, perde a posse de bola. Fica viva na grande área. Paulinho só rolou. Vem Alan Patrick, meio chute. A bola vai para fora. Era o última boa chance do Internacional e o Everton brava uma barbaridade com o Enamorado, que tentou uma caneta do campo de defesa, quase entrega passou a cair, Fabiani.
1: E pra sorte do Grêmio, o Alan Patrick tá com o pé torto, é a quarta finalização dele no jogo, mais uma pra fora, no último respiro colorado na Copa do Brasil.
3: 49-45, 15 segundos pra terminar o jogo, vai apitar, não há tempo pra mais nada, é fim de jogo na Arena do Grêmio! É festa do torcedor imortal! O Grêmio continua na Copa do Brasil! Vai enfrentar o Atlético Mineiro nessa decisão, semifinal de um lado contra o Galo, do outro! Vasco e Palmeiras vão se enfrentar e a sina continua. Desde a fundação da Arena, o Internacional jamais eliminou o Imortal. Adiós, Inter, segue o Grêmio e segue o jogo na Bandeirantes com o apito final, sempre com ele no comando. Alô, alô, Ricardo Capriotti, chega mais Capri aqui, deu Grêmio, Capriotti!
5: Vamos lá, João Paulo Capelanes, parabéns! Grêmio em mais uma semifinal na Copa do Brasil para enfrentar agora o Atlético Mineiro. Alô, Luiz Fabiani! Festa tricolor na Arena do Grêmio. Fala aí, Fabiani.
1: Festa pela vitória no clássico e pela vaga garantida na semifinal da Copa do Brasil, marcada para o último final de semana de outubro, dia 30 de outubro ou 31, o duelo entre Grêmio e Atlético. Sai daí um finalista do outro lado. Palmeiras e Vasco frente a frente. Em breve o sorteio dos mandos para definir quem decidirá a classificação jogando dentro de casa. Pelos lados do Inter, não há tempo para lamentação, até porque no final de semana, jogo de 6 pontos na luta contra o rebaixamento. Internacional e Santos no Beira-Rio. Capri.
5: É, jogo dos desesperados no próximo domingo com a transmissão Bandeirantes do Rogério Assis. Atenção, Alexandre Pretzel. Vamos escolher o melhor em campo. O craque Bandeirantes. Opa, tá tendo confusão lá, hein?
1: No túnel.
5: Tendo briga lá no túnel que dá acesso aos vestiários, hein, Fabiani?
1: É o Pezolano por ali, com alguns reservas do Grêmio, me parece, e os profissionais da segurança do Grêmio começam a agir para evitar qualquer outro problema. Xingamentos sendo trocados, nenhum sinal de agressão, empurrões, algo do tipo, mas os jogadores do Inter, é claro, muito bravos, provavelmente com alguma conduta dos profissionais da comissão técnica e reservas do Grêmio. Capri?
5: É isso aí. Você já volta com a gente aqui no apito final, mas agora vamos escolher o melhor em campo, o craque Bandeirantes. De Grêmio 3, Internacional 1, o Pretzel vai analisar o jogo, vai falar da partida já dentro do apito final, mas agora nesse finalzinho aqui da jornada esportiva, a gente vai escolher o melhor em campo, o craque Bandeirantes. Vamos lá, Michel Lopes.
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5: Fala aí, Pretzel, quem foi o melhor em campo, o craque Bandeirantes, hein?
2: Carlos Vinícius, craque do jogo, 2 gols e muita preocupação no primeiro tempo. No segundo tempo praticamente não tocou na bola, porque o Grêmio parou de atacar, mas Carlos Vinícius, o melhor em campo, o craque da partida.
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13: Agora, na Bandeirantes, 10h35.

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13: Agora na Bandeirantes, 11h45. 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
2: Sinal marcou 5 horas. Alô, São Paulo. Bom dia, Brasil. Folhinha virando. Na alvorada do inverno desta sexta-feira, 4 de setembro de 2026. Temperatura no Morumbi, 16 graus. Ontem começamos o programa com 12, hoje está mais quentinho, 16. E quem gosta de calor, aproveita hoje, viu? Porque depois vem uma frente fria lá do sul, chegando à região sudeste, a São Paulo, e as temperaturas vão cair drasticamente. É o que prevê o Instituto Climatempo. Depois volta a subir de novo aos pouquinhos. Mas o que a gente está interessado mesmo é nesse feriado prolongado, segunda-feira, feriado de 7 de setembro, dia da independência. Então, o pessoal já começa a se preparar hoje para aproveitar o feriadão. E a principal informação é justamente a previsão do tempo. Chegando, Stephanie Toso.
3: Hoje, a aproximação de algumas instabilidades voltam a provocar o aumento na condição de vento sobre São Paulo. As rajadas podem variar no decorrer do dia entre 50 a 60 km por hora, sobretudo no sul e no oeste paulista. Na capital, destaque para mais um dia de calor. O sol aparece com pouca presença de nuvem e esquenta muito rápido. A previsão é de máxima em torno de 28 graus. À noite, com o deslocamento de uma nova frente fria, a umidade aumenta em toda a região metropolitana e pode chover com até moderada intensidade. Hoje, as áreas de atenção ficam concentradas entre a região do Vale do Ribeira, o litoral sul paulista e cidades da região de Presidente Prudente. Até mesmo Avaré e Ourinhos podem receber pancadas de chuva com raios no fim do dia, enquanto todo o centro e norte de São Paulo fica com padrão de tempo mais seco. Para hoje, não tem previsão de chuva e a umidade relativa do ar pode ficar abaixo de 30%. No fim de semana, o deslocamento da frente fria provoca mais uma mudança na capital, tanto sábado quanto domingo com previsão de chuva e queda nas temperaturas.
2: E a gente vai atualizar esse cenário daqui a pouquinho com o Instituto Climatempo e ver se esse frio vem mesmo. Tudo indica que sim. Hoje é aniversário da cidade paulista de Santa Rosa de Viterbo. Tem 23.411 habitantes. Qual que é a história dessa cidade? O casal Francisco e Francisca Feliciano pediu ao padre que benzesse uma imagem de Nossa Senhora, mas o religioso explicou aos dois que, na verdade, a imagem era de Santa Rosa de Viterbo, também muito milagrosa. A cidade cresceu em volta da capela, virou município em dezembro de 1910, com o nome de Ibiquara, depois ficou conhecida como Iturama e acabou recuperando a denominação original. Também é aniversário dos municípios de Paulista, que fica em Pernambuco, cidade grande, 342 mil habitantes, Pau dos Ferros, no Rio Grande do Norte, com pouco mais de 30 mil. E Reserva do Iguaçu, no Paraná, que é a menorzinha, tem só 6.553 habitantes, Pedro Campos.
4: Bom dia, Silvânia. Bom dia para o Diogo, para o Ailton Dias, para você, ouvinte, que está nos acompanhando. Temos a lembrança de um episódio que é muito marcante na história do Brasil. Há 57 anos, foi sequestrado no Rio de Janeiro o embaixador dos Estados Unidos no Brasil, Charles Elbridge. Os sequestradores exigiram, em 1969, a libertação de 25 presos políticos. No dia seguinte, a junta militar aceitou as condições propostas pelo grupo e os presos políticos, trocados pelo embaixador, foram considerados banidos através do ato institucional número 13. O incidente foi contado no livro adaptado para o cinema O Que É Isso, Companheiro? Em 1929, há 97 anos, o dirigível alemão LZ-127 Graf Zeppelin completou uma viagem ao redor do mundo em 7 etapas, percorrendo 133 mil quilômetros. O Zeppelin foi um dos mais icônicos da história dos dirigíveis e foi construído em 1928 por uma empresa alemã. Em 1929, então, esse registro histórico, quase 100 anos, né? 97 anos desse feito. Ele tinha 213 metros e 5 motores, transportava de 20 a 24 passageiros e tinha 36 tripulantes. O primeiro voo de longa distância foi ligando Frankfurt a Nova York, em 1928, em 112 horas. Ele voou até 1937, quando foi destruído por um incêndio que matou mais de 100 pessoas em Nova York, nos Estados Unidos. Ao todo, percorreu mais de 500 mil quilômetros, transportando pelo menos 17 mil pessoas. Lembramos nesta data também, dia 4 de setembro, há 18 anos, a morte de Valdir Soriano.

Eurípedes Valdique Soriano. Nasceu em Caetité, no estado da Bahia, no dia 13 de maio de 1933. Faleceu no Rio, no dia 4 de setembro de 2008. Esse cantor e compositor ícone da música romântica, popular, chamada também de brega.

muita popularidade. Era um fenômeno, né? O Valdir Soriano, sempre com aquele chapéu, né? Ele chegava numa figura muito querida que chamava muita atenção.

Sabe que em Praia Grande tem uma rua em homenagem a ele, Rua Cantor Valdir Soriano. Ele que teve uma homenagem também, o Ailton Dias, lembrando aqui, que foi feita pela Patrícia Pilar, produziu um documentário sobre a vida do Valdir Soriano, muito emocionante, muito bonito.

0: Homenagem a quem merece. 18 anos sem Valdir Soriano.
1: Mais interessante de alguns personagens, né, que aparecem assim na história como Valdir Soriano é a forma como o próprio artista cria um personagem, né, e se torna alguém lembrado dessa forma. E com o chapéu preto lá que vocês lembraram, aquele óculos escuro, né, a forma de se apresentar era muito, muito característica e pessoal dele. Uma espécie aí de um cantor romântico, com pistoleiro do faroeste, galã para algumas, né, popular. Isso ajudou a transformá-lo numa figura imediatamente reconhecível. E essa marca, né, que o Ailton tocou primeiro aí, Eu Não Sou Cachorro Não, de 1972, Diogo Braga. Música que é uma declaração para muitas pessoas. Isso aí.

0: E o Valdir Soriano disse em determinada vez que foi um maestro que o sugeriu para colocar um cachorro ali na música, né? Pela, e aí, não me trate como um cachorro, não sei o quê, e foi aí que saiu Eu Não Sou Cachorro Não. Do
1: mundo. O documentário que a atriz e cineasta Patrícia Pilar fez sobre Valdir, que é Valdir que sempre no meu coração, foi lançado em 2008.
0: Hélio, nosso ouvinte aqui, adoro o Valdir Soriano, Eu Não Sou Cachorro Não, Tortura de Amor, Paixão de um Homem, A Carta, Dama de Vermelho, Perfume de Gardênia, Se Eu Morresse Amanhã, Quem És Tu? Olha aí, esse é fã mesmo, hein?
1: Mas tem um filme com o Valdir Soriano chamado Paixão de um Homem, de 1972, dirigido por Egídio Écio. O Valdir Soriano era também tema aí desse filme.
0: Eu não ia falar isso aqui não, mas tem muita gente que despreza o Valdir Soriano, mas que canta Valdir Soriano em determinado momento,
1: ah,
0: viu?
1: Ah, lógico.
0: Tem, sim.
1: É porque antes o brega era meio pejorativo. Ah, o sujeito é brega, né?
0: Cafona.
1: Depois não, é cafona, isso. Depois não, virou ícone, né? Para os fãs já era, né?
0: É como, depois, por exemplo, o Benito de Paula, é como Paulo Sérgio.
1: Daí José.
0: Esses nomes assim, né?
1: Daí José é um gênio, né?
0: Lembranças aqui, hein, no Pulo do Gato, para você que está acompanhando a nossa história, para você que está vivendo os tempos contemporâneos de setembro de 2026 ao nosso lado. A lua é minguante, muda para nova aos 27 minutos da próxima sexta-feira. O sol vai nascer às 6 horas e 14 minutos, vai se pôr às 5 horas e 56 minutos. Daqui a pouquinho tem notícias, tem as informações do dia e também tem a participação dos nossos ouvintes. 5 e 11 da manhã.
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8: 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Tem mensagem de ouvinte aqui, Silvânia Alves, sobre a situação da manhã. Ouvinte participa do Pulo do Gato.
9: Oi, Sil, bom dia, Pedro, Ailton, tudo bem? Ó, subida da Imigrantes com muitos caminhões. Em virtude da Anchieta tá fechada para subida, tá? Mas não tem neblina, só um pouquinho de trânsito lento nos túneis, tá? Obrigada, um beijo e bom feriadão para vocês. Sandra das Astúrias.
8: Valeu, Sandra. Obrigado. Informação que ninguém tinha aqui, viu? Que a Sandra trouxe para gente aí. O ouvinte participa sempre com informações importantes aqui no Pulo do Gato. Francisco Carvalho de Leme, fazendo a coleta de lixo. Começamos às 5 da manhã e vamos até que horas? Até que horas?
10: Meio-dia.
8: Meio-dia? Até que horas?
11: Uma da tarde.
8: Até que horas, Silvânia?
12: Não sei, uma da
8: tarde.
12: Até
8: limpar a cidade. Olha só que exemplo, hein? Parabéns pro Francisco Carvalho e pra equipe dele aí. Muito bom, viu? Sucesso aí em mais essa jornada. Só lembrando que a cidade de Paulista onde nasceu Rivaldo, é verdade. Um abraço pro João, é o Davi, de Itapsirica da Serra. Quem mais tá com a gente aqui? Deixa eu dar um alô aqui para Bom Jesus dos Perdões. Madrugada gostosa, 15 graus, ouvindo Valdir Soriano, uma figura mesmo. O Alberto Henrique Figueiredo, torcedor da Lusa. A Lusa de Bom Jesus dos Perdões. Tem mais mensagem de ouvinte.
13: Bom dia, Silvana Alves. Os brega estão voltando aos tempos de volta. As pessoas tinham preconceito, não sabiam como que era bom. Agora está voltando à moda. Marcos Pindangala.
14: Bom dia, Silvana Alves. Aqui dando gente de São José dos Campos. Ouvindo aqui a programação, depois de bastante tempo. Estava bem sem tempo de ouvir. Saudade de você já. Agora aposentado, dá para me ouvir praticamente todos os dias. Aquele abraço a todos e uma ótima sexta-feira.
12: Obrigado. O Almir Melo, da Praia Grande, diz que lá no bairro de Caíras, em Praia Grande, tem várias ruas com nomes de artistas. Elza Soares, Adoniran Barbosa, além do Valdir Soriano e outros. Obrigada, Almir. 5h17. Diogo Braga, você queria gols ontem?
15: Melhorou.
12: Gols, né? Bom dia a você.
15: Foi muito melhor que o jogo da ida. Que, olha, foi difícil de assistir. Ontem não, ontem foi bem legal. 3-1, Grêmio Internacional. Claro, muito mais legal pro gremista que venceu o Grenal. E o, Inter, e o torcedor colorado, se me ouvir falando que foi legal, vai querer me matar aqui. Não foi, pra ele não foi muito legal, não. Mas pra quem não torce pros dois, foi legal de assistir. O Grêmio venceu por 3-1 lá na Arena do Grêmio. Dois gols do Carlos Vinícius, que foi o melhor da partida. Jogou muita bola. Ainda perdeu alguns gols também, que podia ter sido mais pro Grêmio. E o Krovinovic, croata, fez o terceiro gol pro Grêmio. E o Inter descontou com o Vitinho. Placar final 3-1. E olha, Silvânia, o que está pegando o Everton, viu? Apesar do Grêmio ter sido melhor no jogo, quando o Inter se recuperou ali no segundo tempo, foi para cima. Se não fosse o Everton, podia ter sido um 3-2, até um 3-3. Que grande goleiro é o Everton aí. Merecido ter ido para a Copa e continua fazendo um grande campeonato brasileiro e Copa do Brasil, no caso, mas também o campeonato brasileiro. Bom, Grêmio, então, classificado, passou pelo seu rival Inter e agora vai enfrentar o Atlético Mineiro. Jogos estão definidos. Palmeiras e Vasco da Gama, Vasco da Gama e Palmeiras, Atlético Mineiro e Internacional e Grêmio, perdão, e Grêmio depois e Atlético Mineiro. Os jogos serão nas semanas do dia 1º e 8 de novembro. Os mandos de campo serão definidos em sorteio pela CBF, que ainda não tem data para acontecer esse sorteio, tanto as datas, horários exatos, quanto o mando de campo. Novidades em relação a essa Copa do Brasil. São duas, viu, Ailton Dias? A primeira é que o vice-campeão da Copa do Brasil também vai para a Libertadores, não só o campeão. O vice entra na fase preliminar da competição. Caso o campeão da Copa do Brasil se classifique também direto pelo Campeonato Brasileiro, fique ali nas vagas do G4 ou do G5, aí a vaga direta para a Libertadores vai para o vice-campeão. Então pode ser que mesmo quem não seja campeão possa ir direto para a fase de grupos da Libertadores. De qualquer maneira, está garantido na pré-Libertadores o vice-campeão. Essa é a novidade deste ano. E a outra novidade é que é jogo único. 6 de dezembro está marcada a final da Copa do Brasil. Não é mais ida e volta. Agora é jogo único da final da Copa do Brasil. Bom, virando a chavinha, porque já tem final de semana chegando, e final de semana, você sabe, é rodada de Campeonato Brasileiro. Amanhã, sábado, tem Bragantino e Bahia, São Paulo e Atlético Mineiro às 18h30, aqui com transmissão da Bandeirantes, e o Clássico Carioca encerra os jogos com Fluminense e Vasco da Gama às 21h da noite. No domingo, Coritiba e Mirassol, Cruzeiro e Atlético Paranaense, Internacional e Santos, às 16h da tarde, esse com transmissão da Bandeirantes, Remo e Flamengo às 16h também, Botafogo e Palmeiras, 18h30, e o Corinthians encerra os jogos do final de semana contra a Chapecoense em casa às, cadê o horário aqui do jogo? 19h30 da noite. E na segunda-feira tem mais um joguinho, você que vai estar de folga aí, assim como eu, pode assistir Vitória e Grêmio na segunda-feira, 20h da noite.
12: Eu não acho justo essa história de ser jogo único na final, né? Na Copa do Brasil, na Libertadores, na Champions League.
15: Eu acho terrível.
12: A competição inteira ida e volta e chega na final um jogo só.
15: E acho na Europa até um pouco menos pior, porque o deslocamento é mais fácil. Aqui você marca, por exemplo, vamos supor que o Grêmio e o Palmeiras passem. O jogo é em Manaus. A distância que você tem... Isso acontece na Libertadores. Times brasileiros vão jogar longe e você perde o contato do torcedor. Só a gente que tem muito dinheiro pode assistir a final da Libertadores, e provavelmente também isso vai acontecer na Copa do Brasil. Claro, mais barato que a Libertadores por se tratar do próprio país, mas mesmo assim afasta muito o torcedor de presenciar uma final, pelo menos ao redor do seu estádio, se você não tem condição de ir no jogo. Eu acho que isso faz muita diferença. E também o mando de campo que você falou, Silvana, vem todas as fases assim e na final é o neutro.
12: Jogo só. Tudo pode acontecer, né?
15: Exatamente.
8: O Wilson, nosso ouvinte aqui, está dizendo o seguinte: essa do sequestro do embaixador norte-americano é uma boa lembrança, mas você, Pedro, precisa dar nome aos bois. A maioria da população não sabe quem foi responsável pelo sequestro. E nós sabemos quem é, então é preciso completar a informação. Sem problemas, Wilson, sua sugestão foi acatada. Joaquim Câmara Ferreira, Virgílio Gomes da Silva, o jornalista Franklin Martins, que dirigiu o Fusca, que bloqueou a passagem do carro do embaixador e redigiu a carta com exigências, Manuel Cirilo, Paulo de Tarso Venceslau, Vera Silvia Magalhães, José Sebastião Moura, João Lopes Salgado, Cláudio Torres, o jornalista também Fernando Gabeira, que não participou da ação de captura, mas foi o responsável por ser o inquilino da casa em Santa Teresa, onde ficou o cativeiro com o embaixador, Cid Benjamin, Sérgio Torres, Antônio Freitas Filho, conhecido como Baiano, tá bom? Então esses foram os envolvidos na ação. São 13 envolvidos, né? E 15 presos políticos que deixaram a base aérea do Galeão após a negociação. Dentre os presos políticos libertados, sabe quem estava? José Dirceu. Também Onofre Pinto, Ricardo Vilas Boas, Maria Augusta Carneiro, Flávio Tavares e entre outros nomes aí, tá bom? Então ficou agora mais completa aqui a informação, a sugestão do nosso ouvinte, que participa muito bem do programa sempre com comentários, opiniões, dúvidas, sugestões, objeções interessantíssimas. 5h23.
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4: São 5 horas e 24 minutos. Chegando agora o Daniel Henrique. O ministro Alexandre de Moraes retira o sigilo de uma investigação que atinge o ex-governador do Rio de Janeiro, Cláudio Castro.
5: As investigações da Polícia Federal apontam conversas mantidas entre o ex-governador do Rio, Cláudio Castro, com Marcos Joaquim Gonçalves Alves, advogado que atuaria nos interesses da Refit. Segundo a PF, havia um canal de comunicação privilegiado entre o representante do grupo econômico e o então governador. Em um momento, ao ser procurado para viabilizar uma agenda destinada à regularização fiscal da Refit, Castro respondeu que seria possível realizar uma reunião e acrescentou: "Eu toco por aqui". De acordo com a Polícia Federal, isso indica a atuação pessoal sobre assuntos de interesse direto do conglomerado. As investigações ainda apontam que o ex-governador acompanhava pessoalmente o andamento de requerimentos formulados pela Refit perante órgãos estaduais. Em nota, a defesa do ex-governador negou qualquer participação em esquema de lavagem de dinheiro, recebimento de vantagem indevida ou favorecimento a terceiros.
6: Mas o mais importante no Supremo Tribunal Federal é a investigação e a cobrança que a sociedade tem feito sobre respostas de mensagens de um relatório da Polícia Federal que envolve o ministro Alexandre de Moraes, que quer investigar todo mundo, mas não quer ser investigado. Vitor Gomes está direto de Brasília para contar qual foi a última do Supremo Tribunal Federal relacionada a esse caso. O ministro Alexandre de Moraes fez um pedido ao presidente da corte em relação ao ministro André Mendonça, que é o responsável pelas análises das investigações do Banco Master. Vitor Gomes, o que aconteceu? A noite foi tumultuada aí nos bastidores em Brasília, hein? Bom dia para você.
7: Muito bom dia, Pedro, Silvânia. Bota tumultuada nisso, viu? Ataque contra ataque, parecendo decisão da Copa do Brasil. O ministro Alexandre de Moraes, relator do inquérito das fake news no Supremo, determinou o envio imediato de documentos e relatórios ao presidente da corte, o ministro Edson Fachin, solicitando a investigação do ministro André Mendonça no âmbito do inquérito das fake news, aquele inquérito que foi aberto lá em 2019. Os relatórios apontam, segundo ele, indícios de que Mendonça teria praticado crimes de responsabilidade, abuso de autoridade e improbidade administrativa no exercício da relatoria de investigações sob a supervisão do ministro Mendonça. Diante da gravidade dos fatos narrados segundo Moraes, ele também ordenou o levantamento total do sigilo dos autos. Por outro lado, Mendonça buscou nesta quinta-feira, na noite da quinta-feira, o presidente da corte para pedir que ele afaste Alexandre de Moraes das funções. A sugestão de Mendonça foi que Fachin tome ele próprio a decisão temporariamente em caráter liminar e posteriormente encaminhe para a votação no plenário do STF. O ministro Fachin determinou a abertura de um procedimento oficial para que as autoridades da Corte, do Ministério Público e da Polícia Federal prestem informações por escrito no prazo de 5 dias. Pedro?
6: Obrigado ao Vitor Gomes por trazer para nós as informações direto de Brasília. Daqui a pouquinho volta a reportagem direto da Capital Federal com mais informações. 5h27.
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1: 5h30, seguindo com a nossa reportagem, investigadores fazem operação que mira golpes de 70 milhões de reais na Agência Estadual de Fomento, a Desenvolve SP. Informações de Carlos Costa.
2: A Polícia Civil de São Paulo deflagra a segunda fase de uma operação que investiga fraudes contra a Agência Estadual Desenvolve SP durante a pandemia. Segundo as investigações, um grupo teria usado empresas de fachada, sócios interpostos e documentos falsos para obter financiamentos de forma irregular entre 2021 e 2022. O prejuízo estimado aos cofres públicos pode chegar a 70 milhões e 400 mil reais, após os valores serem repassados a terceiros e pulverizados em várias transações. Ao todo, nas diligências dessa quinta-feira, foram cumpridos 22 mandados de busca e apreensão em São Paulo, Mogi das Cruzes, Suzano, Barueri e no Rio de Janeiro.
3: Operação contra esquema de sonegação fiscal no Rio Grande do Norte. Lucas Batista.
4: O Ministério Público do Rio Grande do Norte firma um acordo que prevê a devolução de mais de 11 milhões de reais aos cofres públicos no âmbito da Operação Emirados, que investiga um esquema de sonegação fiscal envolvendo postos de combustíveis e atacadistas. O grupo também possui uma dívida fiscal que pode chegar a 28 milhões de reais. O acordo prevê o uso de dinheiro e valores bloqueados durante a operação, além da venda de imóveis, estabelecimentos e outros bens dos investigados.
1: Às 5h32, a Justiça reverte decisão e condena a empresa Samarco e três pessoas por crimes relacionados à tragédia da barragem de Fundão em Mariana. Josiele Lemos.
5: A Justiça reverte a absolvição de quatro réus do julgamento criminal do rompimento da barragem de Fundão em Mariana, em 5 de novembro de 2015. A decisão foi emitida nesta quinta-feira, após o Tribunal Regional Federal da 6ª Região analisar dois recursos que contestavam a sentença da primeira instância. Com a nova sentença, a Samarco e três pessoas físicas foram condenadas. A empresa foi multada em R$1 milhão destinados ao Fundo Nacional de Meio Ambiente, além de ficar proibida de contratar com o poder público por 10 anos pelo crime de poluição qualificada. Já Germano Silva Lopes, Daviele Silva e Wagner Alves foram condenados pelos crimes de inundação e morte, com penas entre 7 anos e 3 meses a 8 anos e 9 meses.
3: Relatoria da MP da renegociação das dívidas rurais no Congresso se reúne com o Agro Gaúcho. Vitória Fernandes.
6: A Farsul promoveu um debate com parlamentares nacionais e estaduais, além de lideranças do Agro Gaúcho, para seguir pressionando pelo andamento do projeto de lei 5122. O PL foi substituído por uma medida provisória publicada em julho, mas que ainda tem um gargalo no alcance aos produtores do estado. Mais de 80% dos agricultores gaúchos não conseguiram renegociar as dívidas nos moldes anunciados. A MP é analisada agora por uma comissão mista no Congresso. Ela é presidida por Renan Calheiros, do MDB, senador que foi relator do PL na casa, e a relatoria da medida provisória está com Paulo Pimenta, do PT, deputado e líder do governo na Câmara. A principal preocupação do setor hoje é a exclusão dos produtores adimplentes que compõem a chamada carteira estressada.
1: 5h34, um confronto entre PMs e criminosos deixa dois feridos na zona norte do Rio. Vinícius Calisto.
7: Os criminosos envolvidos na troca de tiros com a polícia militar, que terminou com duas pessoas inocentes baleadas na Ilha do Governador, na zona norte do Rio, estavam fugindo de uma operação da corporação, que aconteceria no Morro do Dendê. As vítimas atingidas passam bem. Segundo a polícia militar, agentes do grupamento de ações táticas foram abordar um carro com criminosos dentro, na rua Tenente Cleto Campelo, em um dos acessos ao Morro do Dendê, no bairro Cocotá, na noite desta quarta-feira. Durante a abordagem, os bandidos atiraram contra as equipes que revidaram. Após a troca de tiros, os agentes identificaram uma mulher e um mototaxista atingidos.
3: Diogo Braga, o que vai abrir, o que vai fechar no feriadão que está se avizinhando? Hoje é véspera de feriado prolongado para muita gente. Segunda-feira é feriado de 7 de setembro, mais importante da nossa história, a independência do Brasil. 7 de setembro de 1822, o Brasil se libertou de Portugal com o grito do Ipiranga, às margens do riacho que está ali em frente ao museu em São Paulo. Aliás, é um belíssimo programa, hein? Para quem estiver em São Paulo, visitar o Museu do Ipiranga.
1: Tem programação especial.
3: Tem, Silvânia?
1: Tem.
3: Aí a Silvânia vai contar para a gente já. O Diogo vai falar o que abre e o que fecha.

0: no feriadão para você se programar. Fala, Diogo.
1: Vamos lá, Pedro. Começando com a mobilidade urbana e falar de rodízio aqui na capital paulista, porque ele será suspenso, rodízio municipal de veículos, somente na segunda-feira, enquanto as ciclofaixas de lazer funcionam no domingo, como sempre acontece, e também no feriado. Também não vigoram as demais restrições existentes na cidade. E quais são elas? O rodízio de veículos pesados, a zona máxima de restrição à circulação de caminhões, a zona de máxima restrição aos feriados e também as faixas exclusivas de ônibus também estarão liberadas. Já a Zona Azul segue de acordo com a sinalização local. Na segunda-feira, os bancos e unidades do poupa-tempo não funcionam e os serviços voltam a partir da terça-feira, depois do feriado. Os postos dos Correios também não abrem na segunda-feira, mas vão operar normalmente no sábado e retomam funcionamento na terça-feira. Na saúde, as AMAs e UBS integradas funcionam das 7 da manhã até as 7 da noite na segunda-feira, dia 7. Já as UPAs estarão abertas durante todo o feriado, todo dia do dia 7 de setembro. Os parques não sofrem alteração no funcionamento durante o feriado. E para finalizar, vamos falar do transporte público. CPTM e metrô terão operação especial. Linha 10 Turquesa, 11 Coral, 12 Safira e 13 Jade, da CPTM, vão operar com intervalos normais no sábado, mas no domingo terão intervenções pontuais para obras programadas, assim como na segunda-feira, que segue a mesma programação quando é feriado, de um domingo. O metrô terá operação ininterrupta entre o sábado, dia 5, e domingo, com as linhas 1 azul, 2 verde, 3 vermelho e 15 prata, funcionando durante toda a madrugada. Na segunda-feira, que é o feriado, a frota estará em circulação adequada à demanda prevista para um dia de feriado. E para finalizar, a linha 17 Ouro vai funcionar normalmente na segunda-feira, no horário programado das 9 da manhã até as 4 horas da tarde.
2: Obrigada, Diogo. 5h37.
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2: Acidente na Dutra, Diogo?
1: Corrigindo, Silvânia, eu me confundi. Na Marginal Tietê mesmo, já chegando na Castelo Branco, ali na altura do Parque Novo Mundo, tem uma ocorrência causando trânsito. E também falando da Zona Leste, tem problemas na Avenida São Miguel, sentido Marginal Tietê também, ali na altura do Jardim Penha, causando trânsito para quem vem no local, um trânsito bem ruim nos dois pontos, Silvânia.
0: Nery, acupunturista de Santos. Em Santos vamos emendar até terça-feira, porque dia 8, terça, é dia de Nossa Senhora Montserrat, padroeira da cidade. Então, mini férias aí para quem tá no litoral de São Paulo, hein? Aí, mais um aqui, ó. O Alex Gaspar falando que terça-feira é feriado em Santos. Obrigado pela audiência aí no litoral. Ponta Grossa, sul do Paraná, conosco. Mário Irano, grande Mário, obrigado pela mensagem aí também, por estar conosco nessa manhã. O Renato, vizinho do Almir Melo, aí ele fica ouvindo aqui a rádio, e quando a gente fala do Almir, ele manda pro Almir assim, ah lá, você tá enchendo o saco do povo do pulo logo cedo. Não é enchendo o saco não, Renato, ele participa com a gente aqui. Pode participar você também, são todos muito bem-vindos, viu? O Guga de Ribeirão Pires disse que Palmeiras e Grêmio final no Maracanã. É palpite dele aí, né? Vamos ver. Primeiro precisa passar do Vasco.
1: Tem uma coincidência engraçada, sabia, Pedro? Duas, na verdade.
0: Qual é?
1: A primeira é que tem um time de cada grande centro do futebol brasileiro. São Paulo, Palmeiras, Rio de Janeiro, Vasco, Rio Grande do Sul, o Grêmio e Minas Gerais, Atlético Mineiro. E outra é que, sabe aquelas alianças de torcida organizada?
0: Todos estão
1: na mesma aliança. Coincidentemente, Palmeiras, aquelas coisas, né, de torcida, mas enfim, é uma curiosidade engraçada aí.
0: O Palmeiras sempre esteve próximo do Vasco, agora vai estar ainda mais próximo, que a presidente vai ser presidente do Vasco, não é isso?
1: É, Palmeiras, Vasco, e tem também do Atlético Mineiro e do Grêmio lá em Porto Alegre.
0: Isso aí. Feriado em Amparo, terça-feira também aí, ó. Você que tem folga aí, pode ir para Amparo aí. Boa cidade para você descansar no interior de São Paulo. 5h43.
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0: Notícias para quem está acompanhando aqui o Pulo do Gato. Está internado em estado grave um adolescente de 16 anos que estava dirigindo um carro e capotou o veículo na zona sul da cidade de São Paulo. Matheus Jung está aqui com a gente para trazer essa informação de mais um acidente na cidade, hein, Matheus?
15: A polícia investiga as circunstâncias do acidente em que um adolescente de 16 anos ficou gravemente ferido após capotar um Audi na Avenida Nova Independência, no Brooklyn, na zona sul de São Paulo. O jovem estava dirigindo o carro e chegou a ficar preso nas ferragens, sendo levado de helicóptero ao Hospital Albert Einstein. O carro bateu em outros 2 veículos e derrubou parte do muro de uma oficina mecânica. Um passageiro de 22 anos, que seria amigo do adolescente, também ficou ferido e foi levado a uma unidade de pronto atendimento. O caso foi registrado no 27º Distrito Policial como ato infracional por dirigir sem habilitação e colisão.
2: 147 bombeiros seguem procurando uma turista desaparecida no Guarujá. Nicole Domingos.
16: O grupamento de bombeiros marítimos entra no 8º dia de busca pela turista de 21 anos que desapareceu na Praia das Astúrias, no Guarujá. A jovem, que não teve a identidade divulgada, foi vista pelo guarda-vidas pela última vez por volta de 4h30 da tarde do dia 26 de agosto. O GBMAR informou que o caso permanece sob acompanhamento, seguindo as diretrizes estabelecidas pelo comando do Corpo de Bombeiros. Segundo a corporação, as ações de busca com embarcações e aeronaves são realizadas até o 5º dia após a ocorrência. O grupo de bombeiros reforça a importância de respeitar a sinalização das praias e as orientações dos guarda-vidas.
0: Justiça mantém a prisão do empresário réu que matou o motorista de aplicativo em acidente em São Paulo. Adele Robichê.
17: A Justiça de São Paulo nega mais um pedido de liberdade do empresário Fernando Sastre de Andrade Filho, o playboy do Porsche, e mantém a prisão preventiva. Réu por homicídio qualificado desde a morte de um motorista de aplicativo em um acidente ocorrido em 2024, ele está preso enquanto aguarda o julgamento pelo Tribunal do Júri. Segundo a decisão, não houve uma mudança nas circunstâncias que justificaram a prisão preventiva. A Justiça determinou que a necessidade de prisão seja novamente analisada em até 85 dias, caso o julgamento ainda não tenha acontecido.
2: 5h48, a Polícia do Rio investiga uma creche para cães em Botafogo. Maria Eduarda Vieira.
18: A Polícia Civil investiga um hotel para cães e gatos em Botafogo, na zona sul do Rio, que está sendo alvo de denúncias de maus-tratos. Imagens do estabelecimento Pituxos da Lu, localizado na rua Doutor Souza Lopes, apontam que os animais seriam mantidos em ambientes sujos, além de agredidos com frequência. A denúncia foi feita por um ex-funcionário do estabelecimento. Vídeos mostram que os animais estariam sendo colocados em cômodos sujos e apertados. Segundo relatos, em alguns casos, eles eram presos em coleiras pequenas, que não os permitiam deitar e comer ou beber sozinhos. Em outras imagens, um homem aparece batendo no rosto dos cachorros. Em prints de mensagens, o namorado da médica veterinária responsável pelo local, identificado como Pedro, parece mandar um dos funcionários bater em um cachorro porque ele estava latindo muito. Em outro trecho da conversa, a veterinária Luana Dames pede para que coloquem uma focinheira em uma cadela para que ela parasse de latir.
0: 5 horas e 49 minutos da manhã, esse aqui é o Pulo do Gato de todas as manhãs. 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

0: 5:50, menor de idade apreendido sob suspeita de torturar filhotes de gatos em São Paulo. Carolina Ercolim.
1: O adolescente de 15 anos, suspeito de maltratar até 6 animais por madrugada, foi apreendido pela Polícia do Maranhão nesta quarta-feira. Além de ser investigado por torturar mais de 200 filhotes de gatos durante transmissões ao vivo em plataformas digitais como o Discord, o jovem também teria feito ameaças à delegada responsável pela investigação em São Paulo. O adolescente era monitorado havia 6 meses pelo NOAD, o Núcleo de Observação e Análise Digital da Secretaria de Segurança Pública de São Paulo. O caso ocorre em meio ao crescimento de 200% das ocorrências relacionadas ao zoossadismo em ambientes virtuais.
2: Coisa terrível isso, né? Que monstro! Como é que a gente vai lidar com a nossa legislação com um sujeito como esse, que sabe muito bem o que está fazendo, né? Não é porque é menor de idade. E aqui é a mesma legislação da maioridade. Não tenham esperança que ele vai ficar muito tempo internado aí em alguma unidade de internação, brincando de massinha, como diria o Zé Paulo. Rapidamente ele volta às ruas e já mostrou o perigo que é com essa prática. As fotos são muito chocantes. Como é que um ser humano tem capacidade, né, e a crueldade humana no seu limite, e ainda muito jovem. E o que os levantamentos da polícia mostram é que são esses perfis que acabam sendo autores dos outros crimes mais graves depois da maioridade. Então, enquanto o Brasil não tiver um encontro com a discussão séria desse tema, sem paixão, sem ideologia, mas com o objetivo de buscar uma punição maior para quem sabe muito bem o que está fazendo, nós não vamos ter esperança de mudar esses crimes violentos que são praticados na sociedade. 5:53, já tem a memória da Bandeirantes, é o Centro de Documentação e Memória. Vamos reviver um capítulo da história brasileira.
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0: 5h56, CEDOM, Centro de Documentação e Memória da Rádio Bandeirantes, o trabalho do jornalista Milton Parron e equipe Contexto do Parron. Antônio Erasmo Dias, coronel de Exército, foi um dos secretários de Segurança Pública mais polêmicos nomeados até hoje para essa pasta em São Paulo. Truculento e mal educado, era temido por suas reações, principalmente quando contrariado em suas convicções. Ocupou a pasta de 1971 a 78 nos governos Laudo Natel e Paulo Egídio Martins. Mais tarde, envolveu-se com política, sendo eleito deputado federal, estadual 3 vezes e vereador na capital. São incontáveis também seus destemperos na Assembleia Legislativa quando era deputado. No dia 4 de setembro de 1996, tentou agredir uma mulher no plenário e, ao mesmo tempo, recusou-se, na sequência, a ouvir a réplica do secretário adjunto de Segurança Pública, ao qual acabara de fazer duras críticas.
10: O porte legal de arma é que tem que ser combatido. Já estou cansado de falar, é a coisa mais velha da minha avó. Agora encontrei aqui na porta um nobre delegado, doutor Expedito, que foi quem fez um projeto desse para mim quando fui assumir a minha função como deputado federal. Já levei daqui, há 20 e tantos anos passados, o porte legal de arma tem que ser crime. Até hoje, nisso, o V. não mete uma palha. E fica com esses programas elitistas, dialético, demagógico e, sobretudo, marxista. Tão a gosto desses filósofos em que Vossa Excelência é um perto de pessoa.
11: Oh, por favor.
10: Cala a boca.
11: Por favor. Por favor.
10: Eu presidente, se alguém falar mais aqui, eu vou botar pra fora, hein?
11: Não, por favor.
10: Eu vou botar pra fora.
11: Senhor presidente, não.
10: É, tá. É isso. Tem... Eu vou botar pra fora.
11: A presidente da comissão esclarece aos companheiros, companheiras, senhoras e senhores que estão acompanhando o debate, que não é permitido, a não ser após a fala do senhor deputado.
10: E lá fora, se quiser falar comigo, estou disposto a qualquer um.
11: As pessoas...
10: Todos eles vão.
11: Senhor deputado, por favor, as pessoas poderão se inscrever para fazer uso da palavra. O deputado Erasmo Dias concluiu com a palavra o nobre secretário adjunto da Segurança.
10: Se for falar para me responder, eu prefiro que não responda. Eu já sei o que vai falar, não estou interessado. Hein? Eu não estou interessado.
11: Ele tem a prerrogativa de...
10: Mas eu não estou interessado, hein?
11: Muito obrigado, deputado. Com a palavra, secretário
12: Edson. Senhor presidente, nobre deputado Erasmo Dias.
10: Pode tirar o nome, que isso aqui é para justiça de Vossa Excelência.
12: Eu iniciaria a minha locução dizendo ao nobre presidente que, se me disse a minha posição agora, ela estaria 12 por 8. Eu não tenho nenhuma pretensão de ensinar filosofia a um nobre deputado Erasmo Dias.
10: Senhor presidente, eu não tenho direito à réplica, é a tréplica. Então eu quero que esse cidadão fale mais, porque eu vou ter direito depois a contestar.
0: Vitimado por um câncer, Antônio Erasmo Dias faleceu aos 85 anos de idade em janeiro de 2010. Já não exercia cargo eletivo algum.
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0: Bom dia, bom dia, bom dia, Brasília. Que dia, hein? Que sexta-feira. Que alegria, que beleza. Ô, sexta-feira chegou. Ainda mais depois do meu time ter vencido o Internacional. Ontem por 3-1. Não gritarei, é o Grêmio, para não assustar a Natália Ferreira, que já chegou aqui no estúdio. Mas é o Grêmio que venceu ontem o Internacional por 3-1. Daqui a pouco veremos e ouviremos João Paulo Capelanes reproduzindo um dos gols do tricolor do Imortal, que venceu ontem o Internacional por 3-1, né? Teremos aí grandes jogos e uma notícia que eu acho que é bacana, claro que eu já trouxe a bacana pro meu lado, que é o meu time na próxima fase, é que a final vai ser aqui em Brasília. O jogo decisivo da Copa do Brasil será aqui no nosso Mané Garrincha. Então teremos aí Palmeiras ou Vasco na final, e do outro lado Grêmio ou Atlético Mineiro na outra final, ou seja, os vencedores dessas semifinais, quem vencer vai fazer o jogo aqui no nosso Mané Garrincha. Papo de futebol vai ser para daqui a pouquinho com o Pedro Coin, mas o Wagner Zé Santos já me mandou uma mensagem aqui dizendo o seguinte: Adriano Oliveira, você já deu bom dia para o seu chefe hoje? Não, eu dei boa noite para ele, eu desejei para ele uma ótima noite, que ele ficasse tranquilo, que ele ficasse calmo, que é só um rito de passagem, né? O que aconteceu ontem com o Internacional. Para quem não sabe, o Wagner tá provocando aqui Rodrigo Orengo, tá? Que é torcedor do Internacional. Então, só de boa noite, né? Assim, só para se espirrar saúde, né? Aquelas coisas assim que é importante na educação, na civilidade. Obrigado, viu, Wagner? Obrigado pela mensagem. Outra coisa que eu acho que é importante a gente falar, ou pelo menos se vocês viram, foi se choveu de noite, né? Porque olha, por onde eu passei, as pistas estavam todas molhadas nesse iniciozinho de manhã. Eu confesso que com a emoção do jogo não vi mais nada depois. Mas o tempo continua com essa instabilidade, né? Ou seja, com esses períodos de chuva. Mas vamos que vamos com os principais destaques do dia. Você pode mandar a sua mensagem para cá para o 99400-9269, 99400-9269, e também já estamos no YouTube e você pode também participar conosco lá direto do chat. Sugiro de notícias começando com o Vitor Gomes. Arruda tem candidatura ao governo do Distrito Federal impugnada pelo TRE. O candidato diz que vai recorrer, Vitor Gomes. Bom dia.
1: Muito bom dia, Adriano, a você, aos nossos ouvintes. Exatamente, o Tribunal Regional Eleitoral do DF decidiu pela impugnação do registro da candidatura de José Roberto Arruda, do PSD, ao governo do DF. Apesar da decisão, segundo o TRE, o ex-governador vai poder concorrer nas eleições deste ano, até o trânsito em julgado do processo. O julgamento ocorre após uma impugnação apresentada pelo Ministério Público Eleitoral, né, por meio da Procuradoria Regional Eleitoral aqui do DF. O órgão aponta que Arruda está inelegível por conta de 7 condenações por improbidade administrativa. O ponto central da discussão é a forma de calcular o período de inelegibilidade. José Roberto Arruda afirma que pretende recorrer até a última instância. Adriano?
0: Vamos ouvi-lo, então, né? Ele que divulgou vídeo falando sobre a decisão do TRE.
2: Hoje falo diretamente aos meus eleitores e a todo o povo do DF. O TRE decidiu pela impugnação da minha candidatura. Respeito a decisão, mas essa luta não terminou. Vamos recorrer ao TSE e minha campanha continua firme, nas ruas, ao lado da população. Eu não vou baixar a cabeça nem abandonar Brasília. Eu tenho fé em Deus, experiência e a força que recebo em cada abraço. Brasília não suporta mais o abandono do governo Ibanez Celina. A saúde está na UTI, nossas famílias convivem com insegurança, transporte sucateado e a vergonhosa crise do BRB com o Master, um rombo de 16 bilhões que pode ser apenas a ponta do iceberg. Vou até o fim, porque a população do DF tem o direito de escolher. E é no voto que nós vamos vencer. Eu sei o caminho e tenho coragem para reconstruir Brasília. Obrigado a todos por cada oração e cada gesto de carinho. Enquanto houver caminho, haverá luta. E com trabalho, a gente resolve. Vamos em frente, Brasília.
0: é a manifestação de José Roberto Arruda logo após a decisão do Tribunal Regional Eleitoral, né? E a gente, claro, vai continuar acompanhando essa situação para ver de que forma que impacta nas eleições do Distrito Federal. Ontem falamos da pesquisa Correio Opinião, também saiu a Atlas Intel ontem ainda, depois ao longo da programação a gente até pode falar mais sobre essa pesquisa. A Atlas Intel, ela trouxe um cenário diferente, colocando Leandro Graz quase que no empate técnico com Celina Leão, né? Ou seja, bem diferente do que todas as outras pesquisas têm apontado, de uma vantagem de Celina Leão sobre os seus adversários, né? Principalmente sobre o segundo colocado, que seria Arruda, e depois Leandro Graz seria o terceiro. Foi a única que aponta essa proximidade entre Celina e Leandro Graz, ainda mais no que seria um empate técnico. Mas daqui a pouquinho a gente procura aqui a pesquisa e traz para você detalhadamente dentro da programação. 6h10, um grupo suspeito de cadastrar motoristas com antecedentes criminais ou sem CNH em aplicativo é preso no DF. Natália Ferreira, bom dia.
3: Oi, Adriano, bom dia. Pois é, essa prisão ocorreu ontem. E segundo as investigações, o grupo inseria motoristas que não preenchem os requisitos exigidos para a prestação do serviço no aplicativo, como indivíduos anteriormente bloqueados, não habilitados para conduzir ou com restrições devido a antecedentes criminais. Mais de 600 contas fraudulentas foram identificadas. 4 investigados foram presos, entre eles o homem apontado como principal articulador do grupo. 2 suspeitos ainda estão foragidos, Adriano.
0: Obrigado, Nath. 6h11. Falta de quórum trava as votações na Câmara Legislativa durante campanha eleitoral. Felipe Campbell, bom dia.
4: Bom dia, Adriano. É isso, né? A campanha eleitoral no Distrito Federal tem provocado esse esvaziamento no plenário da Câmara Legislativa e impedido a votação dos projetos, faltando agora aí menos de um mês para as eleições, né? Nesta quarta-feira, mais uma sessão precisou ser encerrada por falta de quórum. Isso porque dos 24 deputados distritais, apenas 5 estavam presentes. Pelo regimento interno da Câmara, uma sessão ordinária precisa de presença de pelo menos 25% dos seus parlamentares, no caso, então, 6. Entre os temas que seriam analisados, estavam mudanças na lei de uso e ocupação do solo, a abertura de mais de 646 milhões de reais em créditos suplementares e também alterações nos fundos destinados ao sistema penitenciário do Distrito Federal. E chamar atenção porque na Câmara Federal, a gente teve essa semana de esforço concentrado agora, mas também já está meio parado por lá há algum tempo, e a partir de semana que vem
0: não tem nada,
4: não acontece mais nada exatamente, mas nesse caso os parlamentares estão voltando para os estados, né, para fazer a campanha. Aqui eles continuam por aqui, né? Acho que eles deveriam ter condições de fazer o trabalho legislativo e depois focar na campanha, né? Mas, aparentemente, eles estão encontrando dificuldade.
0: É, ontem até o nosso Gabriel Marques mais cedo trouxe essa informação, né, o que você constatou também ao longo da semana na Câmara Legislativa, né? E lá na Câmara Federal, que você relatou agora também. Tínhamos 5 parlamentares e teve até uma cobrança por parte do presidente da casa, deputado Wellington Luiz, principalmente com os parlamentares governistas, né? Que estava tendo muito mais parlamentares de oposição esses dias, aí não tinha um número suficiente para você ter quórum na Câmara Legislativa, precisa de 6 deputados. E falando sobre a possibilidade de estar prejudicando e trancando pauta de assuntos que são importantes, e quando se fala para o governo, leia-se dentro daquilo que é a gestão do governo, que seriam importantes para o Distrito Federal, né? Tem coisas que as pessoas gostam ou não, mas é dentro do que o governo costuma fazer. Você tem projetos que para a governabilidade é importante, e ele alertava para isso, né? Que de fato a gente vê nas ruas, né? Se você for na rua ali, você vai ter só propaganda.
4: Ah, é, ali na principal do Guará, Avenida Contorno, próximo ao metrô, é só bandeirinha e uma multidão de pessoas carregando bandeirinhas ali no final do dia. Tá modo campanha total já.
0: Aí você pega o seguinte, ó, são 24 deputados distritais. Dos 24, 20 são candidatos à reeleição na Câmara Legislativa. Os outros 4 estão em outras disputas.
4: Exatamente, vão para tentar...
0: Federal, principalmente, né?
4: Federal, a gente só tem até o governo, né?
0: Que é no caso da Paula Belmonte, né, que é candidata ao governo. Então, todos estão em campanha nesse momento. O que se tinha que dar um jeito de criar durante esses processos, mas nunca vai ter, era o seguinte, ó, durante o período eleitoral, não vai ter recesso no meio do ano, e o recesso vai ser durante o período eleitoral. E os salários serão descontados, se não na sua totalidade, mas na sua, sei lá, 20, 30%, sei lá, porque vão estar focados mais em campanha política. Porque na prática o que a gente tem? É o, como diria Vampeta, né? Me engana que joga, eu engano que jogo e eles enganam que me pagam. Quando ele se referiu, quando foi contratado ao Flamengo, numa situação que o Flamengo não vivia muito bem das pernas financeiramente. O que a gente vê são os nossos parlamentares fingindo que estão trabalhando.
4: É, não conseguir juntar 6 parlamentares, né, fica complicado, né?
0: E assim, você tem a sessão, por mais que o foco possa ser o período eleitoral por parte desses parlamentares, pô, o presidente pode tentar articular com todos esses, ó, vamos das 2 da tarde às 4 da tarde aqui.
4: Não tem até a opção de ser virtual, né? Então,
0: é, né?
4: Não é possível, né?
0: Não é possível, né? É uma vergonha. E aí o nosso dinheiro está sendo gasto, né? Jogado pelo ralo, infelizmente. Obrigado, Felipe Campbell. 6h16, salas de aula de escolas públicas do DF estão sem ventilação adequada para o calor. Ayumi Watanabe, bom dia.
5: Oi, Adriano, bom dia. É isso mesmo. Mesmo o GDF tendo declarado estado de emergência ambiental por causa do calor extremo, muitas salas de aula e escolas espalhadas pelo DF não têm ar-condicionado, ventilador ou ventilação suficiente para a quantidade de alunos em cada sala. A Comissão de Educação e Cultura na Câmara Legislativa visitou diversas escolas do DF e identificou falta de ventilação adequada para esta época do ano. No Centro de Línguas de Taguatinga, por exemplo, não tem ar-condicionado em nenhuma das salas. Na Escola 101 do Recanto das Emas, há 20 salas, mas apenas 4 têm ar-condicionado. Em São Sebastião, há escolas que adquiriram os aparelhos de refrigeração, mas eles também não estão instalados. Há outras em que as salas precisam fazer escala para usar o ar-condicionado, porque a fiação não suporta todos os equipamentos ligados de uma vez. A reportagem questionou a Secretaria de Educação sobre a falta de investimento na ventilação, mas se há algum protocolo, se o período de seca, mas ainda não tivemos resposta até o fechamento dessa reportagem, Adriano.
0: Obrigado, Ayumi Watanabe, 6h17. Vamos fazer o seguinte, ó. Vamos pro intervalo comercial. Na volta vamos falar sobre futebol, sobre rodada do Brasileirão, sobre a classificação da Copa do Brasil. E você vai ouvir a narração do terceiro gol do Grêmio na voz de João Paulo Capelanes. Daqui a pouquinho, aguarde e confie, até porque esse programa ele é um programa completamente isento, né? Quando se trata de futebol, a gente não puxa para nenhum dos times, por isso que a gente vai ouvir o terceiro gol do Grêmio, né? Daqui a pouquinho aqui no nosso Pulo do Gato.
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0: 6h18.
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0: Olha o Grêmio aí, trabalhando com a Muso, bola foi aberta pela ponta esquerda, se manda, vai embora, vai partir para cima da marcação do Bruno Gomes, puxa a perna direita, ameaça bater, bola foi rolada para TT, para Muso, que jogada, vai ser um golaço, vem o Grêmio, a bola dominada, vem o chute em cima, golaço! Krovinovic para matar, para eliminar o Inter, gol!
1: Nota-se que esse programa ele preza pela isenção futebolística, Pedro Coen, bom dia.
2: Ah, deu pra perceber, Adriano, bom dia pra você, pra todo mundo que nos acompanha aqui no Pulo do Gato, deu certo, hein? Deu certo aí pro Grêmio, que avançou contra o Internacional na Copa do Brasil, venceu o Colorado ontem pelo placar de 3-1. Quero destacar desse jogo, Adriano, a força defensiva do Grêmio, né? Funcionou aquilo que montou o técnico português Luiz Castro, que ontem estava de aniversário, inclusive, né? 65 anos completados, o Luiz Castro não tinha presente melhor para ele, até falou sobre isso na entrevista coletiva, né? Meu presente foi a classificação, foi a vitória, e é um grande presente, né? O Grêmio está na semifinal da Copa do Brasil, vai disputar contra o Galo a semifinal, né? Grêmio que montou um esquema de contra-ataques que funcionaram, em algumas saídas o Grêmio conseguiu fazer seus gols, fez três assim, né? O primeiro que foi numa jogada de escanteio, o escanteio que surge numa jogada de contra-ataque do Grêmio, então os três gols saíram da estratégia do técnico português para cima do Pezzolano, que eu dizia há algumas semanas que era um dos grandes trabalhos, né, aqui do nosso futebol, porque imaginava que o time do Internacional é um time um pouco mais fraco do que o Grêmio, do que o Vasco, do que o Santos, e o Paulo Pezzolano estava conseguindo dar uma cara para esse time, né? Mas desde a volta da Copa do Mundo, desde a pausa para a Copa, apenas uma vitória do Internacional, nenhuma no Campeonato Brasileiro por enquanto, só ganhou do Corinthians nas oitavas de final da Copa do Brasil e de mais ninguém. Devendo e devendo muito o time do Paulo Pezzolano, treinador uruguaio. O Grêmio, por seu lado, muita provocação nas redes sociais ontem, teve valsa tocando dentro da arena, né, em alusão aos 15 anos sem conquistas, sem grandes conquistas do Internacional, então muita provocação, mas acho que tem que ser assim mesmo, viu, Adriano? Provocação saudável, provocação sadia, sem problemas, né? O Galo fez isso também na terça-feira, o Palmeiras fez isso contra o Santos e ontem foi a vez do Grêmio. Se fosse ao contrário, certamente o Inter teria provocado também, e o futebol...
3: Teria caído o Luiz Castro.
2: Foi, não ouvi.
3: Se perde ontem, o Luiz Castro teria caído.
2: Exatamente, né? Dá um respiro pro trabalho do Luiz Castro também, que entra muito pressionado e em quatro grenais até aqui, porque o do segundo turno do Campeonato Brasileiro ainda não, ou melhor, cinco grenais porque tem a fase de grupos do Campeonato Gaúcho ainda, né? Em cinco grenais até aqui, ele tem duas vitórias, dois empates e uma derrota. Saldo positivo para o treinador português nos clássicos, né? Uma vitória por 3-0 na final do Campeonato Gaúcho e uma vitória por 3-1 ontem, válida pela Copa do Brasil. É a primeira vez na história que o Grêmio consegue avançar sobre o Internacional em uma competição de caráter nacional. Já tinham se enfrentado, inclusive, até em semifinal de Campeonato Brasileiro, né? O Inter passou na ocasião. E, enfim, é um grande resultado para a torcida do Grêmio, que tem que comemorar mesmo, e agora aguarda o sorteio da CBF nas próximas semanas para saber como será esse confronto contra o Galo, né? A gente ainda não sabe quem abre o confronto em casa, quem decide fora, então isso a gente só vai ficar sabendo daqui a alguns dias, daqui a algumas semanas. A CBF ainda não divulgou quando será esse sorteio, né? Mas o que a gente sabe é que a semifinal da Copa do Brasil está definida. De um lado da chave, a chave 1, Grêmio e Atlético Mineiro. Inclusive a reedição da final da Copa do Brasil de 2016, né, Adriano? 10 anos depois eles voltam a se enfrentar, agora na semifinal da competição. E do outro lado, o Vasco da Gama vai enfrentar a equipe do Palmeiras. Duelo que também não não temos ainda a confirmação de quem abre o confronto em casa, quem decide em casa, né? Tudo isso será definido pela CBF nos próximos dias, ainda sem data, como eu lembro. Mas o que a gente sabe é que a data base das semifinais da Copa do Brasil são só para daqui quase 2 meses, Adriano. Então, tem muito tempo aí ainda para a torcida do Grêmio, para a torcida do Galo, para a torcida palmeirense e vascaína darem aquela segurada na ansiedade, na emoção, porque as semifinais da Copa do Brasil só vão acontecer ali na semana do dia 1º de novembro. Então tem bastante tempo ainda. E a volta nos dias, no dia 8 de novembro, na semana do dia 8 de novembro. Então tem bastante coisa ainda pra gente conversar, pra acontecer até lá, né? Agora, o foco é total no Campeonato Brasileiro, na Libertadores e Sul-Americana, para quem ainda está vivo nessa competição. Inclusive, o Grêmio, dos times semifinalistas da Copa do Brasil, é o único que não tem mais competição sul-americana para jogar, né? Porque o Galo tem a Sula, assim como o Vasco da Gama, e o Palmeiras ainda está vivo na Copa Libertadores da América. Então, tem muita coisa mesmo para acontecer, para rolar aí ao longo desses próximos 2 meses, antes da gente voltar a falar de Copa do Brasil. Antes de eu seguir aqui, Adriano, trocar de assunto e falar de Campeonato Brasileiro, porque tem jogo muito importante nesse fim de semana, eu quero saber de você. O que você sentiu ontem? O que você pensou do jogo? O que passou aí na sua cabeça de gremista, Adriano?
3: Rapaz, eu gostei demais do time do Grêmio. Acho que o Grêmio jogou... Acho que foi a primeira vez que eu vi com o comando do Luiz Castro um time organizado em campo. Por méritos do Luiz Castro, os deméritos do Inter aí são problemas que o Pezzolano vai ter que resolver. Eu acho que o Pezzolano é capaz de cair hoje ainda, viu? Não duvidaria o pessoal ficar atento.
2: Eu tava ouvindo amigos lá do Rio Grande do Sul dizendo que essa gestão do Alessandro Barcelos não costuma demitir o treinador no dia da derrota, né? Sempre espera a poeira dar uma baixada, a cabeça esfriar e aí depois no dia seguinte.
3: Eu acho que isso pode acontecer, mas gostei do que o Grêmio jogou. E pro torcedor gremista, como, já que você fez a pergunta como torcedor, eu acho que o que o torcedor saiu satisfeito é de ver um time que brigou do primeiro ao último minuto, com a torcida lotando o estádio. E, se eu não me engano, eu tava vendo um vídeo mais tarde, depois do jogo, do Duda Garbi, né, um torcedor gremista e influencer, né? E o Duda falava o seguinte, que o torcedor do Grêmio, ele espera que os jogadores do Grêmio tenham um espírito Kahneman, né, de brigar por toda a bola. Então eu acho que o Grêmio trouxe ontem uma empolgação para o torcedor que há bom tempo não tinha. Comecei vendo o jogo assim do tipo, vamos ver o jogo do Grêmio. Terminei o jogo pulando dentro de casa, Pedro.
2: Ótimo, né, Adriano? Melhor impossível.
3: Melhor definição, né? Não, o pior é que assim, eu costumo assistir o jogo quieto, mas quando saiu o segundo gol, aquele do Amus, que foi uma belíssima jogada de foi contra-ataque, mesmo, né?
2: Inclusive três belos gols, né, de jogadas, sim, ensaiadas.
3: Não, e aí quando saiu o primeiro, eu tive que dar aquela manifestação, assim, de dar uma tremida no prédio, sabe, quando saiu o gol. Então, assim, algo bem sincero, né, como foi. E o terceiro gol, aí eu comecei a pular dentro de casa, ainda bem que a vizinhança não resolveu tocar o meu interfone, porque começou a comemoração ali a partir do terceiro gol, de que ali a classificação já ficou garantida. O Grêmio tomou um gol ainda, mas foi um gol que, vamos combinar, o Grêmio acabou recuando já para administrar o resultado.
2: Ah, um gol de ocasião, né, Adriano? Acontece também, principalmente quando se abre grandes placares, como o Grêmio fez ontem, até do time dar uma soltada na corda, né? Mas o fato é que o Grêmio está classificado e esse fim de semana é fim de semana de Campeonato Brasileiro com transmissão da Bandeirantes e clássico no Rio de Janeiro, Adriano. Ó, sabadão, hein? Sabadão aí pré-feriado, então, pra galera que estiver viajando na estrada e tal, você vai acompanhar com a gente, São Paulo e Adriano. Ó, sabadão, hein? Sabadão aí pré-feriado. Então, para a galera que estiver viajando na estrada e tal, você vai acompanhar com a gente São Paulo e Atlético Mineiro, às 6h30.

0: Segunda-feira, dia 7 de setembro, Adriano.
1: Maravilha, fechou. Bandeirantes transmite o jogo do São Paulo e Atlético, né? No sábado, né?
0: Isso, São Paulo e Atlético no sábado, Inter e Santos no domingo e também Corinthians e Chapecoense no domingo.
1: Fechou, meu amigo. Um ótimo fim de semana e tem mais lá no Manhã Bandeirantes também na nossa área. Tchau.
0: Tchau, Adriano. Até mais.
1: 6:31, tá aí Pedro Coen falando de futebol, dando uma passada por Copa do Brasil, passando por Brasileirão, passando por, né, pelas competições aí, o Brasileirão aí com grandes jogos no fim de semana, Copa do Brasil com as suas definições também. 6:32, Câmara aprova a medida provisória que zera a taxa de compras de até $50, a chamada taxa das blusinhas. A gente tem o Márcio Rocha contando agora.
2: O presidente Luiz Inácio Lula da Silva vai sancionar nos próximos dias a medida provisória que acabou com a chamada taxa das blusinhas, depois que o texto foi aprovado pelo Congresso Nacional. Após várias tentativas em que os parlamentares adiaram a análise para chegar a um acordo sobre o texto, a proposta foi aprovada em duas votações simbólicas realizadas pelos plenários da Câmara dos Deputados e do Senado. A justificativa foi a falta de acordo sobre o texto final, que custou várias reuniões entre os parlamentares para ser finalizado. Pelo texto, a tributação das compras internacionais de até $50, principalmente as feitas em lojas chinesas da internet, deixa de valer a partir da sanção presidencial. A senadora Leila Barros, relatora do texto, alterou a proposta original do Palácio do Planalto e incluiu mecanismos para medir os impactos econômicos da isenção para os setores produtivos. Dessa maneira, o Ministério da Fazenda vai fazer avaliações periódicas, sendo que a primeira será em 3 meses depois que o texto for sancionado e, a partir daí, novas avaliações serão realizadas a cada 6 meses. Ela afirmou que, para chegar ao texto final, ouviu não somente os setores econômicos, mas também os consumidores, principalmente as mulheres.
3: Aqui na casa a gente fala muito de setores, setores, setores. E aí o consumidor, né, que também não tem essa voz aqui dentro. E foi muito importante porque eu dei essa voz também a essas mulheres, porque são as mulheres as maiores consumidoras, né, desse mercado eletrônico. Então a gente, e as famílias de baixa renda, aquelas que não podem viajar anualmente, que não têm isenções na bagagem de até $1,000, aliás, $2,000, porque é ida e volta. Então a gente está dando oportunidade a essas famílias, a essas mulheres também, de adquirirem seus produtos.
2: Para os parlamentares, o texto final conciliou os interesses de 5 setores nacionais: calçados, vestuários, têxteis, cosméticos e brinquedos. Após o fim da votação, o presidente da Câmara, o deputado Hugo Mota, afirmou que a medida foi tomada para aumentar o poder de compra da população.
4: As compras de até $50 representam uma alternativa importante de consumo, especialmente para a população de menor renda. Ao retirarmos essa cobrança, reduzimos o peso dos impostos justamente sobre quem mais precisa, sobre quem mais sente o impacto de cada real no orçamento familiar.
2: A aprovação da medida já trouxe reações. Em nota, a Confederação Nacional da Indústria, a CNI, avalia o projeto como um retrocesso econômico e que o fim da taxa das blusinhas significa vantagem concedida para indústrias estrangeiras em detrimento do setor produtivo nacional.
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1: Falei lá na abertura que choveu, Ayumi Watanabe. Chove também outros dias, outros horários, outros momentos. Hoje vai ser calor. Conta pra gente como é que vai ser a previsão do tempo para esta sexta-feira.
6: Conto sim, Adriano. Pois é, ontem, quem esteve em algumas regiões do DF, como eu, chegou a presenciar um pouquinho de chuva, chuviscos. Eu estive em Ceilândia, Taguatinga, Jardim Botânico, onde eu moro. Eu peguei um chuviscos só quando eu voltei ali pra minha casa, que eu não peguei tanta chuva, mas foi aquela refrescada, né? E para hoje, segundo o Instituto Nacional de Meteorologia, a previsão indica temperaturas entre 20 e 32 graus, baixa possibilidade de chuva, e a umidade pode variar bastante ao longo do dia também. Para o fim de semana, o tempo deve continuar quente e seco. No sábado e no domingo, a previsão é de mínima de 20 graus e máxima 30 graus, com sol, algumas nuvens e sem previsão de chuva. Então, ou seja, apesar desses chuviscos aqui em alguns pontos da capital, o cenário para os próximos dias ainda é de tempo seco, mas com aquela refrescadinha, né?
1: Boa, obrigado, Ayumi. 6:36. Só informar que o

0: trânsito tá uma porcaria para quem tá saindo ali do... Na verdade, eu ia falar do Mangueiral, mas hoje o trânsito tá pesado não só lá, também para quem tá saindo ali do Recanto das Emas, que tá vindo em direção ao plano, que depois vai pegar a EPNB, que também vai enfrentar dor de cabeça. Então, sexta-feira, acho que o pessoal resolveu sair de carro, de casa, né, para chegar mais cedo no serviço, também para poder ir embora mais cedo, né? Sexta-feira, né? Sexta-feira, tem muitas pessoas que resolvem chegar um pouco mais cedo do serviço para poder bater o ponto, para ver se vai embora mais cedo, né? É, então a gente conhece, assim, como é que funciona essas situações todas. O EPNB que eu falei, lá no Riacho Fundo já está parado o trânsito na EPNB, EPTG, na altura do Israel Pinheiro, trânsito também intenso, muita movimentação em direção ao plano piloto, ali na altura do que é a residência oficial do governador, que tem a saída de carros também por Águas Claras, da região administrativa, né, de Águas Claras para entrar na EPTG, o trânsito para, tanto na marginal quanto na via principal. Então, trânsito pesado em algumas regiões nesta sexta-feira. Por enquanto, sem registro de acidentes, a gente espera que sem registro de acidentes, mas com muitos carros circulando pelas pistas. Mais um intervalinho, já tem outros destaques aqui no Pulo.
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0: 6 horas 38 minutos.
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18: O mercado financeiro está atento a estudos promissores da indústria farmacêutica. Depois do sucesso das canetas emagrecedoras, a bola da vez dos investidores são os medicamentos para tratar a calvície. A repórter da Band, Olivia Freitas, conta pra gente.
19: Nas mãos de milhões e milhões de pessoas, uma pequena fração de uma mina de ouro. E não foi à toa. O medicamento Mounjaro fez a fabricante Lilly ultrapassar a marca de US$ 1 trilhão em valor de mercado. Antes, com o Ozempic e o Wegovy, a Novo Nordisk alcançou o pódio no mercado europeu por um período. Encontrar uma solução ou uma resposta melhor para um problema que afeta pessoas ao redor do planeta. Já imaginou quanto isso vale? O mercado de capitais já. E tem investido pesado em promessas da indústria farmacêutica e de saúde. Depois das canetas emagrecedoras, a bola da vez são os medicamentos para calvície. Empresas de biotecnologia têm investido no desenvolvimento de novas moléculas, com a promessa de melhores resultados com menos efeitos colaterais. Assim, as ações da Veradermics com uma versão em comprimido do medicamento minoxidil subiram quase 500% desde que houve abertura de capitais em fevereiro deste ano. Já os estudos de uma injeção para tratar queda de cabelo hereditária fez os papéis da Absicorp dobrarem de valor. Para o professor e especialista em investimentos, Marcos Bassani, é resultado de um movimento natural do mercado, de olho nas especulações.
20: O investidor ele sempre busca uma oportunidade onde ninguém está vendo. Comprando baratinho tem, obviamente, um potencial de valorização muito grande, né?
19: De acordo com a Sociedade Brasileira de Dermatologia, só no país, a estimativa é de que o problema afete, em algum grau, 42 milhões de pessoas. Os investidores querem repetir os lucros estrondosos gerados pelas canetas. As novas moléculas, no entanto, ainda estão em fase de testes. Como explica a economista do Conselho Regional de Economia de São Paulo, Patrícia Taylor.
21: Só que é importante dizer
13: que essas biotechs que estão aí estudando os produtos, né, os remédios da calvície, eles ainda não passaram por todas as fases de testes, né? E não tem a aprovação do FDA, tem um risco. Mas é um mercado muito promissor,

0: 6h44, já tem o repórter Bandeirantes. Antes disso, vamos com as nossas efemérides rapidinho aqui, hoje, 4 de setembro de 2026. Hoje é Dia Mundial da Saúde Sexual, Dia do Serventuário, aniversário do município de Paulista, em Pernambuco, também aniversário do município de Santa Rosa de Viterbo, lá em São Paulo. Paulo dos Ferros está de aniversário no Rio Grande do Norte e Reserva do Iguaçu, no Paraná. Essas são as nossas efemérides desta sexta-feira, dia 4 de setembro de 2026. Repórter Bandeirantes chegando agora para você. Daqui a pouquinho tem outros destaques, tem o consultório do Pulo do Gato para você acompanhar aqui dentro do nosso O Pulo do Gato.
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2: 6 horas e 45 minutos, nova disputa entre Argentina e Reino Unido. Quem explica é o correspondente da Bandeirantes na Europa, Felipe Killing. Bom dia, Killing.
3: Bom dia, Sil, Pedro, tudo bem? A disputa entre Argentina e Reino Unido pelas Ilhas Malvinas voltou a subir de tom. Javier Milei anunciou na última noite sanções mais duras contra empresas envolvidas na exploração de petróleo perto do arquipélago. As punições poderão atingir também acionistas, diretores e fornecedores. Empresas envolvidas sem autorização argentina serão impedidas de operar no país. Buenos Aires também vai aumentar os recursos militares no sul e acelerar a construção de uma base naval na Terra do Fogo, que é a região continental argentina mais próxima das ilhas. A escalada acontece dias depois de Donald Trump dizer que está revendo a posição americana sobre as Malvinas e evitar garantir apoio ao Reino Unido num eventual conflito militar. Milei comemorou a declaração. A disputa ganhou urgência também por causa do petróleo. Empresas britânicas e israelenses pretendem começar, nos próximos meses, o desenvolvimento de um grande campo ao norte das Ilhas Malvinas, com produção prevista para 2028. A Argentina considera a exploração ilegal. O Reino Unido afirma que a soberania não está em negociação e lembra que, no referendo em 2013, 99,8% dos moradores votaram para continuar ligados aos britânicos. 44 anos depois da Guerra das Malvinas, a disputa continua, agora com petróleo, sanções e uma nova dúvida sobre de que lado ficariam os Estados Unidos. Eu volto com vocês.
2: Obrigada, Kine. 6h47, o governo norte-americano bate recorde histórico de prisões de imigrantes em situação irregular no mês de agosto. As autoridades de imigração dos Estados Unidos registraram mais de 50 mil capturas. O total acumulado no período representa o maior índice já verificado pela gestão republicana, desde o início de uma política de caça e deportação de cidadãos estrangeiros irregulares. 6h47.
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3: 6h49, hora do consultório do Pulo.
4: Hoje vamos falar com o Dr. Evaldo sobre imunidade de crianças.
5: Doutor, o que eu faço para aumentar a imunidade do meu filho? Se para cada vez que um pediatra ouvisse essa pergunta ele ganhasse um real, todos seriam milionários, não é verdade, mamães e papais? Sobretudo nos dias de hoje, em que somos cercados por redes sociais e influenciadores com suplementos e fórmulas mágicas, alimentos especiais e por aí vai, e diante das infecções recorrentes das crianças quando começam a frequentar os ambientes coletivos, como escolas e creches. A pergunta e a vontade de usar uma fórmula mágica é tentadora. Então respondo, nada disso vai aumentar a imunidade do seu filho. Quem demonstra é uma recente revisão feita para a revista da Sociedade Europeia de Pediatria. Dietas equilibradas que evitem a má nutrição são suficientes. Da mesma forma, exercícios físicos são bons, mas faltam evidências de que aumentem a imunidade. Então, dieta saudável e exercícios regulares são essenciais, recomendáveis, mas não aumentam a imunidade. O que fazer, então? Primeiro, vacinação em dia. Comprovadamente a única maneira de proteger as crianças contra infecções. Depois, compreender que é completamente normal que as crianças apresentem infecções próprias da infância. Isso é inevitável e faz parte do desenvolvimento, inclusive, da imunidade do seu filho. Espero que tenha sido útil a você. Fique bem e até a próxima.
2: Você ouviu o médico infectologista, Dr. Evaldo Stanislau, CRM 72705.
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3: 6h51.
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13: Seis horas 54 minutos, 6h55, virou o relógio aqui, o Ayumi Watanabe. Conta pra mim o que, que tem de vaga de emprego pra essa sexta-feira.
14: Ó, pra essa sexta-feira, Adriano, as agências do trabalhador oferecem 1.676 vagas de emprego. O maior salário é de R$5.000 para a função de mecânico de automóveis e caminhões, com 3 vagas disponíveis na Ponte Alta. Hoje eu fiz um pouquinho diferente, Adriano. Vim trazer vagas para jovem aprendiz e para pessoas com deficiência que estão disponíveis nas agências do trabalhador. Então, há 2 vagas para auxiliar de cozinha em Taguatinga Sul, com salário de R$1.000 e mais os benefícios. Também estão disponíveis 3 vagas para operador de caixa, com remuneração de R$ 1.200, mais benefícios e exigência de ensino médio incompleto. Então, esse foi para jovem aprendiz. E para pessoas com deficiência, tem vagas para auxiliar de compras em Ceilândia, com salário de R$ 1.700, auxiliar de lavanderia com 10 vagas e a mesma remuneração, e camareiro de hotel também com 10 vagas e salário de R$ 1.700. 10 vagas para operador de máquina de lavar roupas, com salário de R$ 1.900, além de 6 vagas para vendedor interno na zona industrial do Guará, com remuneração de R$ 2.200, mais benefícios, Adriano.
13: Obrigado, Ayumi. 6h56, reta final do nosso Pulo do Gato, Natália Ferreiro.
15: Adriano, a Justiça manteve a decisão que determina a internação compulsória de um paciente com quadro psicótico grave após a constatação de que os tratamentos fora do hospital não foram suficientes. A turma considerou a medida compatível com o dever do Estado de garantir o direito à saúde. A ação foi proposta pela própria mãe do homem em surto. Ele estava internado na UPA de Samambaia e apresentava sintomas graves como delírios e não aceitava alimentação, água e nem medicamentos. O caso também levantou suspeita de esquizofrenia. Diante do quadro, a família pediu a adoção de uma medida que garantisse o tratamento e a proteção da saúde e da integridade do paciente. Ao analisar o processo, a relatora destacou que os relatórios médicos indicaram risco à integridade do próprio paciente e de terceiros também, além da insuficiência do tratamento ambulatorial. Para a relatora, essas circunstâncias justificaram a internação compulsória como medida excepcional. Com isso, o colegiado manteve a sentença que determinou ao Distrito Federal a internação.
13: Obrigado, Nath. 6h57, eu falei já das efemérides, mas vamos lembrar que de um cantor popular que nos deixou no 4 de setembro de 2026. Acho que todo mundo conhece esse cara aqui.

0: desprezado. Ele tá falando de Valdir Soriano, né? Eurípides Valdir Soriano. Ele nasceu em maio de 33 e faleceu em 4 de setembro de 2008. Cantor e compositor brasileiro, ícone da música romântica popular, pejorativamente chamado de brega, né? Grande Valdir Soriano. E quem tá de aniversário hoje, né? Ó, é uma cantora também muito pop, que é essa aqui, ó. Beyoncé. Beyoncé Gisele Carter. Nasceu em 4 de setembro de 1981 e ao som do Sing Ladies. A gente vai ficando por aqui. Tchau, gente.
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1: Bandeirantes, 7 horas e 26 minutos.
2: Vamos a Bandeirantes de Brasília. O repórter Felipe Campbell nos atualiza sobre a crise no Supremo Tribunal Federal, que teve uma nova escalada ontem. Campbell, bom dia.
3: Muito bom dia, Ana. Bom dia, Silvânia. O presidente do Supremo dá 5 dias para que Alexandre de Moraes e André Mendonça se manifestem sobre o relatório que gerou a crise na corte. Edson Fachin também pediu as manifestações do Procurador-Geral da República, Paulo Gonet, e do chefe da Polícia Federal, Andrei Rodrigues. Assim como Moraes, eles também são citados no documento enviado a Mendonça pela PF. Um contra-ataque, Alexandre de Moraes pediu uma investigação contra André Mendonça por supostos crimes de improbidade administrativa, abuso de autoridade e crime de responsabilidade. A solicitação enviada a Fachin foi feita no início da noite, no inquérito das fake news, aberto há mais de 7 anos. Mais tarde, André Mendonça pediu ao presidente do Supremo que Moraes seja afastado do cargo, com a decisão sendo submetida ao plenário da corte. Pela manhã, Mendonça afirmou que é preciso honrar a confiança do povo brasileiro. A fala foi em um evento no Tribunal Superior Eleitoral e se deu em meio a essa crise causada pela divulgação do relatório pedido por ele à Polícia Federal. O material que revelou a proximidade entre o ministro Alexandre de Moraes e Daniel Vorcaro. No Supremo, André Mendonça e Alexandre de Moraes repetiram ontem a cena de quarta-feira lado a lado. Pelo segundo dia seguido, a sessão também se desenrolou sem nem que nenhuma palavra, né, sobre a crise fosse dita. Mendonça anunciou a saída dele da sociedade do Instituto ITER, fundado pelo próprio ministro em 2024, com a oferta de cursos jurídicos. A decisão foi comunicada em meio a questionamentos sobre mais de 50 contratos fechados sem licitação com municípios, governos estaduais e tribunais de contas. André Mendonça disse que nunca teve lucro com o ITER e que a decisão de deixar a sociedade já tinha sido tomada no começo do ano, mas só foi oficializada agora. Foi nesse instituto que ele recebeu Daniel Vorcaro em março de 2025. Volto com vocês.
2: Obrigada, Campbell, pelas informações. Bandeirantes 728.
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3: Bandeirantes 7:30. 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

0: 7:30, sexta-feira, 4 de setembro de 2026. Vamos aos destaques do Primeira Hora. Arruda tem candidatura ao GDF impugnada pelo TREDF. Ex-governador poderá disputar as eleições até o trânsito em julgado. O Ministério Público aponta 7 condenações por improbidade e inelegibilidade até 2030. Arruda já anunciou que vai recorrer ao TSE.
1: Campanha esvazia a Câmara Legislativa e derruba 6 sessões em agosto. O plenário voltou a ser encerrado por falta de quórum nesta quarta-feira e apenas 5 dos 24 distritais estavam presentes.
0: O grupo é preso por fraude em mais de 600 cadastros de motoristas. Investigação aponta uso de dados falsos e de terceiros para cadastrar condutores bloqueados sem habilitação ou com antecedentes criminais.
1: Escolas do Distrito Federal...
0: ...falsos e de terceiros para cadastrar condutores bloqueados sem habilitação ou com antecedentes criminais.
1: Escolas do Distrito Federal enfrentam calor sem ar-condicionado.

0: mais. 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
1: Vamos à previsão do tempo desta sexta-feira, mais um dia quente aqui na capital, com temperatura máxima podendo chegar aí a 30 graus, principalmente no período da tarde, e temperatura mínima na casa dos 20 graus. Apesar desse período que não costuma chover tanto, a expectativa do IMET é que pode ter chuva, principalmente aí no período da tarde, também à noite, previsão de céu com muitas nuvens ao longo de todo o dia. Mesmo assim, em alguns momentos do dia, a umidade relativa do ar ainda pode ficar um pouquinho mais baixa, chegando a 30%.
2: Um grupo suspeito de fraudar cadastros de motoristas em um aplicativo de transporte foi preso nesta quinta-feira pela Polícia Civil do Distrito Federal. Segundo as investigações, o grupo inseria motoristas que não preenchiam os requisitos exigidos para a prestação de serviços no aplicativo como indivíduos anteriormente bloqueados, não habilitados para conduzir ou com restrições devido a antecedentes criminais. Mais de 600 contas fraudulentas foram identificadas. Para o cadastro, eram utilizados dados falsos ou de terceiros para ocultar a verdadeira identidade dos condutores. Assim, como se fossem praticados crimes durante os trajetos, os registros poderiam apontar para pessoas diferentes dos motoristas. As investigações identificaram uma estrutura criminosa estável e com divisão de tarefas, diversos dispositivos eletrônicos, dados de outras pessoas, veículos e contas bancárias vinculadas direta ou indiretamente aos envolvidos. O delegado da Delegacia Especial de Repressão aos Crimes Cibernéticos, Pedro Sardá, comenta sobre a operação.
3: A investigação apurou que os criminosos recebiam valores ilicitamente, seja por meio de corridas forjadas, bonificações indevidas, o que causou um expressivo prejuízo patrimonial a empresa que administra o aplicativo. E é válido destacar que quem solicita uma corrida tem o direito de saber de quem está ao volante. E fraudar essa identificação coloca em risco não só a segurança viária, mas também a própria vida dos usuários.
2: Quatro investigados foram presos, entre eles um homem apontado como principal articulador do grupo. Três prisões foram feitas em Sobradinho e uma no município de Rio Verde, em Goiás. Dois suspeitos estão foragidos.
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1: Trânsito complicado para o motorista que está na BR-070, na altura de Ceilândia. Tem lentidão desde a altura da UPA do Setoró, passando ali pelo condomínio agrícola privê. O motorista volta a acelerar em alguns trechos, ali próximo da M-Norte, mas situação difícil na estrutural também.
4: 7h35.
5: É da sua conta, nosso quadro diário em parceria com o PicPay, Renata Flores conectada conosco, para trazer mais uma dica que mexe com o seu bolso. Bom dia, Renata.
6: Oi, Pedro, bom dia para quem nos acompanha. Pedro, começa essa sexta com uma pergunta para você. Quando o pessoal aí da rádio ou algum grupo que você participa resolve fazer um bolão de Mega Sena ou então de outra loteria, você participa?
5: É óbvio que eu participo, mas você acha que eu vou perder essa oportunidade? Vai que eles ganham e eu fico aqui, Renata? E você, hein?
6: Então, Pedro, eu nem sempre participo, acabo correndo o risco de ser a única do grupo a não ganhar, eu preciso ser mais atenta a isso. E aí, Pedro, eu penso que tem muitos tipos de apostadores, né? 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Bom, o fato é que além do sonho de ficar rico, essa coisa de tentar a sorte é também um ritual social para muitos brasileiros, você concorda?
5: Verdade, Renato. Olha, ainda é muito comum, né, a gente ver na porta das casas lotéricas, aí na véspera de sorteio, especialmente como o prêmio está acumulado, muita gente, né?
6: É verdade, né? A gente sabe que quanto maior o prêmio, maior a fila. Mas, Pedro, agora é possível registrar o palpite pelo celular sem precisar entrar em fila. 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

0: Tem um painel para ir clicando. 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
1: Inclusive, dia 15 de setembro tem sorteio da Loto Fácil da Independência, viu, Renata?
0: Pois é, tá chegando. O prêmio estimado tá em 300 milhões de reais, Pedro. Ou seja, é dinheiro para garantir a independência financeira, acho que para qualquer pessoa, né? 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
1: Exatamente. E você, Renata Flores, volta na nossa programação aqui, mas fica aí depois que você sair do ar para falar com o Paulo Marcelo Mamone, que organiza o nosso bolão. Quem sabe você não entra no nosso próximo bolão. Bom dia para você, até a próxima, Renata.
0: Vou ficar para falar com o Paulo, sim. Quero ganhar esses 300 milhões. Obrigada. Bom final de semana. Tchau.
1: 7h38.
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3: O gabinete de André Mendonça no Supremo vai ouvir na próxima terça-feira o empresário Antônio Carlos Freixo Júnior.
2: O objetivo é saber se o dono da Entre Investimento prestou espontaneamente informações à Procuradoria-Geral da República.
3: Ontem, a PGR anunciou um acordo de delação premiada com o empresário.
2: De acordo com a Polícia Federal, a Entre Investimentos de Antônio Carlos Freixo Júnior atuava diretamente como um braço operacional de Daniel Vorkaro.
3: A empresa recebia o dinheiro e fazia os repasses definidos pelo banqueiro para financiar a produção do filme Dark Horse, sobre a vida de Jair Bolsonaro.
2: Os pagamentos eram feitos a um fundo nos Estados Unidos, que administrava o dinheiro da obra e encaminhava para a produtora Go Up Entertainment.
3: Segundo a PF, esse fundo com sede no Texas é administrado por Paulo Calisto, advogado do ex-deputado Eduardo Bolsonaro.
2: O Grupo Bandeirantes apurou que Antônio Carlos explicou na delação a origem do dinheiro e o caminho para que os valores chegassem aos Estados Unidos.
3: A Polícia Federal investiga também se houve um esquema de evasão de divisas, que é a saída ilegal de dinheiro para o exterior.
2: Essa é a primeira colaboração premiada envolvendo o caso Dark Horse.
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2: Bandeirantes, 7 horas e 45 minutos.
3: Vamos para Bandeirantes Brasília. Repórter Vitor Gomes.
5: Muito bom dia, Ana Paula, Silvânia e a todos que nos acompanham. O presidente do Supremo, ministro Edson Fachin, determinou a abertura de um procedimento oficial para que autoridades da Corte, do Ministério Público e também da Polícia Federal prestem informações por escrito no prazo de 5 dias úteis. A decisão exige esclarecimentos urgentes sobre métodos de investigação e também sobre supostos acessos indevidos a dados sigilosos. O prazo de 5 dias úteis corre de forma simultânea para os 4 intimados. Os ministros do STF, Alexandre de Moraes e André Mendonça, o procurador-geral da República, Paulo Bonet, e o diretor-geral da PF, Andrei Rodrigues. Eles deverão encaminhar as manifestações que considerarem cabíveis e pertinentes à presidência do tribunal. A urgência na fixação do prazo atende ao dever do presidente do STF de assegurar que uma posterior análise da matéria pelo plenário da Corte ocorra em respeito às garantias constitucionais do devido processo legal e à ampla defesa. Volto com vocês.
3: Obrigada, Vitor, pelas informações. Bandeirantes 746.
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1: Bandeirantes 7h48 e agora há pouco o ministro do Supremo, Flávio Dino, se pronunciou pelas redes sociais a respeito da crise envolvendo o Supremo Tribunal Federal. Ele fez um longo texto, né, falando sobre a situação, e o trecho mais importante é o pedaço em que ele destaca que o STF é maior do que qualquer um que o integra. Por isso, a lealdade institucional exige enfrentar os problemas reais com o devido processo legal e no tempo certo. Ética da convicção e ética da responsabilidade, como nos ensinou Weber. Esse Flávio Dino pelas redes sociais.
2: Bandeirantes 7h49.
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4: Alô, amigas e amigos do Esporte a Motor. As atividades do GP da Itália começam nesta sexta-feira com os dois primeiros treinos livres no tradicional autódromo de Monza. Além da briga pela liderança do campeonato, a atração extra de Monza será uma homenagem a Michael Schumacher. Rubinho Barrichello e o tetracampeão Sebastian Vettel farão uma exibição com a lendária Ferrari F2002, um dos carros mais dominantes da história da Fórmula 1. A Ferrari F2002 venceu simplesmente 15 das 16 corridas que disputou naquela temporada e ainda ganhou mais uma prova em 2003.
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2: Bandeirantes 7h50, o esporte com Pedro Cohen. Bom dia, Pedro.
6: Oi, Silvânia. Bom dia para você, para Ana Paula, todo mundo que nos acompanha aqui no Jornal Primeira Hora. Semifinais da Copa do Brasil definidas. O Grêmio avançou ontem após vencer a equipe do Internacional na sua arena pelo placar de 3-1. Tricolor agora enfrenta a equipe do Atlético Mineiro na próxima fase da competição. Ainda não sabemos quem decide em casa, quem começa fora, até porque a CBF ainda vai fazer um sorteio para isso. Sorteio que não tem data definida, deve ser divulgado pela Confederação nos próximos dias ou semanas, para que nós saibamos aí quem começa decidindo em casa, quem define tudo fora de casa ou nos seus domínios. Chaves da Copa do Brasil neste momento. Com o Grenal de ontem, o Tricolor enfrenta a equipe do Galo e no outro lado da chave, o Vasco da Gama enfrenta o Palmeiras. Essas são as semifinais da Copa do Brasil. Agora, foco no Campeonato Brasileiro e nas competições sul-americanas, tanto na Sula quanto na Libertadores, porque as semifinais da Copa do Brasil acontecem só em novembro, lá na primeira e segunda semana do mês de novembro. Até lá, muita coisa vai acontecer, inclusive Campeonato Brasileiro neste fim de semana, com três transmissões da Bandeirantes. No sábado, às 18h30, tem São Paulo e Atlético Mineiro. E no domingo, mais dois jogos com transmissão da Bandeirantes. Às 16h, o Internacional recebe a equipe do Santos e às 19h30, o Corinthians enfrenta a Chapecoense. Jogo importante também para o Palmeiras, que às 18h30 pega o Botafogo e pode entrar em campo sem a liderança do Brasileirão, porque um pouquinho mais cedo, às 16h, o Flamengo pega a equipe do Remo. Antes de eu devolver para vocês aqui, notícia importante para aqueles que querem se voluntariar e trabalhar na Copa do Mundo de 2027, a Copa do Mundo Feminina. A FIFA abriu ontem as inscrições para voluntários, assim, para quem quer trabalhar na Copa do Mundo de 2027. As pessoas selecionadas serão realocadas a uma das cidades sede. A inscrição acontece no site da FIFA, pessoal.
2: Obrigada, Pedro. Obrigado. Bandeirantes, 7h52.
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4: Bandeirantes, 7 horas e 56 minutos. Um tiroteio no centro do Rio de Janeiro deixa ao menos um morto. A troca de tiros entre policiais e criminosos aconteceu durante a madrugada. Outras 4 pessoas ficaram feridas e foram encaminhadas ao Hospital Souza Aguiar.
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5: Bandeirantes, 7 e 56. Vamos saber sobre a previsão do tempo para esse fim de semana e feriado, que deve ter mudança no tempo no sudeste e no sul do país também, né? Com a chegada de uma nova frente fria que vai derrubar as temperaturas. Aline Araújo conta tudo para a gente. Bom dia.
6: Olá, muito bom dia para você, bom dia a todos que nos acompanham. A partir da tarde para a noite de hoje, essa frente já se aproxima aqui do estado de São Paulo e hoje já temos chuvas previstas no fim da noite, principalmente para a região do Vale do Ribeira e Litoral Sul. E essa frente também começa a avançar durante a madrugada, atingindo São Paulo já. Teremos aumento de nebulosidade, essa chuva pode cair ainda no fim da noite de hoje. A previsão é que a temperatura hoje seja de 28 graus e para amanhã teremos bastante queda nessas temperaturas. E aí a chuva chega de vez a todas as cidades do estado paulista. Na região oeste, com menos intensidade, na região central, leste e litoral, essa chuva vem com maior intensidade e deve ocorrer a qualquer hora do dia. Então, o sábado deve ter predomínio de tempo mais chuvoso, com queda nas temperaturas, e no domingo essa chuva diminui um pouco de volume, mas ela também pode cair a qualquer hora. Lembrando, segunda-feira muito gelada, mínima de 10 e máxima de apenas 12 graus na capital paulista, mas aí já não tem mais chuva.
5: Bom, então a temperatura vai mudar radicalmente. E até quando esse frio vai durar?
6: Ele dura aí pelo menos até quarta-feira, mas aí a partir disso as temperaturas vão se elevando gradativamente. Mas a segunda e a terça serão muito geladas aqui na capital. E aí, conforme a semana avança, as temperaturas vão voltar a se elevar novamente. E já adiantando, depois teremos gangorra de temperatura de novo com outra frente fria.
5: É, tal que tudo indica, setembro vai ser isso aí, né? Começamos com gangorra e temos mais gangorra na semana que vem também. Haja saúde, aproveitem o feriado como vocês puderem, com chuva e frio também, mas dá para curtir. Obrigada, viu, Aline? Um bom fim de semana. É, dá para curtir. Bom feriado para você também.
6: Para vocês também. Segunda, eu tô aqui com vocês.
4: Esperamos. Até mais. Tchau, tchau.
5: Termina aqui o Jornal Primeira Hora.
4: Apresentação Ana Paula Rodrigues.
5: E Silvânia Alves.
4: Diretor responsável João Carlos Saad.
5: Bom dia, Brasil.
4: Bom dia.

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0: 8 horas da manhã em ponto, estamos começando o Jornal Gente deste dia 4 de setembro de 2026. O ministro Alexandre de Moraes parece querer investigar todo mundo, mas não quer ser investigado e dar as explicações que o país está cobrando desde a divulgação de um relatório da Polícia Federal com informações que foram extraídas de um celular apreendido com o banqueiro Daniel Vorcaro, ex-dono do Banco Master, que está preso, acusado de um dos maiores esquemas de fraude da história do Brasil. Esse escândalo dominou o noticiário da semana. E nós chegamos ao fim da semana com um pedido que foi feito pelo ministro Alexandre de Moraes ao presidente do Supremo Tribunal Federal, Edson Fachin, para que o colega dele, André Mendonça, que comanda as investigações do Banco Master e autorizou a quebra do sigilo deste relatório durante a semana, seja investigado por abuso de autoridade. Para isso, Alexandre de Moraes, mais uma vez, não precisou da Polícia Federal e nem da Procuradoria-Geral da República. Ele, de ofício, usando o chamado inquérito das fake news, que já dura mais de 7 anos e meio e dá poderes quase que absolutos para o ministro do Supremo Tribunal Federal conduzir novas investigações, determinou que o presidente do Supremo Tribunal Federal analise a conduta do colega. Com isso, a crise está ganhando escala dentro do Supremo Tribunal Federal. Por mais que os ministros tenham mostrado tranquilidade mais uma vez e não tenham tocado no assunto pelo segundo dia de sessão plenária consecutivo, nós temos nos bastidores o clima muito quente no Supremo Tribunal Federal. E não só lá, porque operadores do direito, é claro que estão debruçados sobre essa discussão. Nos bastidores, muitos deles, em reuniões que estão acontecendo dentro das instituições, nós temos informações que o assunto tem sido tratado. E a grande maioria dos juristas, dos advogados, promotores, procuradores, juízes, magistrados, desembargadores, tem dado o seguinte recado. O ministro Alexandre de Moraes precisa explicar essa situação pelo bem do Supremo Tribunal Federal, para que haja confiança da população nas decisões que são tomadas pela Suprema Corte, a última instância do judiciário brasileiro. Nunca, na sua história, o Supremo Tribunal Federal esteve enrolado numa crise dessa magnitude. Nós já tivemos, é claro, bate-boca entre ministros, já tivemos trocas de farpa, já tivemos decisões muito diferentes, um jogo de força dentre o Supremo Tribunal Federal, mas nunca dessa forma. O problema é que não há uma luz no fim do túnel dessa vez. Não há uma liderança no Supremo que possa colocar a coisa no seu devido lugar, respeitando a legislação e cobrando dos responsáveis as providências necessárias. O que nós temos é um jogo, um convescote de ministros que pensam da mesma forma, que estão aliados por alguns interesses, nem todos de forma transparente informados para a população, mas que se uniram e estão blindando uma investigação que é cobrada pela sociedade, que é cobrada pelo país. O ministro André Mendonça, que também integra o Tribunal Superior Eleitoral, se manifestou ontem em um evento no TSE e falou sobre os anseios do povo brasileiro.
1: Que Deus os abençoe nessa missão e que Deus nos abençoe também desse lado da mesa e todos que representam o Poder Judiciário, de modo especial o sistema de justiça como um todo, que nós possamos honrar a confiança que o principal, que é o povo, o cidadão, deposita, não só em nós, mas também em cada um dos senhores e das senhoras.
0: E o ministro Fachin, ao cobrar explicação de todos depois desses pedidos, ele deu prazo para que Alexandre de Moraes, André Mendonça, Paulo Gonet, procurador-geral da República, e também Andrei Rodrigues, da Polícia Federal, prestem esclarecimentos à presidência da Suprema Corte. Ao tomar essa atitude, ele coloca todos no mesmo patamar. E aqui é preciso fazer uma diferenciação, porque nós temos uma acusação forte, uma suspeita de corrupção envolvendo um dos ministros do Supremo Tribunal Federal com o banqueiro. E um outro ministro que está sendo acusado pelo colega, que é o suspeito dessa história, de cometer abuso de autoridade. Convenhamos que são crimes muito diferentes, que são modalidades criminosas de natureza absolutamente diferentes e que mereciam tratamentos diferentes. O ministro Fachin parece não querer passar para a história como um ministro que soube conduzir essa crise dentro do Supremo Tribunal Federal. O Cláudio Humberto está em Brasília, tem mais informações a respeito desse assunto para a gente na abertura do Jornal Gente. Tudo bem, Cláudio? Bom dia para você.
2: Olá, Pedro Campos. Muito bom dia a todos. Eu trago com o destaque aqui também esse assunto, né? Começando, é claro, com um registro importante, os 27 presidentes das seccionais da Ordem dos Advogados do Brasil e mais o presidente nacional da entidade, eles resolveram se mexer e pedir uma reunião com o presidente do Supremo, o ministro Edson Fachin, que já está marcado para o próximo dia 9, em que a OAB vai exigir do Supremo uma investigação rigorosa e aprofundada. É a expressão que eles utilizam exatamente em relação ao envolvimento do ministro André Mendonça com o banqueiro um banqueiro fraudador chamado, como a gente conhece, né, o Daniel Vorcaro. Bom, o fato é que, com isso, a OAB sai de uma lista bastante constrangedora de entidades que são muito falantes, que estão sempre se pronunciando, etc. e tal, mas que têm mantido um silêncio absolutamente vexatório. Tipo a Associação dos Juízes Federais, a AJUF, Associação dos Magistrados. Também a gente vê entidades como a Associação Brasileira de Imprensa, tão protagonista em outros tempos, todo mundo em silêncio em relação a esse caso. A OAB, pelo menos, resolveu então se levantar e para exigir do Supremo a investigação rigorosa, porque, como explicou o Pedro, trata-se de crime ou suspeita de crime de corrupção. Trata-se de um caso, né, fartamente documentado pelo relatório da Polícia Federal divulgado na terça-feira desta semana, mostrando que o banqueiro fraudador, já investigado, mantinha contatos e reuniões com um ministro do Supremo Tribunal Federal, que ele usava como se fosse um consultor e até um informante, o que é ainda mais grave, né? Bom, o fato é que, em vez de prestar contas sobre suas relações com o ex-banqueiro Daniel Vorcaro, né, como todo mundo esperava, até exigia, o ministro Alexandre de Moraes preferiu ignorar tudo isso e dobrar a aposta. Foi exatamente como o Pedro descreveu agora há pouco, e recorreu outra vez ao interminável inquérito das fake news, que está à sua disposição, ele usa à vontade desde 2019, para atacar quem o incomoda. E o alvo é claro, André Mendonça. Dois dias depois desse ministro tornar público o relatório da Polícia Federal sobre esse caso Vorcaro, o ministro Alexandre de Moraes enviou ao ministro Edson Fachin um pedido de investigação, como o Pedro explicou, contra o colega. Bom, ele faz alegações, etc. e tal. Mas a iniciativa, na verdade, é reveladora de um certo clima de pânico que tomou conta de gabinetes do Supremo Tribunal Federal e também outros gabinetes na Praça dos Três Poderes nos últimos dias. Até porque é muito frágil, né? São muito frágeis as acusações ou alegações de Alexandre de Moraes contra André Mendonça. São baseadas em um relatório interno da Polícia Federal, sem assinatura, sem timbre e também sem valor probatório, como está no próprio documento. E, portanto, não pode ser usado como prova. Mas o fato é que mas serve para fazer barulho, serve para adiar o momento em que o ministro Alexandre de Moraes terá de explicar, afinal de contas, esse relacionamento com o banqueiro, né? Aqui a manobra que se vê é meramente política, né? Explica essa atitude política muita coisa. Explica, por exemplo, o silêncio dos demais ministros do Supremo Tribunal Federal. O ministro Fachin, por ser presidente, acabou tendo que tomar uma atitude, etc. Mas todos os outros ministros, tudo caladinho, né? É impressionante, inclusive, Dias Toffoli, que também está envolvido, e qualquer investigação sobre esse caso envolvendo Alexandre de Moraes terá de incluir também investigação sobre as relações de Dias Toffoli com o banqueiro Daniel Alvorcaro, toda aquela confusão do resort Itaiaia, que o Brasil acompanhou de perto, né? A gente viu as reações, né? A gente viu a reação nervosa, quase descontrolada, do presidente do Senado, Davi Alcolumbre, e no caso de eventual distante possibilidade de ele determinar a abertura de um processo de impeachment, ele terá que agir como um magistrado, mas não, ele tomou parte imediatamente. Teve também a estranhíssima reunião de Lula com o ministro Gilmar Mendes, e as explicações sobre esse encontro não foram convincentes, né? Agora começam a fazer sentido, até pela fala que também daqui a pouco a nossa Thaís Freitas vai tratar, a fala do presidente Lula. Parece tudo muito articulado. A gente vê autoridades se escondendo para não ter que falar. Caso do presidente da Câmara, a quem também interessa tudo isso, interessa essa reversão de expectativas, né? E também, além disso, da questão política, tem também esse movimento, né? Também pretende afastar André Mendonça da relatoria desses escândalos que mais os ameaçam, exatamente aqueles escândalos que atravessam o próprio Supremo, o Palácio do Planalto e o Congresso Nacional, que são as fraudes, o roubo, né, os aposentados de INSS, o escândalo do Banco Master, os ministros enrolados nisso tudo, e Lulinha, o filho do presidente, que é investigado no âmbito do Supremo Tribunal Federal por corrupção e tráfico de influência por negócios milionários no governo Lula. Então, todo mundo quer ver o André Mendonça, essa turma toda aí quer ver o André Mendonça pelas costas, né? Portanto, não é um ataque isolado de Alexandre de Moraes o que se verificou ontem, né? É uma iniciativa que interessa a toda essa turma aí, tentando de alguma maneira escapar desses escândalos, né? Bom, o fato é que eles encontraram pela frente, né? O Brasil, na verdade, né? Encontrou pela frente um relator no Supremo Tribunal Federal, um ministro do Supremo Tribunal Federal, que é conhecido pela decência. Ele é um homem honrado, incorruptível. Ele não faz parte desse grupo, né? Não faz parte dessa patota. E por isso, esse esforço conjunto dos poderes para tentar tirar ele desse jogo, tirar ele dessas relatorias tão importantes, né? E o outro objetivo é fragilizar as provas que foram apontadas pela Polícia Federal, contundentes, documentadas, e transformar em réu quem investiga. Uma jogada muito parecida com o que aconteceu na Operação Lava Jato, lembra? A Lava Jato começou com as descondenações, mas simultaneamente passaram por um processo de vingança e retaliação, capitaneada inclusive no Supremo Tribunal Federal, contra quem investigou e condenou os réus daquele escândalo de corrupção. E aqui o que a gente viu, está vendo, é o Supremo que virando um palco de guerra interna e transformando o Brasil em refém dessa crise. Thaís Freitas. Bom dia.
3: Bom dia, Cláudio Humberto, a todos que estão conosco aqui no Jornal Gente desta sexta, fechando essa semana tão conturbada na política, mas também no Poder Judiciário do Brasil, não é? Para falar aqui, vou focar no que disse ontem o presidente Lula, que se encontrou nessa semana com o ministro do Supremo, Gilmar Mendes. E ontem, pela primeira vez, falou em público, fez ali um pronunciamento gravado e editado pelas redes sociais a respeito dessa crise que escala cada dia no Supremo Tribunal Federal. O que disse o presidente da República? Ele, criticou vazamentos seletivos de investigações, aqui surpresa zero, disse que a prisão de Daniel Alvorcaro aconteceu no governo dele, para sublinhar aqui a comunicação de que o governo dele combate a corrupção, e defendeu ali quase que uma frase feita, né? Doa quem doer, investigar a todos sem nenhuma blindagem. Um trechinho do que disse o presidente da República.
4: É chegada a hora que as pessoas que atuam na vida pública honrem seu dever de ofício e coloquem o compromisso público acima de qualquer interesse individual. A democracia precisa de instituições fortes e respeitadas. Fica claro que o nosso sistema político e judiciário precisa de reformas profundas. É fundamental que se investigue todo mundo sem blindagem de ninguém, doa a quem doer. O povo brasileiro tem o direito de saber a verdade.
3: Bem, deve ter havido uma forte dúvida na campanha de Lula a respeito do presidente da República se manifestar ou não em público a respeito do assunto. Quando você comenta um assunto, de alguma forma você se coloca dentro dele. Mas não falar também, olha, do ponto de vista do marketing, principalmente nessa reta final da eleição, não era uma opção para o candidato Luiz Inácio Lula da Silva. Até porque no foco aqui dessa crise toda está quem? Ele, Xandão, Alexandre de Moraes, o ministro do Supremo, que está causando todo esse, olha, vou usar uma palavra antiga aqui, forrobodó na cena política brasileira. Alexandre de Moraes aqui aparece para a esquerda numa situação muito delicada, porque durante a última eleição, a eleição de 2022, Alexandre de Moraes foi colocado ali como um ícone, um super-herói, aquele que com a sua capa preta combatia o golpismo. Só que o personagem, ao longo do tempo, foi mostrando a sua verdadeira cara, que cada dia a gente conhece mais pelas conversas que que estavam registradas no celular de Daniel Vorcaro. A gente sabe tudo o que Vorcaro disse. Não sabemos quais foram as respostas de Alexandre de Moraes, por exemplo, para aquela pergunta: devo sair daqui antes de segunda? Já Daniel Vorcaro perguntando sobre sua prisão iminente. E também, e aí é o principal, porque é o follow the money, a respeito do contrato milionário do escritório da mulher de Alexandre de Moraes com o Banco Master. Pois bem, como a campanha de Lula vai tratar esse assunto? Como é que o presidente vai se colocar para o público? Já que Alexandre de Moraes, até ontem, era uma espécie de super-herói. E hoje está aqui no meio de uma crise que envolve o Supremo Tribunal Federal numa condição muito, muito grave. Porque envolve a suspeita de corrupção, tráfico de influência de ministros do Supremo Tribunal Federal. Olha a gravidade do que a gente está falando aqui. Eu acho que em qualquer outro momento a gente teria até receio de falar. Escuta, corrupção, talvez, envolvendo. Mas é tanta coisa que já foi revelada que acho que a gente pode falar com todas as letras que existe, no mínimo, essa suspeita e essa necessidade de investigação. É claro que o principal adversário de Lula, o candidato Flávio Bolsonaro, também tem aqui o seu telhado de vidro, com o caso do filme Dark Horse, das doações que foram feitas por Daniel Vorcaro, muito dinheiro. Por quê? Qual que era o interesse de Vorcaro num filme biográfico sobre Jair Bolsonaro? Por que tanto dinheiro foi destinado à produção desse filme? Cadê esse filme? E principalmente, para onde foi o dinheiro? E aí as campanhas entram ali na chamada guerra de narrativa para tentar colocar todo mundo na mesma lama. Tem um lado positivo, pelo menos nesse momento aqui, para o presidente da República, que é: caso Lulinha saiu do noticiário, era manchete de tudo que é jornal, e a partir desse momento aqui, está ali quase que em pé de página. O Datafolha de ontem mostrou que o quadro eleitoral no Brasil segue muito, muito, muito indefinido. 46 a 44 no segundo turno Lula-Flávio, com agora esse elemento para lá de imponderado, que é o que vai acontecer com a crise do Supremo Tribunal Federal e como isso vai respingar ou atolar as campanhas e como as campanhas vão reagir. A gente vai contar tudo para você aqui no Jornal Gente. E agora, direto de Paris, quem está chegando é a Sônia Blota com a repercussão internacional desse caso, sim, porque o caso que envolve Supremo Tribunal Federal, Alexandre de Moraes, Banco Master, está sendo falado no mundo inteiro, para nossa tristeza, né, Sônia? Bom dia para você. Exatamente, Thaís. Um bom dia para você, para o Pedro, para o Cláudio, para toda a nossa audiência aqui no Jornal Gente. Sim, e muito grave. O escândalo envolvendo o ministro Alexandre de Moraes e o banqueiro Daniel Vorcaro, ex-dono do Banco Master, já atravessou as fronteiras brasileiras e ganhou espaço importante na imprensa internacional. A Associated Press dos Estados Unidos destaca a pressão crescente sobre Moraes e lembra que estamos falando de um dos ministros mais conhecidos do Supremo fora do Brasil, principalmente pela atuação nos processos envolvendo Jair Bolsonaro. A também americana Bloomberg diz que as novas revelações colocam novamente o ministro no centro de um caso que já ameaça a credibilidade da mais alta corte brasileira. Aqui na Europa, o espanhol El País usa uma expressão ainda mais forte. Diz que as revelações caíram como uma bomba atômica na política brasileira, a menos de 5 semanas das eleições. Na Argentina, o La Nación fala em terremoto político e internacional, enquanto o Clarim chama atenção justamente para o possível impacto do caso na disputa presidencial. A ONG Transparência Internacional ressaltou que o Brasil vive simultaneamente o maior escândalo de corrupção orçamentária da história, o maior escândalo de corrupção previdenciária, que é o roubo dos aposentados do INSS, o maior escândalo da corrupção financeira e bancária da história, e tudo isso se passa diante da maior crise institucional da história. Quando um episódio envolvendo, gente, um ministro do Supremo passa a ser descrito como bomba atômica, como terremoto institucional, o problema é muito grave. Passam a estar em jogo também a imagem e a credibilidade de uma das instituições mais importantes da democracia brasileira, justamente no momento em que o país entra na reta final de uma eleição presidencial. Bem, o estrago institucional, infelizmente, já está feito. Agora o Brasil e o mundo estão vendo a deterioração das nossas instituições, instrumentos fundamentais para qualquer democracia. Caso toda essa promiscuidade não seja passada a limpo, as consequências para o Brasil e para a população brasileira serão profundas. Instituições em crise representam um dos principais riscos para a democracia, gente, de qualquer nação. Episódios na história mundial não faltam. A maioria das ditaduras do mundo tem suas instituições aparelhadas. Cabe à sociedade brasileira dar um basta em tudo isso. No caso do STF, há 7 anos... pelo menos o excesso de poder nas mãos do Supremo e de alguns de seus membros vem extrapolando qualquer limite. Tornou-se um poder sem freios acima dos outros. Aqui na Europa, para evitar a politização da justiça e o abuso de poder, há mandatos para ministros das Supremas Cortes, assim como a indicação em boa parte dos países é feita de forma mais democrática. Ou seja, não é apenas o chefe de Estado e de governo que indica, há também a participação do parlamento, a chamada Casa do Povo, um instrumento do foro privilegiado, pelo qual políticos brasileiros em determinadas situações só podem ser julgados pelo Supremo, acabou criando uma espécie de simbiose no país. Você sabe aquela história de ninguém solta a mão de ninguém? Bem, já passou e muito da hora de o país adotar, ou pelo menos pensar de forma séria, em uma reforma do judiciário.
5: Esse aqui é a abertura do Jornal Gente nesta sexta-feira. Já já tem muito mais para você chegando aqui. Quem estará conosco no estúdio do Jornal Gente é o deputado federal Kim Kataguiri. Ele é o representante econômico da campanha de Renan Santos no Missão, nessa série de entrevistas que nós estamos fazendo com os assessores econômicos dos candidatos a presidente. Vamos falar com ele sobre economia e, claro, também sobre política, já que o país está fervendo nessa semana. Voltamos rapidinho aqui na Bandeirantes, na Band News TV.
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0: A Juliana Rosa, jornalista econômica aqui do Grupo Bandeirantes de Comunicação, com o convidado, o deputado Kim Kataguiri, que é do Partido Missão, que está aqui para falar um pouco conosco sobre propostas econômicas nessa série, com assessores econômicos de candidatos à presidência da República. Bom dia, deputado. Bom dia, Juliana.
18: Bom dia, deputado.
19: Bom dia. Prazer estar aqui. Obrigado pelo convite.
18: A gente iniciou essa série essa semana com o representante do candidato Ronaldo Caiado, aqui com o Roberto Brant. Hoje, então, a gente segue aí entrevistando nessa nossa série especial aqui dos assessores econômicos da agenda dos candidatos à presidência da República. Então, aqui ao meu lado, o Kim Kataguiri, deputado federal, representando, então, a agenda econômica do candidato do Missão, Renan Santos. Deputado, vou começar falando sobre a maior urgência desse momento da economia, que se chama endividamento, tanto do governo quanto das pessoas, né? Começando aí pela questão da dívida pública, é importante que haja um plano crível de contenção de gastos e crescimento exponencial que a gente está vendo da dívida do país. O programa do candidato Renan Santos prevê uma PEC, uma proposta de emenda à Constituição, que traria uma economia de mais de R$1 trilhão até 2031. O que compõe esse plano e, principalmente, como ter apoio do Congresso Nacional?
19: Bom, primeiro eu acho importante ressaltar que a nossa campanha, a candidatura do Renan Santos, é a única campanha que traz um programa robusto e detalhado de corte de gastos. Todas as outras campanhas só trazem assim, a intenção, né? Falam em cortes de maneira genérica, não falam exatamente de onde vão tirar, como vão tirar, quais são as políticas públicas de ajuste. Tem um discurso muito genérico, porque sabem que o ajuste é duro, que o remédio é amargo. Aliás, o capítulo do livro amarelo do nosso programa chama-se Remédio Amargo, porque a gente sabe que as medidas são duras, mas diferente das outras campanhas, nós não mentimos pro eleitor dizendo que a economia vai ser as mil maravilhas no próximo ciclo, né, de governo, e a gente sim vai ter que tomar medidas duras de austeridade. Então, a nossa PEC, que envolve a economia de R$1 trilhão e 100 bilhões, tem alguns eixos, né? O primeiro que eu preciso falar é a questão do enfrentamento dos supersalários do Judiciário, do Ministério Público e de carreiras da advocacia do Executivo, né? A gente está falando de 15 a 20 bilhões de reais ao ano, de contra-cheques de 2 milhões e 2 milhões e meio de reais. E não é para puxar saco, mas a Band é o veículo que mais bate em supersalários comparado com outros veículos de comunicação, né? É realmente um escárnio a gente ter férias de 60 dias e depois, né, férias concedidas por acúmulo de acervo processual. Então, o sujeito já tem 60 dias e aí depois ele, a cada 3 dias trabalhados, ainda tem um dia a mais, que na prática ele não folga, ele vende, né, esse dia que ele folgaria e recebe esse super salário. Então, a gente tem essa economia. Depois, a gente parte para os privilégios da elite privada, não é só da elite pública, a gente corta os privilégios tributários. Então, a gente está falando de pelo menos 38 bilhões de reais ao ano de privilégios de renúncias fiscais para setores privados que sequestram o orçamento. Então, a gente tem o pagador de impostos mais pobre, porque a gente tem um sistema brasileiro tributário que é o pior de todos, porque a gente tributa o consumo, que é a tributação extremamente regressiva. Então, quem mais paga imposto no Brasil é o mais pobre, porque em vez da tributação estar concentrada na renda, ela está tributada no consumo. Então, proporcionalmente, quem paga é o mais pobre, porque praticamente 100% da sua renda é consumo, né? Não sobra dinheiro para investir, não sobra dinheiro para comprar um imóvel ou para comprar uma ação ou para investir numa previdência complementar. E aí, esse dinheiro do mais pobre acaba indo para um privilégio tributário concedido para o mais rico.
18: Mas mexer em subsídio tributário, a gente sabe que é difícil, né? Que subsídio?
19: Olha, a gente pode falar da Zona Franca de Manaus, que é um dos subsídios, que é uma das principais renúncias fiscais ineficientes. Tem um vídeo de uma aula do Marcos Lisboa, que eu acho que é maravilhosa, em que ele fala sobre peças que saem de São Paulo, aí depois vai de navio, leva até, sobe ali até outro lado do país, aí depois troca para outro tipo de embarcação para levar para Manaus, e aí você monta essa motocicleta e depois você traz de volta para vender em São Paulo. Então, tá longe da infraestrutura, tá longe da mão de obra, a gente aumenta os nossos custos de um subsídio que é absolutamente ineficiente.
18: É difícil passar no Congresso.
19: Foi feito,
18: né?
19: Calma aí, primeiro vamos falar da parte econômica, depois a gente pode falar da articulação política. E eu posso dividir a área da PEC aqui para falar para você os dois setores diferentes, mas subsídios absolutamente ineficientes. Do outro ponto que a gente pode falar também, desoneração da folha. Na minha avaliação, a gente precisa cortar privilégios setoriais para baixar a alíquota para todo mundo, né? Todo mundo precisa pagar menos na folha de pagamento, todo mundo precisa pagar um IVA menor. Não pode haver, em regra, privilégios setoriais. Se a gente for conceder benefícios em zonas econômicas especiais, que nós defendemos em casos específicos, eles precisam ser comprovados, né, com políticas públicas baseadas em evidências, ser temporários. E aí, porque o grande problema de benefícios setoriais no Brasil é que eles não são avaliados, né? São fruto de lobby dentro do Congresso Nacional. Se eles não dão retorno em termos de produtividade, em termos de geração de emprego, em termos de geração de renda, eles permanecem. A gente pretende fazer essa avaliação, né? Então, existe essa parcela dos 38 bilhões de reais. Também tem a revisão dos PIS, eles permanecem. A gente pretende fazer essa avaliação, né? Então, existe essa parcela dos 38 bilhões de reais. Também tem a revisão dos pisos constitucionais.

0: dependendo do cenário da meta de superávit, a gente gasta ou 50% ou 70% do aumento da nossa arrecadação no ano subsequente, inflação mais o aumento mais 50% ou 70% do aumento de arrecadação, com uma banda inferior de 0,6% de aumento real ou 2,6% ou 2,5% de aumento real. Muito bem. Essa banda inferior, essa banda superior, a banda superior é de R$2,50 de gasto máximo. Só que o gasto obrigatório cresce 6%. Se o máximo que eu posso gastar é 2,5%, mas o que eu sou obrigado a gastar é 6%, não importa o quanto eu arrecade, eu sempre vou gastar mais do que aquele limite que eu impus a mim mesmo, por causa das minhas obrigações constitucionais. Razão pela qual eu sempre vou ser obrigado a gastar mais do que o limite que eu coloquei para mim mesmo. Então, nós é dever, né, do próximo governo, sob pena da gente não ter dinheiro para fazer nada, né? Hoje, se a gente pega o orçamento, cada R$100 que nós temos, o presidente da República decide para onde vai 8. No próximo mandato, ao final do próximo mandato, o presidente da República vai decidir para onde vai 0. A gente pode não ter presidente da República. É só deixar a Constituição executar o orçamento sozinho. Né? Então, essa desvinculação ela é fundamental para o presidente governar. Senão, não tem recurso para infraestrutura, acaba no outro dia. Farmácia Popular não é gasto obrigatório. CAPES, CNPq, gasto com meio ambiente, infraestrutura, segurança, do ponto de vista federal, não é gasto obrigatório. Tudo isso acaba do dia para a noite. Eu tô vendo aqui que vocês estão sinalizando para eu terminar a explicação, mas é que a PEC tem mais coisas ainda.
1: Eu sei que tem bastante
2: coisa.
1: Calma aí,
2: deputado. Deixa eu passar para o outro
3: momento. Então, tem uma pergunta também. Temos tempo, temos tempo.
4: Fala, Claudio.
3: Então, eu queria saber, deputado, uma das propostas mais interessantes de governo do candidato Renan Santos é a substituição da bolsa do programa Bolsa Família por frentes de trabalho, né? Bom, a meta, pelo que se entende, é que nenhum estado termine o mandato de um eventual governo de Renan Santos com mais gente no Bolsa Família do que no emprego formal, como acontece hoje, né? E aí eu queria saber o seguinte: qual é o desenho operacional disso, né? Como isso será implantado? E é preciso também observar, por exemplo, o que aconteceria com famílias onde não há adulto em idade ativa ou em regiões sem demanda imediata de mão de obra. O que é que aconteceria com essa gente?
0: Ótima pergunta, Cláudio. Bom, dentro do espaço fiscal que a gente vai abrir, né, aquilo que será diminuição de curva de aumento de gasto, nós vamos utilizar para fazer superávit, né? A nossa meta de superávit é de 1,5% a 2% do PIB, né? Aquilo que é corte de gasto, então, super salário, renúncia fiscal principalmente, o que deve dar cerca de 70 bilhões de reais, nós vamos utilizar para um programa de infraestrutura, né? E o programa de infraestrutura, ele deve ser utilizado para uma transição. Porque a ideia, né, do programa do Renan Santos, principalmente do ponto de vista de educação, qualificação de mão de obra e aumento de produtividade, é a gente investir em inteligência artificial, em qualificação de cursos técnicos, para que a gente tenha uma massa qualificada de trabalhadores de inteligência artificial, em TI, enfim, qualificação técnica. Inclusive, né, eu estudei no Colégio Processamento de Dados, em colégio técnico da... Poucas pessoas sabem que eu era programador, né, no colégio técnico da Unicamp de Limeira. E eles devem, né, criar o primeiro curso técnico em inteligência artificial do Brasil, né? E nós, a ideia do nosso governo é ter cursos dessa natureza no Brasil inteiro. Só que, magicamente, quando o Renan vencer, não teremos técnicos em IA ou programadores no Brasil inteiro. Então, o nosso programa de infraestrutura deve ser uma fase de transição. Por quê? O programa de infraestrutura deve criar vários empregos que não precisam de uma mão de obra qualificada, não precisam de programadores, não precisam de técnicos em IA.
1: Então, mas isso conversa o gasto maior com infraestrutura com a necessidade de cortar gasto?
0: Conversa, porque como eu disse, o que nós economizarmos na PEC com diminuição de curva de aumento de gasto, que é o caso das desvinculações e desindexações, vai ser utilizado para cumprir a meta de superávit. Aquilo que for corte de gasto imediato, que é o caso do corte de super salários e que é o caso do corte das renúncias tributárias, vai ser utilizado para o programa de infraestrutura.
1: Mas não é melhor o setor privado fazer a infraestrutura?
0: O setor de infraestrutura ele é muito intensivo em capital. Então, nós estamos falando de uma meta de 11 mil quilômetros de malha ferroviária. O setor privado não tem capital.

0: capital para isso. Olha, o Brasil, ele é um dos países com menos investimento público em infraestrutura do mundo, né? A gente tem 2% de investimento público. É, a China se desenvolveu com um investimento maciço, os Estados Unidos se desenvolveu, mesmo os Estados Unidos, que é um dos países com mais investimento privado em infraestrutura, tem mais investimento público do que isso. Então, assim, se a gente for fazer paralelo do que funcionou do mundo, não existe país que se desenvolveu com tão pouco investimento público em infraestrutura quanto o Brasil. Então, é importante que tenha. Então, por exemplo, o nosso programa, ele tem o desenvolvimento do trem de alta velocidade Campinas, São Paulo, Rio de Janeiro. Esse vai ser muito intensivo em capital da iniciativa privada. Agora, a grande malha ferroviária, né, essa, né, precisa ser feita com investimento público. Então, mas para responder à pergunta do Cláudio Humberto, tem esse programa, grande programa de infraestrutura que vai gerar ao redor do Brasil muitos empregos, então o sujeito vai chegar no centro de referência de assistência social e vai pedir o benefício do Bolsa Família. Vai ter esses muitos empregos gerados pelo setor público e vai haver naturalmente empregos, né, gerados pela iniciativa privada, mesmo porque o nosso programa de corte vai baixar juro e vai incentivar o capital produtivo. Se houver emprego, primeiro, se o sujeito que estiver pedindo Bolsa Família tiver capacidade de trabalho, né, e tiver emprego na cidade dele, vai ser oferecido aquele emprego, né, em vez de ser concedido aquele benefício do Bolsa Família, ele vai ser encaminhado para aquele emprego. Se ele não tiver capacidade de trabalho, vai ser oferecido benefício, evidentemente. Se não tiver um emprego na cidade dele, vai ser oferecido o benefício, evidentemente. Então, assim, a gente não vai ser cruel de cortar o benefício de quem não tem um emprego na cidade ou de quem não tem a capacidade de trabalho. O que nós não vamos fazer é conceder o benefício para quem não quer trabalhar. Quando tem um emprego na cidade e o sujeito tem capacidade de trabalhar, nós vamos encaminhar essa pessoa para o emprego. Esse é o sistema de frente de trabalho que a gente se espelha principalmente no modelo de Singapura, que é a ideia que nós temos para trazer para o Brasil.
1: Nós estamos recebendo aqui o deputado Kim Kataguiri hoje, do partido Missão, no Jornal Gente, para conversar conosco. Convite da jornalista Juliana Rosa, que está participando com a gente da entrevista. Antes da Juliana, a Sônia Blota tem uma pergunta direto de Paris. Fala, Sônia.
2: Tudo bom com o senhor deputado? Seja muito bem-vindo ao nosso programa. Eu gostaria de saber o seguinte: a Alemanha, país dos mais desenvolvidos do planeta, empresários da indústria pedem o aumento da escala de trabalho sem contrapartida dos salários. Alegam não ter condições de competir, principalmente contra os asiáticos, nessa nova geopolítica. O Brasil vai na contramão com a escala 5 por 2, ou 6 por 1, melhor dizendo, qual que é a posição da candidatura de Renan Santos quanto a esse tema?
0: A posição da candidatura do Renan Santos é ter um novo modelo de trabalho em que, primeiro, você tenha a livre negociação e que o pagamento seja por hora, como é o modelo americano, né? Nós não defendemos a aprovação da PEC da escala 6 por 1, mesmo porque isso é um engano para o trabalhador. Se você colocar se colocar um texto na Constituição fosse sinônimo de garantir direitos, hoje o brasileiro teria saúde, educação, lazer, trabalho, habitação. Então, assim, a PEC, ela é uma grande farsa. A PEC é populismo barato. A aprovação da PEC não vai fazer com que o trabalhador brasileiro trabalhe menos e receba mais, né? Então, nós não vamos ter esse discurso populista que está sendo vendido falsamente para o trabalhador, por petistas e por bolsonaristas. Nós sabemos que isso é impopular, nós sabemos que isso tira voto, mas ainda assim a gente prefere ser sincero, a gente prefere vencer a eleição com a verdade, né? A gente prefere, ou ainda, perder a eleição falando a verdade do que vencer falando a mentira. Esse é o modelo que a gente defende, essa é a verdade que a gente prefere falar, e isso é o que eu tenho defendido, assim, por várias e várias vezes, né? Eu já discursei em plenário em relação a propostas impopulares. Depois os anos passaram e as pessoas me falam: realmente, eu te xinguei naquela época, mas você estava certo. A mesma coisa vai acontecer. Vai se passar um ano, a PEC foi aprovada, naturalmente acho que ela vai ser aprovada, vai ser promulgada. Daqui um ano, e as pessoas podem me cobrar em relação a isso, elas vão ver que vai estar na Constituição que trabalhar na escala 6x1 está proibido, as pessoas vão continuar trabalhando nessa escala, vão continuar recebendo os mesmos salários, vão continuar sofrendo, a informalidade vai aumentar ou ainda vai ter mais pessoas trabalhando no MEI, a pejotização vai aumentar. Então, assim, nós não vamos enganar o trabalhador falando que a PEC da proibição da escala 6x1 na Constituição vai fazer com que elas trabalhem menos e recebam mais.
1: A Juliana está cheia de pergunta aí no tablet dela, mas só antes dela voltar ao assunto econômico, tem um assunto que é o mais importante do dia, que diz respeito à situação do Supremo Tribunal Federal. Aqui, no WhatsApp da Bandeirantes, os ouvintes, eles não acreditam que vai acontecer absolutamente nada. O Alexandre de Moraes fez um acordo com a Columbre, se reuniu com a Columbre, está na cara, só vocês não estão vendo isso. O senhor que está lá no parlamento, vai acontecer alguma coisa no Supremo Tribunal Federal depois desse escândalo?
3: E isso tem tudo a ver com a economia. A gente estava até falando um pouco antes de entrar que a palavra fundamental da economia se chama confiança. Então, quando a gente perde a confiança nas instituições, como que se faz um acordo, por exemplo, como eu perguntei ali do Congresso, quando a população não acredita nas instituições, né?
0: Eu estava me segurando aqui, porque a gente estava falando de economia, mas eu desesperadamente queria falar desse assunto. Eu quero muito que aconteça alguma coisa, né? Veja, eu vim e eu ainda sou de um movimento de rua que é o Movimento Brasil Livre, né? Nessa semana eu estive no Senado cobrando os senadores num discurso, num apelo desesperado, porque na minha avaliação tinha que estar todo mundo preso, né? Olha só. Tá o Procurador-Geral da República envolvido em roubo, o diretor da Polícia Federal envolvido em roubo, Alexandre de Moraes envolvido em roubo, Dias Toffoli envolvido em roubo. Nessa semana, não sei se vocês se lembram, o Dias Toffoli suspendeu a campanha do meu candidato à presidência da República numa decisão monocrática. E veja, né? E aqui eu quero deixar muito claro, nós não respeitamos a decisão ilegal do ministro Dias Toffoli e vencemos, revertemos a decisão dele. Renan continuou fazendo campanha, Renan continuou firme e irredutível na sua posição, né? Continuou utilizando os perfis, né, que o Dias Toffoli falou para o Renan não utilizar para fazer campanha, e nós nos mantivemos firmes. Agora, não dá, e aqui eu não vou utilizar o discurso fácil, que seria eu só esculhambar a classe política e falar que é culpa do Senado, que é culpa da Câmara. É culpa do povo também. É culpa do povo por duas razões. O povo elegeu senadores covardes. O povo colocou senadores que não têm coragem de peitar Davi Alcolumbre. O povo colocou senadores que elegeram Davi Alcolumbre. O Flávio Bolsonaro apoiou Davi Alcolumbre. Lula apoiou Davi Alcolumbre. O Centrão aprovou Davi Alcolumbre. Davi Alcolumbre foi eleito por unanimidade. O povo elegeu senadores que apoiaram Davi Alcolumbre. Aí depois ficam chorando que nada acontece. Então, assim, é fácil só jogar a responsabilidade na classe política e apedrejar o Senado. Eu apedrejo o Senado. E eu fui lá fazer isso pessoalmente. Agora, a população elegeu todos esses senadores covardes que não estão fazendo... E os senadores são a última esperança que a gente tem, por quê? Se o juiz está envolvido, quem acusa está envolvido, quem investiga está envolvido, só sobrou o Senado que controla. A população também precisa pensar na porque lá, eu estou lá na Câmara...
1: O senhor vê a possibilidade de um movimento de rua, como nós tivemos no impeachment de Dilma Rousseff, ser articulado pela sociedade civil, cobrando respostas do Supremo Tribunal Federal?
3: Eu até quero pegar carona, então, já que é a parte de econômica, né? Está ali tentando pegar carona nessa crise política, porque, deputado, você está falando sobre o papel do Congresso nesse escândalo todo, mas eu quero incluir o compromisso também do Congresso em cortar na própria carne. A gente está falando que a sociedade vai ter que pagar um preço para poder contribuir com o ajuste fiscal. Estamos falando aí de reformas, né? Mexer em previdência, mexer em benefícios sociais. Quero que também o senhor fale sobre a responsabilidade do Congresso dentro do programa do candidato Renan Santos de emendas parlamentares que chegaram a surreais 50 bilhões de reais, que não existe em nenhum lugar do mundo, né, esse volume. Né?
0: Vamos lá. O primeiro ponto, nós convocamos manifestações e nós estivemos nas ruas há 1, 2 dias atrás. E eu me decepciono porque, na época do impeachment, a gente convocava manifestação e a rua lotava. Eu me lembro de olhar para um lado da Paulista, Tem um mar de pessoas, de olhar para o outro lado da Paulista, tem um mar de pessoas. A gente empurrou o Congresso, eu não tinha mandato, eu não era deputado. A gente empurrou o Congresso ladeira acima. O PSDB, que era a oposição da época, não queria impeachment. O Aécio falava que era contra o impeachment, que era o então líder da oposição. Foi a população que fez o impeachment, não foi o Congresso. A gente convocava manifestação e o povo se mobilizava.
1: O que é diferente agora?
0: O povo está anestesiado. O povo está tá passivo.
2: Anestesiado ou com medo?
0: Não está com o mesmo sangue no olho que estava na época do impeachment. Cara, então, assim, a população...
3: Um mesmo,
0: naquela
3: né?
0: época, naquela época é... Eu vou fazer, eu vou para a rua, eu vou levar minha família, eu estou lá todo domingo e quando sou convocado, compareço. Hoje, o que eu escuto é... Alguém tem que fazer alguma coisa. Não é alguém tem que fazer alguma coisa. Você tem que ir lá, filhão.
2: Mas, ah, Kim,
0: você
2: deputado,
0: tem que fazer alguma
2: que...
0: coisa. Eu não tenho, eu não sou
2: o
0: Deus,
2: acha
0: eu
2: que
0: sou
2: o povo
0: deputado.
2: Tá anestesiado? O povo está anestesiado ou o povo está com medo, na opinião do senhor?
0: Anestesiado, anestesiado.
3: Ou cansado também, né, deputado?
0: É anestesiado, cansado. Eu não sinto medo da população. Eu sinto mais realmente o sentimento de anestesia, de desesperança, de cansaço. Eu entendo. Gente, veja... Eu sou um deputado de oposição há 7 anos. Se a população está cansada, imagina eu que sou derrotado toda semana, que vejo imposto ser criado, roubo acontecendo todas as semanas. Toda semana o meu trabalho na Câmara é ser derrotado.
3: Mas qual é o papel do Congresso em cortar na própria carne? Eu quero que o senhor fale sobre isso. Porque as emendas parlamentares alcançaram realmente uma proporção que é surreal.
0: É um papel fundamental, é um banditismo generalizado que tomou o Congresso Nacional. Eu faço a minha parte. O nosso programa tem a previsão de corte de emenda parlamentar. De acabar com a vinculação, a mesma desvinculação que a gente prevê dos pisos constitucionais, a gente prevê para a emenda parlamentar. Veja, eu faço a minha parte. O meu mandato economiza 2,5 milhões de reais. Eu não, nunca gastei um centavo de cota parlamentar com gasolina, com carro, com alimentação. Eu nunca peguei auxílio moradia. Enfim, eu abri mão de todos os meus privilégios parlamentares. Eu votei contra o aumento de salário, eu abri mão do aumento de salário. Eu já doei R$500 mil no meu próprio salário. Então, assim, eu dou o exemplo e eu propus o fim de tudo isso.
2: Deputado, deixa eu voltar aqui à pergunta do Pedro Campos, porque o senhor falou que acha que deveria acontecer em relação a esse caso do mensalão, que não está acontecendo. O senhor acha que
0: do
2: vai
0: mensalão?
2: Acontecer? Do... Oxa, é tanta coisa, né? Voltei uns 15 anos no tempo, nesse caso que envolve o Supremo Tribunal Federal. O senhor acha que vai acontecer alguma coisa? Porque acho que todo mundo, para a gente que é jornalista, né, Pedro? Pergunta que pessoas fazem. Mas você acha que vai dar em alguma coisa isso? Então vou perguntar assim, dessa forma bem popular. O senhor acha que vai dar em alguma coisa toda essa história que envolve o ministro Alexandre de Moraes, Dias Toffoli e o Banco Master?
0: Só vai acontecer se tiver 1 milhão. E não é 1 milhão de um bolso do Alexandre de Moraes. 1 milhão de pessoas na Paulista. Se tiver 1 milhão de... Me deem 1 milhão de pessoas na Paulista. Se eu convocar a manifestação pelo Movimento Brasil Livre, se fizerem 1 milhão de pessoas na Paulista, vai lá, chamem seus maridos, suas esposas, seus tios, suas tias, seus avós e seus filhos, como vocês fizeram na época do impeachment, me deem 1 milhão de pessoas na Paulista e eu garanto que acontece, eu garanto que sai gente presa do Supremo.
1: É mais difícil fazer isso num período eleitoral?
0: Eu não acho, eu acho mais fácil, porque é o momento que está todo mundo falando de política, porque é o momento que está todo mundo ativo. Não acho que seja
4: deputado,
0: mais difícil.
4: Há uma preocupação, não digo preocupação, um alerta, né, de cientistas políticos, no sentido de que esse clima de cansaço, de exaustão das pessoas, de desesperança e de indignação também, né, com tudo que tem acontecido, pode levar a um quadro de desobediência civil, como aconteceu em diversos países ao longo da história, inclusive muito recentemente. Não é? O senhor acredita nisso? Acredita que o povo brasileiro... Porque se isso estivesse acontecendo na Argentina... Todo mundo já estava na cadeia, já tinha caído, né? Mas aqui no Brasil é um tanto quanto diferente. Você acha que faz sentido essa preocupação de cientistas políticos de um iminente quadro de desobediência civil?
0: Desobediência civil, Cláudio, ela é fruto de revolta, ela não é fruto de passividade e de cansaço. O povo brasileiro, ele é daquela natureza patrimonialista do homem cordial. O povo brasileiro é aquele cara que não diz não. É aquele cara que fala, vamos ver. Não, amigo, passa lá em casa, né? Ah, não, vou passar lá na sua casa. Ah, não, mais tarde, vamos ver. Não, com certeza, vamos marcar aquele bar. Não, vamos marcar sim. É aquele não que você sabe que é aquele talvez, que você sabe que é um não, mas que ele não quer dizer não. Sabe? O brasileiro é isso. É aquele cara que sequer tem coragem de dizer não para um amigo, para uma pessoa que ele tem intimidade. Quanto mais para uma autoridade que está roubando ele. Você não tem coragem de dizer não para um amigo? Imagina para uma autoridade que está roubando ele, que ele não tem intimidade. Então, assim, o brasileiro não é o povo que está acostumado a se rebelar. Não é o povo que está... Ele está acostumado a ser passivo. Então, assim, e aqui é um recado, aproveitando que estou num espaço tão, tão grande, tão nobre quanto a Rede Bandeirantes, de falar com a população. Se você, cidadão brasileiro, está tão cansado e está tão desesperançoso que acha que não vai acontecer em nada, coloque o seu patrimônio à disposição para roubo. Desista. Vá lá, coloque sua casa, saque tudo da sua conta corrente, coloque na porta do Supremo e deixe ele levar. Você desistiu mesmo? Então dê voluntariamente para levar embora. Porque assim, ou você se rebela ou você desiste de vez. Você acha que não vai acontecer, alguém tem que fazer alguma coisa. Ou você faz alguma coisa ou você desiste.
3: O deputado, eu queria uma última palavra para uma população que, como o senhor está dizendo, está cansada, obviamente, e tem muitos motivos para isso, porque a gente não tem perspectiva de melhora de renda da população. A gente tem uma renda média no Brasil muito baixa, R$ 2.000 em média, renda do trabalho até subiu um pouco, mas a população não consegue pagar suas contas básicas, supermercado, moradia. A gente tem um recorde de endividamento público. Existe um plano para ajudar as pessoas a saírem das dívidas e a gente ter juro decente no Brasil?
0: Olha, a gente está num cenário quase que de dominância fiscal, né? Quase que... E aqui existe a balela, né, do governo Lula, de que o juro ele é fruto de vontade do mercado ou fruto de vontade do Banco Central. Não é verdade, né? Eu me lembro que no começo do mandato do governo Lula, ele arrebentava o Banco Central falando que era a sabotagem do Campos Neto. Aí ele nomeia o Galípolo e, de repente, o discurso em relação ao Banco Central fica bem mais fininho, né? Fala, ué, o problema não era o Banco Central? Agora você nomeou o presidente do Banco Central, inclusive você chamou o presidente do Banco Central para receber o Vorcaro, fora da agenda oficial, né? E, ué, se o problema era o juro, por que você não nomeou um presidente do Banco Central que baixa o juro? Porque o problema é o fiscal. E nós temos o programa que mais corta na carne do Congresso Nacional, do Palácio do Planalto, do Judiciário, do Ministério Público. O nosso programa é aquele que mais drasticamente reduziria o juro e facilitaria a vida das famílias. A nossa redução de juro não seria só para o governo, reduziria para as empresas e reduziria para as famílias. Eu não tenho a menor dúvida de que o principal problema do endividamento das famílias, o número um, é o problema do juro. O número dois é o problema das bets, que a gente também pretende combater. Então, não tenho dúvida de que o problema é fiscal. A gente não pretende de nenhuma maneira baixar o juro na canetada, mas nós criaremos, e o nosso programa de governo é o único que tem a condição de drasticamente, as condições fiscais, de drasticamente fazer com que o Banco Central baixe o juro sem aumentar a inflação.
1: Deputado Kim Kataguiri, muito obrigado pela sua presença aqui. Acho que foi uma entrevista esclarecedora, tocamos em pontos importantes, a audiência reagiu bem aqui às suas palavras. Realmente é um momento decisivo para o Brasil e o senhor contribuiu aqui com esse debate, né? Além das questões econômicas que faz parte da nossa série, mas o motivo exigiu também esse outro assunto. Bom trabalho. Boa sorte, obrigado por estar conosco e até uma próxima.
0: Muito obrigado, obrigada. Grande prazer, gente.
1: E Juliana
0: gente,
1: Rosa, você volta na próxima, né?
3: Semana que vem a gente continua, então, aberto aqui o espaço. Estamos já aguardando as confirmações dos próximos coordenadores das agendas econômicas dos principais candidatos à presidência da República, contribuindo para você, eleitor, tomar a sua decisão com base aqui em propostas um pouco mais aprofundadas para te ajudar no voto.
2: Rapidinho, a gente volta aqui com o Jornal Gente. Mais informação ao vivo na Bandeirantes, na Band News TV.
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2: 58, o jornal tá quente aqui nessa sexta-feira. Direto de Brasília agora, o repórter Rodrigo Virela, da Bandeirantes Brasília, com mais desdobramentos do caso Banco Master, Supremo Tribunal Federal e essa crise institucional. Não é, Virela? Bom dia.
13: Oi, Thaís, um excelente dia a você, excelente dia a todos que estão acompanhando a nossa programação pela Bandeirantes, também na Band News TV. O ministro do Supremo Tribunal Federal, André Mendonça, ele afirmou que é preciso honrar a confiança do povo brasileiro. Essa declaração ocorreu após a crise entre os ministros no Supremo Tribunal Federal, após André Mendonça levantar o sigilo de um relatório da Polícia Federal que revelou a proximidade do ministro Alexandre de Moraes com o banqueiro, ex-dono do Banco Master, Daniel Vorcaro. Mendonça também acabou detalhando ali que se afastou, pretende se afastar da sociedade do Instituto Inter, Instituto ITER. Esse instituto possui cerca de 50 contratos com órgãos públicos, todos feitos sem processo licitatório devido. O ministro afirmou que já tinha tomado essa decisão no início do ano de se afastar do instituto e também disse que nunca teve lucro com o Instituto ITER. Foi nesse instituto que André Mendonça recebeu Daniel Vorcaro em março de 2025. André Mendonça disse que apenas ouviu nesta ocasião, apenas ouviu Vorcaro e inclusive disse que tudo estava registrado em ata. Essa crise reacende o debate sobre o limite da atuação dos ministros do Supremo Tribunal Federal. Essa crise, ela acabou então levantando esse debate sobre os limites dos ministros, da atuação dos ministros do Supremo Tribunal Federal, né, que pelo jurista, o jurista Ives Gandra Martins, isso acabou acontecendo pelos limites ali, pelo fortalecimento do Supremo Tribunal Federal, que acabou alterando esse equilíbrio que estava previsto na Constituição de 1988. Volto com vocês.
1: Obrigado, viu, Vilela. Na sequência, no Jornal Gente, nós vamos conversar ao vivo com o senador Carlos Viana, do PSD de Minas Gerais, sobre essa questão toda envolvendo o Supremo Tribunal Federal. É já, já.
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2: Glória. Que envolve o Supremo Tribunal Federal. O senador Carlos Viana, que está ao vivo aqui conosco e que está causando, pedindo impeachment de ministro do Supremo, pedindo investigação no Conselho de Ética do presidente do Senado, pedindo afastamento do Procurador-Geral da República. Queria ouvi-lo, senador, a respeito desse momento e dessas ações que o senhor está tomando a partir de agora, envolvendo aqueles que são implicados nesse escândalo. Bom dia.
19: Bom dia a todos que nos assistem. Muito obrigado pela possibilidade. O meu posicionamento é o que eu ouço nas ruas. Os brasileiros querem um país onde a justiça seja para todos. A investigação não pode parar quando envolve ministro do Supremo, procurador da República, presidente do Senado, parlamentar, presidente da República, filho do presidente. Nós temos que ter uma investigação e técnica, transparente e responsável para todas as pessoas. Essa é a minha visão e é o que eu defendo. Como ex-presidente da CPMI do INSS, eu sei o que o sistema faz para que a gente não continue expondo quando autoridades usam indevidamente da autoridade que elas têm em favor de si mesmo ou de outros. E quando começam a ser denunciados, movimentam toda uma estrutura para tentar se proteger, porque eu defendo o impeachment, a investigação do ministro Alexandre de Moraes, porque tudo que nós temos hoje, relatado pela Polícia Federal, nos vários inquéritos que estão lá, nos vários telefones do Daniel...
1: Perdemos o contato aqui com o senador Carlos Viana, que estava explicando para a gente, né, as medidas que estão sendo solicitadas por ele. Ele tem sido um parlamentar ativo, no meio até de um silêncio dos seus pares, não em respeito, mas um silêncio no Congresso Nacional. Por que, Cláudio Humberto? Tem muita gente envolvida nesse caso do Banco Master. Então tem muita gente que não quer mexer nesse assunto porque sabe que pode respingar e pode aparecer alguma denúncia revelando o seu nome na imprensa, né, Cláudio?
4: É, exatamente. A gente já, inclusive, já tratou disso aqui, né? Daniel Vorcaro teve a capacidade de, usando dinheiro roubado, de se aproximar de muita gente importante, de estabelecer relações contratuais, milionárias, né? De oferecer a essas pessoas, detentoras de poder, o que chamam de experiências de luxo, né? Jatinho para lá, jatinho para cá, aquelas degustações de uísque Macallan, farras de 3, 4 milhões de reais, hotéis de luxo, homenagens em Campos de Jordão e coisas dessa natureza. Então, ele fez isso, segundo disse em depoimento a equipe do ministro André Mendonça, fez isso para se defender. Ou seja, ele entendeu que para se proteger de qualquer ação, a preocupação dele eram os bancões, ele reclama muito que era perseguido pelos banqueiros, etc. Para se proteger disso, ele tinha que se relacionar com, institucionalmente. E aí fez isso através de grana, muita grana. E com isso acabou envolvendo muita gente influente, poderosa aqui no nosso país. Sobre o senador Carlos Viana, ele fez ontem, minha gente, ele fez ontem uma convocação, um apelo que mostra a gravidade da situação. Acho que poucos políticos tiveram a sensibilidade de falar naqueles termos para que as pessoas se deem conta, em todo o Brasil, que o país enfrenta uma crise seríssima. Foi quando ele convocou, ele fez um apelo para que todos os deputados federais e senadores voltassem para Brasília e não saíssem daqui. Abandonassem as suas campanhas, etc., porque é preciso que todos estejam aqui para qualquer eventualidade. Você vê a gravidade da situação. Não se trata de mais uma questão de opinião. Eu acho que o ministro fez isso, fez aquilo, deveria fazer. Não, trata-se de um impasse institucional de graves, que pode provocar, inclusive, graves consequências. Eu estava ansioso para perguntar isso ao senador Carlos Viana, o que o levou, exatamente para ele explicar isso, né, o que levou a fazer essa convocação.
1: Nós vamos reconectar aí o contato com o senador Carlos Viana. Na sequência, vamos voltar a falar sobre esse assunto aqui no Jornal Gente. São 9:08. Para você que está nos acompanhando todas as manhãs pela Bandeirantes, Band News TV e também pela internet, hein? Dá para acompanhar o Jornal Gente pelo seu tablet, celular, pelo seu computador, no aplicativo Band Play.
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2: O senador Carlos Viana, então vou passar para ele rapidinho. Senador, como é que o senhor ouviu esse contra-ataque do ministro Alexandre de Moraes, que ontem resolveu pedir para que André Mendonça fosse investigado? Como é que o senhor viu isso?
26: Olha, eu vejo como um grande absurdo tentar equivaler o fato de que o ministro atendeu essa pessoa a pedido de um deputado e nunca mais teve contato com tudo que já foi revelado. O ministro Alexandre de Moraes precisa explicar por que ele fez mais de 50 contatos com Daniel Vorcaro, segundo a Polícia Federal, logo depois da assinatura do contrato com a mulher dele de mais de 130 milhões. O ministro Alexandre de Moraes precisa explicar por que um telefone do Supremo Tribunal Federal foi usado para responder Daniel Vorcaro, inclusive no dia da prisão. O ministro Alexandre de Moraes precisa explicar por que essas mensagens do aparelho do Supremo Tribunal Federal foram apagadas. Ele mesmo já escreveu que quem apaga a mensagem quando está sendo investigado é indício de crime. Então nós temos a obrigação de levar essa investigação a público. Meu posicionamento aqui não é de pré-condenação a ninguém, mas nós não podemos permitir o que tem acontecido. Volto a dizer, o sistema político que está aí hoje, ele se organiza na tentativa de não ser revelado e não ter que responder. Essa reunião que aconteceu entre o presidente do Senado, o presidente Lula e Alexandre de Moraes, já pode, a meu ver, ter sido uma tentativa de se organizar um ataque à Mendonça para que ele deixe as investigações e o caso siga dentro de pessoas que possam acomodar os interesses dos envolvidos. Vamos analisar aqui rapidamente. O presidente da República, por obrigação, deveria afastar o diretor-geral da Polícia Federal, que está sob suspeita de tentar atrasar as investigações e tem ligações pessoais por outra pessoa com o Master. O procurador da República, ele não poderia estar nesse caso, porque o Código Penal diz que qualquer membro do Ministério Público não pode dar sequência se houver interesse na causa. Ele tem que se afastar do caso e outro procurador ser nomeado. O presidente do Senado foi citado várias vezes por Daniel Vorcaro como recebido lá em festas na casa da presidência do Senado. Isso não está sendo colocado pelos meus colegas e tem que ser investigado. O presidente do Senado tem que dar declarações sobre que tipo de encontro. Tem denúncias de recebimento de 150 milhões. Precisa dizer se é verdade ou não, que tipo de recebimento foi esse. É preciso vir a público dar esclarecimento. Esse é o meu posicionamento. Há um ônus político que eu não pretendo pagar, que eu fui eleito e estou aqui disposto a dar esclarecimentos. Na minha experiência de presidente, eu digo, se nós não batermos firme, o sistema vai tornar esse escândalo mais uma lava-jato.
4: Então, senador, eu estava aqui falando aqui com os nossos ouvintes e assinantes sobre uma convocação que o senhor fez ontem, que significou ali uma sacudidela na nação, né? E que dá uma demonstração da gravidade da situação que vivemos. Quando o senhor convocou deputados e senadores para voltarem para Brasília, abandonarem o que estão fazendo, porque é grave o que está acontecendo. Eu queria que o senhor explicasse isso, explicasse essa gravidade e o que o levou a fazer a convocação.
26: Cláudio. Você tem uma grande experiência no jornalismo político de muitos anos. O nosso prognóstico não é bom. A República está no momento de maior desafio desde a Constituição de 88. Muita gente fala em democracia, mas democracia, antes de tudo, justiça igual para todos. Um país onde independe da autoridade para ser investigada. Vamos aos três poderes. O Congresso Nacional. Presidente do Congresso Nacional está sob suspeita. Recebeu várias vezes banqueiro corrupto na casa da presidência do Senado. Decretou sigilo de 100 anos sobre imagens de pessoas que participaram de esquemas no INSS da Previdência Social, no roubo. O Congresso Nacional precisa fazer a sua parte. Nós temos que abrir uma investigação para que o povo saiba com clareza qual foi a participação ou não. Eu volto a dizer, eu não estou condenando ninguém, mas nós não podemos nos calar. Vamos ao Executivo. O presidente da República vem a público num vídeo, que é o que eu entendo, é parte de um grande esquema, porque a esquerda ontem toda se manifestou contra André Mendonça, que está investigando com isenção e transparência, como se levantou contra mim quando quebrei o sigilo do filho do presidente da República. O presidente vem a público pedir o afastamento do ministro que está investigando, ao contrário de cumprir com o papel dele, afastar o diretor-geral da Polícia Federal, que está sob suspeita nesse caso do Master. A Polícia Federal presta um grande trabalho aos brasileiros, mas ela tem que ser técnica e independente quando ela está sob jugo político de um diretor que já participou de eventos no exterior, pagos pelo banco, dever do presidente da República afastar, mas não, está ao contrário. Aí nós vamos para o judiciário, um judiciário onde a população olha para um Supremo Tribunal Federal hoje com desconfiança. Por quê? Nós temos um ministro que tem explicações a dar e que tem que ser afastado do cargo imediatamente. Vamos entender que um ministro supremo tem nas mãos um instrumento que hoje, a meu ver, tem que ser extinto. Chama decisões monocráticas. Um ministro supremo é capaz de parar 81 senadores e 503 deputados. Eu fui parado por uma decisão política que impediu a quebra de sigilo de pessoas importantes que até hoje não foi julgada. Nós temos que olhar isso. Então, quando olhamos para a Procuradoria da República, que é o cargo mais importante para defender a Constituição quando autoridades estão envolvidas, o procurador tem explicações a dar e tem que se afastar, a meu ver, da investigação. Então, Cláudio, esse é o momento mais delicado para a República e para a democracia brasileira depois da Constituição, e nós não podemos permitir que esse escândalo não seja investigado, porque a população que está nas ruas, os brasileiros que pagam imposto, que sustentam o meu salário, o salário dos deputados, vão nos cobrar, e eu temo, com toda sinceridade, que nós tenhamos novas manifestações, dessa vez contrárias aos poderes, mesmo que elas não aconteçam nas ruas, mas elas podem começar a acontecer no que tem havido, do voto começar a ficar nulo em 20% e aumentar essa... Isso. Nós temos explicações a dar ao país, e a gente não se ausentar desse debate.
1: Senador, fala, Sônia.
2: Por favor, não, Pedro, por favor, depois eu faço.
1: O que eu ia perguntar para ele, Sônia, eu estou vendo uma gravidade aqui na fala do senador. Ele é um senador experiente da República e muito já se fala, a gente ouve falar por aí, em decisões do Supremo que podem deixar de serem cumpridas por serem contraditórias ao texto constitucional, por serem decisões políticas. Nós estamos caminhando para isso, se não houver uma investigação? É esse o recado que o senhor tratava aqui na resposta para o Cláudio Humberto, senador?
26: Pedro, ontem o ministro Edson Fachin deu um grande exemplo de homem público. Ele tem se mostrado, e olha, eu falo claramente, eu critiquei muito Edson Fachin quando ele foi nomeado pela proximidade com a ex-presidente Dilma. Mas ele tem se mostrado um jurista equilibrado, sério e consciente do dever dele como presidente do Supremo Tribunal Federal, que é manter a credibilidade da corte. A justiça não é feita só com técnica, conhecimento das leis, como Alexandre de Moraes tem. Ele é um douto, conhecedor profundo, escritor de livros, mas juiz é a pessoa imparcial, é a pessoa que sabe que uma decisão do judiciário, ela se baseia primeiramente na confiança da população e numa reputação ilibada. Não é isso que nós temos na lei para ser ministro do Supremo? Conduta ilibada? Nós não precisamos nem falar em crime de Alexandre de Moraes. Nós temos que falar apenas na conduta dele, na relação do Master e da família, em um contrato envolvendo 130 milhões de helicópteros. Essa conduta já é o suficiente para que ele seja afastado. Então eu entendo que o Edson Fachin, ele percebeu a gravidade do que está acontecendo. Credibilidade do judiciário, cumprimento da Constituição. Se nós tivermos um judiciário hoje parcial, um Supremo Tribunal Federal, onde um ministro, monocraticamente, coloca o colega dele num inquérito que já está sendo questionado, que nunca acaba, numa decisão monocrática, isso destrói o Supremo Tribunal Federal e destrói os pilares da República, da democracia brasileira. O Congresso Nacional tem de se pronunciar, porque o Senado é a casa do diálogo, é a casa da República. É o Senado quem tem que buscar, nesses momentos de crise institucional, resolver a questão. Mas nós estamos com a presidência do Senado em uma pessoa que também tem explicações a dar. Então, essa junção dos três poderes, mais a Procuradoria da República, envolvidos com personagens que não deveriam estar no centro das decisões mais, eles teriam que estar sendo investigados até para voltarem depois, se não houver nenhum tipo de prova. Isso inviabiliza e torna as instituições mais fragilizadas. Essa é a minha preocupação. O Brasil que nós queremos, o Brasil da Constituição, o Brasil da lei igual para todos, mas os homens, as mulheres que com isso, têm de se posicionar. Eu não vou pagar esse ônus político de ficar calado diante de tantas denúncias que estão aí e têm de ser esclarecidas, Pedro.
2: Senador, rapidamente, que o nosso tempo é curto, o senhor então acha que uma reforma, uma possível reforma do judiciário, ela é inevitável?
26: Olha, meu primeiro passo é que o presidente do Senado, Davi Alcolumbre, cumpra com o nosso papel, que ele vote a abertura de investigação sobre Alexandre de Moraes, que ele vote a convocação.
0: Opa, travou um pouquinho aqui a imagem do senador Carlos Viana, que está falando conosco a respeito dessas atitudes que ele tem tomado para mostrar o caos que se instalou nas instituições brasileiras, não é, Pedro? O que a gente está falando aqui é que existem suspeitas que precisam ser investigadas. Isso. São suspeitas, que fique muito claro, ninguém está julgando. Mas, gente, como assim? O que existe até hoje é que dois ministros do Supremo Tribunal Federal tinham uma ligação estranha com um banco que provocou a maior quebra no sistema financeiro do Brasil até hoje. Senador Carlos Viana voltou para terminar, né, senador? O senhor falava agora, na hora que cortou, a respeito da função do presidente do Senado e da forma como o senhor vê essa figura institucional.
26: Eu entendo que o presidente do Senado tem de abrir a investigação, tem de convocar o ministro e o Senado também tem de investigar as denúncias envolvendo o nome do presidente da casa. Nós temos que seguir o mesmo caminho que o ministro Edson Fachin abriu uma investigação onde todos têm de dar respostas. Esse é o caminho que o país tem que seguir e que as instituições precisam. Transparência, o que nós não podemos permitir é que pessoas que ocupam postos chaves decisórios se blindem, não permitam a investigação dos seus atos ou as respostas que têm que dar e façam acordos de bastidores envolvendo os poderes da República para se proteger. Eu entendo que esse é o caminho que o país tem que exigir de nós. Por isso estou indo de volta para Brasília, espero que outros parlamentares também estejam lá acompanhando tudo isso. E o momento é grave e exige de nós muita responsabilidade.
1: Quero agradecer ao senador Carlos Viana, né, que não estava programado, mas nos atendeu nessa manhã. Ele vai dar uma entrevista coletiva à tarde. Nós vamos estar lá também para fazer a cobertura e também noticiar para os nossos ouvintes durante a tarde essa entrevista em Brasília. Senador, obrigado por nos atender de forma antecipada aqui na Bandeirantes.
26: Obrigado.
0: Muito obrigado.
26: Um bom dia para vocês. Parabéns pelo trabalho. Obrigado, gente.
0: Bom dia.
4: Bom dia, abraço.
0: Para a gente fechar esse bloco aqui do Jornal Gente, que falou muito já a respeito desse tema, eu queria passar a bola para o Cláudio Humberto, que, como o senador Carlos Viana disse, já viu muita coisa na política. Data de hoje, Cláudio, quais são os caminhos que você acha que existem a partir de agora? Porque as pessoas estão querendo entender. Escuta, isso aqui vai dar em alguma coisa ou vai ser mais uma pizza? Quais são os caminhos? Rapidinho, Cláudio.
4: O que a gente viu, né, foi o ministro Alexandre de Moraes, todo mundo esperava que ele desse explicações. Ele nunca deu explicações de nenhum ato que ele cometeu, né, nenhuma decisão dele, nada. E não deu explicações também, não se pronunciou sobre quando da revelação daquele contrato que se sabe agora de 131 milhões de reais do escritório da advocacia da esposa dele com o Daniel Borcaro. Sabe-se agora, depois das mais recentes investigações contra o ex-banqueiro, que esse relacionamento financeiro com os Moraes foi da ordem de quase ou de cerca de 200 milhões de reais, muito dinheiro, né? Enfim, o que havia era uma expectativa de explicações sobre isso, mas não. O que ele, animado ou estimulado pelas articulações do ministro Gilmar Mendes, a quem é muito ligado, do próprio presidente Lula, etc. e tal, qual foi a decisão do regime? Esse é um grupo, né? Um grupo que está no poder, que envolve ali principalmente o Palácio do Planalto e o Supremo Tribunal Federal e alguns personagens poucos do Congresso Nacional. Eles viram ali uma oportunidade não apenas de reverter tudo isso, né? Anular tentar anular as provas que foram colhidas pela Polícia Federal, como, sobretudo, tirar de de André Mendonça a relatoria de inquéritos que são fundamentais e importantes para eles, sobretudo. Né? Tem o filho do presidente investigado no inquérito, tem ministro Dias Toffoli, tem, enfim, tem roubo do INSS, querem tirar isso das mãos de André Mendonça, que é um homem, como eu tenho dito aqui, é um homem decente, honesto e incorruptível. E eu acho que a expectativa, sabe, Thaís, eu continuo muito cético em relação a isso. Apesar da gravidade do caso, é preciso reconhecer que ela existe mesmo, como descreveu bem aqui agora o senador Carlos Viana. A questão é que quando se trata de Supremo Tribunal Federal, como vimos, né, eu me refiro à atual composição do Supremo, como vimos na Lava Jato, a tendência é esse grupo reiterar o poder que de fato exercem sem nenhum pudor.
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0: demais, né? Você precisa ligar ar-condicionado, ventilador, ou tentar ficar num ambiente que tenha uma temperatura um pouco mais agradável, tomar água o dia inteiro, o que é tradicional da nossa, do nosso período, né? Do nosso clima aqui do Cerrado. Mas vamos que vamos, viu? Nessa sexta-feira, que ela seja uma sexta-feira agradável, leve, feliz, até porque o fim de semana está chegando, contando sempre com a sua participação conosco aqui também. Por falar em participação, lembrando que no 994009269 é o telefone para você mandar sua mensagem por WhatsApp, fazer como, por exemplo, o nosso querido ouvinte aqui, o Assis, que diariamente está conosco, desejando um ótimo dia, uma ótima sexta-feira para todos. Obrigado, Assis. Já estamos em live também no Band Brasília, que você pode acompanhar a nossa transmissão, as nossas imagens direto do estúdio. Claro que o áudio aqui da nossa Bandeirantes, como é o caso da Geide Pereira, que está conosco. Bom dia, galera do bem. Tentando respirar neste país com excesso de corrupção na política brasileira, sem contar nas outras esferas. Vergonha de ser brasileira, sinceramente, é o que diz a Geide. Obrigado, viu, Geide, pela mensagem, mas não se sinta com vergonha de ser brasileira, não, viu? Pelo menos as pessoas, elas não podem ser maiores do que o nosso país e o nosso espírito de tentar acertar, viu? Acho que o negócio todo é quando... O que a gente tem que cobrar é que as autoridades cumpram aquilo que é o seu papel, que é o papel de investigar, de punir quem comete delito, né? Que a democracia ela funcione de forma plena, né? Sendo igual para todo mundo. E não que comece uma investigação daqui, tenha acordo de uma investigação para lá, né? Que aí tenha represália, retaliação daqui, retaliação de lá. Acho que esse é o grande... o grande problema que a gente tem, esse e outros tantos, né? Mas a gente sofre aí uma crise ética muito grande, uma crise de responsabilidade também, e infelizmente isso deixa triste, né? A população, né? De ver, por exemplo, que nem o Supremo Tribunal Federal, que é para ser o guardião das leis, envolvido aí com tantas situações de denúncia, né? Possibilidade aí de envolvimento com gente que já está presa. Aí você vê na esfera do executivo também, né, muitas negociatas, reuniões. Aí você vai para o parlamento e nota também que isso não é diferente. Eu sei que causa uma tristeza, mas vergonha acho que a gente não tem que ter, não. Acho que a gente é um país que é formado por brasileiros, na sua maioria, honestos, trabalhadores, que estão todo dia suando de sol a sol, enfrentando chuva. Esse é o nosso verdadeiro país. Né? Quem comete atos de infração, de corrupção, irregulares, isso não é a cara do nosso país, não. Eles podem estar no poder ou ser parte da representação da nossa população. Mas o nosso país é muito maior do que essas figuras que a gente acaba lidando todo dia, viu, gente? Obrigado aí pelo carinho. Você falou que é do período do parente lá no Supremo Tribunal Federal. Eu saí nesse período, viu, gente? Que era quando ele era o chefe da comunicação durante a presidência do ministro Gilmar Mendes, né? Que ele assumiu. Fiquei um período lá e depois, logo em seguida, acabei já vindo para a Band aí na minha longa trajetória já aqui do Grupo Bandeirantes, quase. Já são 17 anos do Grupo Bandeirantes aqui em Brasília. Bom dia, meu líder mundial. Uma excelente sexta-feira fraternal para você e todos da Rádio Bandeirantes. Um abraço fraterno do Silveira, da farmácia de Vicente Pires. Manda um alô para mim, sou ouvinte assíduo de toda a programação. Valeu, Silveira. Meu parente, pelo jeito, né? Eu também sou Silveira, viu, Silveira? Silveira Araújo, que também é radialista. Eu acho que você é meu parente, né? Família Silveira é muito grande. Eu sou Oliveira da Silveira, então tenho vários parentes em todos os cantos do país e do mundo aí com o Oliveira da Silveira. E Cláudio Humberto, bom dia. Tudo bem, Cláudio? Seja bem-vindo.
1: Tudo bem, meu amigo. Bom dia. Eu quero desejar aqui um ótimo dia, não só para Adriano Oliveira e companheiros, mas também para todos os nossos ouvintes. É uma sexta-feira, 4 de setembro, não importa o tempo, é sexta-feira, está sextando, Adriano Oliveira. E, enfim, temos aí um céu mais ou menos limpo, Um só.

0: que ainda vai ficar exuberante daqui a pouco, mas será um dia excelente e prenúncio de um ótimo fim de semana também.
1: Qual é o destaque desta manhã, Cláudio?
0: Então, olha, eu vou trazer aqui como destaque um assunto que eu até mencionei durante a entrevista que fizemos na primeira hora com o deputado Kim Kataguiri, aliás, uma ótima entrevista, ele na condição de coordenador do programa de governo de Renan Santos, que é um dos candidatos a presidente da República. Deixa eu te contar uma coisa, só um parênteses, né? De todos os candidatos a presidente, me parece o programa de Renan Santos, que eu vou falar isso até porque as chances de eleição dele são remotas e também não é um candidato em que eu pretendo votar, mas é o programa mais detalhado, é impressionante.
1: Eu diria para você, se você me autoriza aí a atrapalhar já o comentário, já atrapalhando, eu acho que é o único candidato que apresenta proposta. Você pode gostar, não gostar, achar que é exequível ou não, mas dos candidatos que pelo menos apresentam propostas e que discutem elas, seja na esfera que for, é o único que me parece mais evidente, né?
0: É muito interessante porque ele tem propostas detalhadas. Assim, não é, porque assim, o que os candidatos fazem, como aliás os candidatos ao GDF fizeram aqui, né? A nossa prioridade será a saúde. É claro que vai ser, né? Está na pesquisa, que é a maior preocupação das pessoas, então tem que dizer que a prioridade será a saúde. Mas não dizem o que vão fazer. Aliás, eles diziam isso, os candidatos ao GDF aqui, sempre diziam a mesma lorota. E a gente cobrava, vem cá, mas concretamente, vai fazer o quê? Vai determinar o quê? Né? Dentro dessa prioridade. E eles não sabiam o que fazer, né? Simples assim. Transpondo a questão para a campanha presidencial, os candidatos sempre falam, porque a minha prioridade vai ser a educação, vai ser a saúde, vai ser a segurança, mas não dizem concretamente o que vão fazer, né? E o Renan Santos, ao contrário, o programa dele é muito detalhado, objetivo, enfim, do ponto de vista do ajuste fiscal, o objetivo é alcançar uma economia de 1 trilhão e 100 bilhões de reais até 2031. Aí tem, eles propõem uma PEC da transição, uma proposta de emenda constitucional, enfim, tem que leva isso, né, com um cronograma, com tudo mais, a substituição progressiva do Bolsa Família por frentes de trabalho, como existe, por exemplo, na Europa, né? As pessoas vão lá pedir benefício social, até recebem, mas antes vão ter que recusar ofertas de emprego, né? Você está pensando que eu preciso de uma bolsa qualquer coisa. Isso é ok, mas vamos ver se o senhor preenche os requisitos, mas tem aqui esse emprego. Se o senhor aceitar esse emprego, está empregado. E aí, se o cara aceitar o emprego, está resolvido o problema, né? É mais ou menos isso que eles pretendem fazer, e também criação de zonas econômicas. Não digo, é uma coisa que lembra, mas não é exatamente uma zona franca, mas zonas econômicas especiais no Nordeste, o que é uma ideia muito boa. Enfim, coisas dessa natureza, né? E aí, durante essa entrevista, é claro que não tinha como não falar da questão envolvendo aí corrupção no Supremo Tribunal Federal, ministro do Supremo enrolado com banqueiro fraudador, enfim, todas essas, aliás, dois ministros, né, o que é ainda mais grave. E tratando desse assunto, eu fiz uma pergunta a ele, mas não fui muito específico, porque não cabia, né? Mas o que eu trago aqui é exatamente essa, é uma advertência, um alerta feito ontem pelo cientista político Christian Lobauer. Ele é um cientista político muito ativo nas redes sociais. Ele dá muitas entrevistas, ele tem podcast, ele é um professor, né? um professor também universitário, então ele é muito popular entre seus alunos e tal, e muito admirado como cientista político. E ele fez ontem uma advertência, depois das reações de pouco caso ou da falta de respostas a denúncias tão graves documentadas envolvendo a relação de Daniel Vorcaro com Alexandre de Moraes, ele dizendo que aquilo ali estava elevando ali colocando ali um ponto de ebulição, né, da revolta das pessoas, que a advertência dele é que o Brasil está na iminência, está à beira de uma crise institucional sem precedentes, incluindo desobediência civil. Tal a repulsa das pessoas, não apenas as denúncias em si, né, que já são graves, mas a falta de providências para investigá-las e para puni-las. Investigação só vale se for contra os adversários do regime. Se envolver integrantes do regime, aí não pode. Aí tem que ser, tem que matar a investigação a qualquer custo. E foi o que a gente viu ontem, né? Com a iniciativa do ministro Alexandre de Moraes de investir contra o ministro André Mendonça, né? Ele dobrou a aposta, né? Todo mundo esperava de Moraes explicações sobre tudo aquilo que o relatório da Polícia Federal, não foi o ministro André Mendonça, foi o relatório da Polícia Federal, mostrou. Todo mundo esperava que o ministro, todo mundo espera no sentido de que, por considerar que essa é uma obrigação de quem está no exercício de função tão importante, né? Que ele explicasse essas coisas todas, se defendesse e tal em público. Mas ele nunca fez isso, né? Nunca fez isso. Ministro do Supremo só fala o que lhe apetece, né? Que for do seu interesse. E no caso do Alexandre Moraes, ele não fala em hipótese alguma, né? A não ser em eventuais palestras, etc. Mas ele não presta contas das acusações de que é alvo, né? Como foi nesse caso aí. O investigado era... E Daniel Vorcaro, era o celular do Daniel Vorcaro. A Polícia Federal apreendeu 8 celulares e começou a investigar o primeiro celular. Esse primeiro celular foi que resultou nesse relatório de 218 páginas, detalhando, identificando os interlocutores, as pessoas, as conexões, as conversas, os compromissos, os contratos, etc., de Daniel Vorcaro com determinadas figuras. E certamente a principal delas é o ministro Alexandre de Moraes. E aí, em vez de ele se explicar sobre isso, não, ele resolve denunciar, usando o inquérito da fake news, que ele usa desde 2019 contra qualquer pessoa de que ele não goste, integre algum grupo político, um grupo de oposição ao regime, para processar essas pessoas. E um processo aberto por Alexandre de Moraes, em geral, se sabia já que a pessoa estava condenada, né? Porque era esse o desejo dele, e os demais ministros não parecem ter coragem de enfrentá-lo. Aí surge essa figura histórica, né? Que vai entrar para a história, não tenha dúvida nenhuma, de André Mendonça. Um homem religioso, muito simples, é uma pessoa que vive modestamente em termos, né? Mas ele vive do salário que recebe, não é pouco, são R$ 46 mil, reais, mas depois de vários descontos, o que sobra para ele são 20 e poucos mil reais. Sei de pessoas que o conhecem bem, que até hoje o ministro André Mendonça, por exemplo, é o único ministro do Supremo Tribunal Federal que não tem posses. Não tem casa própria, nem sequer isso ele tem. Ele vive de aluguel, até hoje. Ele ocupa um apartamento funcional aqui em Brasília, ao contrário de vários ministros, né, inclusive o ministro Alexandre de Moraes, o ministro Gilmar Mendes, que moram em belas e confortáveis casas. O André Mendonça mora num apartamento funcional aqui em Brasília, mas a casa dele original em São Paulo, onde fica a família, é uma casa alugada, é um apartamento alugado. Então, é uma pessoa pobre, assim, do ponto de, não enriqueceu no exercício de cargos públicos. Essa que é a questão fundamental. E, sobretudo, dotado de um senso de justiça que impressiona. Eu já entrevistei o ministro algumas vezes, já estive com ele algumas vezes, e você sempre sai de qualquer encontro, encontro de qualquer natureza, inclusive na situação de entrevista do ministro André Mendonça, que ali está uma figura diferenciada. Ele é diferente do que se vê por aí. Ele não é dessa patota que se locupleta do poder. né, que fica rica, que fica poderosa, que decide mandando as favas, os escrúpulos, né? Ele não é desse tipo. E é dotado de uma... Ele se considera imbuído de uma missão de fazer justiça. E a única coisa que ele teme, além de Deus, né, além do temor a Deus, a única coisa que ele teme é decepcionar a expectativa dos brasileiros que o sustentam, que pagam seu salário. Trata-se disso, né? E portanto, ele começou a agir no comando de inquéritos que são importantes, fundamentais, graves para o país. Começou a agir com independência, com absoluta independência. O ministro André Mendonça tomou algumas medidas, inclusive durante a CPMI do INSS, que a gente criticou aqui, cumprindo aquela jurisprudência estabelecida no Supremo Tribunal Federal, pela qual convocados para depor em CPI têm o direito de requerer a condição de ficar calado. E ao ministro relator que cabe a decisão, não tem outra alternativa a não ser conceder isso. E ele concedeu isso, esse direito ao silêncio, de diversas testemunhas na CPMI do INSS. A gente criticou aqui e tal, mas o fato é que, do ponto de vista da decisão que seja produto da aplicação da lei, né, pelos critérios mais justos que se pode adotar, a atuação de André Mendonça tem sido absolutamente exemplar, né? Nesse caso específico, ele está sendo acusado pelo Alexandre de Moraes com base num relatório da Polícia Federal, que é um relatório interno, sem assinatura, sem timbre, sem papel timbrado, como exige a legislação, e sem valor probatório, ou seja, não pode ser usado como prova. Isso, essa expressão de que o documento não tem valor probatório, é do próprio documento. E o documento diz, inclusive, que a confiabilidade das alegações que ali estão, de gente que levanta suspeitas sobre se o ministro André Mendonça estaria perseguindo, não sei o quê, o próprio relatório diz que aquelas informações são de baixa credibilidade. Mas foi com base nesse documento, a única coisa que tinha em mãos, aparentemente, o ministro Alexandre de Moraes, para acusar um colega tão honrado, tão digno quanto André Mendonça. Mas o fato é que isso meio que joga farinha no ventilador, né? Joga farinha no ventilador, embota a capacidade de muita gente de raciocinar, né? De separar o joio do trigo. Tem outros que demonstram completa incapacidade de compreender o que está acontecendo, o caso de Davi Alcolumbre, por exemplo. E ao fim e ao cabo, o que a gente vê é uma situação em que, claramente, né, essas figuras, o regime, né, os integrantes desse consórcio, como define bem o cientista político Fernando Schiller, que é comentarista aqui do Grupo Bandeirantes de Comunicação, esse consórcio se articulou, se uniu para tentar enfrentar e derrubar, não apenas derrubar as investigações, as acusações, mas, sobretudo, derrubar o próprio André Mendonça. Como ousa nos enfrentar? É basicamente isso. Como ousa nos enfrentar? André Mendonça investiga, chefia, e olha, não foi por escolha dele, não. O inquérito foi para o Supremo, houve, então, um sorteio, e ele foi sorteado como relator, por exemplo, do inquérito que investiga tráfico de influência e corrupção de Lulinha, filho do presidente Lula. Então, a primeira pessoa interessada no afastamento, ele até pediu isso ontem, né? No afastamento de André Mendonça da relatoria, é o Lula. Por quê? Porque ele não controla o André Mendonça. Ele é o único dos ministros do Supremo Tribunal Federal que está fora do alcance das mãos do presidente da República. Ele simplesmente não se deixa controlar, nem só, não apenas pelo presidente, como por ninguém. O que o controla é a consciência e a fé em Deus. Você conversa com o André Mendonça e é muito impressionante, sabe? Você, se for agnóstico, se for ateu, ou se não for um cristão praticante, você sai de qualquer conversa com o André Mendonça muito motivado a procurar uma igreja, passar a frequentar, porque assim, ele tem tal convicção, né, tal paixão, tal amor por Deus, né, e tal segurança de que ele está protegido, né? Eu vi esse diálogo, né, de pessoas próximas dele durante a conversa, chamando a atenção para o fato de que ele precisava reforçar a segurança, etc. e tal. E ele disse que não, vocês não estão entendendo, Deus me protege. Isso tem aí uma certa ingenuidade, né? Porque a gente sabe que há gente muito ruim, né? Há pessoas ruins, há pessoas muito, muito más, capazes de fazer tudo, apesar da proteção divina. Bom, o fato é que o que estamos assistindo é tudo muito grave, tudo muito sério. O Brasil está numa situação sem precedentes. Mas eu continuo achando que essa turma, o poder dessa turma vai acabar sufocando tudo isso. Tanto quanto eles sufocaram vontades populares, tanto quanto eles sufocaram candidaturas e etc. e tal, também vão sufocar isso, né? E a baixa capacidade do brasileiro de reagir a esse tipo de coisa é que é o X da questão. Foi o que disse hoje o deputado Kim Kataguiri, né? Quando ele diz que as pessoas estão muito, muito tristes, muito revoltadas, mas muito desanimadas, esperando que alguém faça alguma coisa. E ele dizendo, olha, não é alguém faça alguma coisa, você tem que fazer alguma coisa. Cada um dos brasileiros tem que fazer alguma coisa. É o que prega o deputado Kim Kataguiri. O senador Carlos Viana ontem fez uma coisa que me deixou muito impressionado, viu, Adriano? Quando ele fez uma convocação muito em tom grave, né, para que todos os senadores e deputados federais voltassem a Brasília para acompanhar isso de perto, porque eles poderia ser necessária a interferência deles. O senador Carlos Viana fez isso no mesmo dia em que ingressou com um pedido de impeachment contra o próprio presidente do Senado Federal, completamente desconectado da realidade, né? Mas sobretudo das suas próprias obrigações. Enfim, eu trago como destaque aqui esse assunto, mais para fazer com um balanço do fim de semana. Foi um balanço da semana, né? Foi uma semana de tirar o fôlego, né, Adriano? Foi uma semana intensa, muito intensa, e que ganhou proporções inimagináveis, né? Começou com a revelação de que o Paulo Gonet já estava fazendo ali. Começou com Paulo Gonet, né? Aí veio o relatório da Polícia Federal, devastador. Relatório muito bem feito, sabe? Eu até compreendo a dificuldade, compreendo não, né? Mas assim, não me admira a dificuldade do ministro Alexandre de responder ao relatório e também dos seus aliados tratarem disso do ponto de vista objetivo dos indícios de crime ou de indícios de delito, sei lá como classificar isso, que o relatório demonstra das relações entre o banqueiro fraudador e um ministro do Supremo Tribunal Federal, tratado pelo banqueiro fraudador como se fosse um assessor, um advogado contratado, um consultor, um informante, sei lá o quê, mas o fato é que eram relações claramente inapropriadas, né? Foi uma semana de tirar o fôlego. Tomara que essa semana seja o início de uma transformação dos próprios poderes, né? Que os podres poderes lavem, tenham uma capacidade de superar isso, mas lavando a própria roupa suja, né? Não pode esses podres poderes arrastarem um país inteiro para uma crise sem precedentes e de consequências imprevisíveis.
1: Semana não foi mole para ninguém mesmo, como disse o Cláudio, e o próximo passo, ninguém sabe o que vai ser, né? Continua com essa situação de imprevisibilidade, todos os movimentos, todas as repercussões daquilo que foi divulgado e daquilo que a gente foi descobrindo ao longo da semana sobre investigações da Polícia Federal, sobre o envolvimento de Daniel Vorkário com ministros do Supremo. Claro que a gente segue acompanhando e debatendo esse assunto ainda mais dentro do nosso Jornal Gente. Agora é hora do repórter Bandeirantes para você acompanhar. 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
4: Às vezes a sorte não ajuda.
5: Olá, Thaís. Bom dia para você e a todos que nos acompanham. A PEC, que acaba, né, com a escala 6x1, vai ficar para depois das eleições mesmo, viu? Pelo menos esse é o anúncio do presidente do Senado, o senador Davi Alcolumbre. Ele só não deixou claro se vai ser para depois do primeiro turno ou para depois do segundo turno. Então, tudo vai depender aí das eleições para o prosseguimento da análise da PEC, que acaba com a escala 6x1. A gente destaca que a PEC reduz de 44 para 40 horas semanais, com 2 dias de folga na semana, sem a redução de salário. Mas também lembramos que esse assunto enfrenta resistência do setor produtivo. Volto contigo.
3: Muito obrigada, o Vitor Gomes, direto de Brasília e da capital federal. A gente vai para Nova York, Estados Unidos, com o correspondente Eduardo Barão e informações sobre imigração nos Estados Unidos. Não é, Barão? Bom dia.
6: Para você, para todo mundo também no Brasil, as prisões de imigrantes aqui nos Estados Unidos bateram um novo recorde em agosto, segundo os dados oficiais do governo Donald Trump. O ICE, a agência de imigração americana, prendeu cerca de 50 mil pessoas no mês passado. O número supera o recorde anterior registrado em julho, quando foram um pouco mais de 50 mil detenções, mas aí um número maior agora em agosto. Esse foi o terceiro mês consecutivo em que essas prisões bateram recorde. A intensificação dessa fiscalização faz parte da política de Donald Trump de ampliar as deportações, combater a imigração ilegal. Mas os números também mostram uma mudança no perfil das pessoas detidas. Dados do governo indicam que em julho, mais da metade dos imigrantes presos não tinha antecedentes criminais. A administração Trump afirma que a prioridade é retirar do país imigrantes que representam uma ameaça à segurança pública, especialmente pessoas condenadas por crimes violentos. A estratégia de fiscalização também mudou. Em vez de apenas grandes operações, agentes do ICE passaram a realizar mais prisões durante abordagens e operações menores, aumentando o alcance dessa política de deportação.
3: Muito obrigada, o Eduardo Barão, direto de Nova York, agora 9h48.
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0: 10:03, diga, Cláudio.
1: Sobre essa questão, essa confusão no Supremo Tribunal Federal, tem um fato novo importante, muito significativo, que foi a decisão de hoje do ministro, presidente do Supremo, o ministro Edson Fachin, retirando do inquérito das fake news o pedido de investigação apresentado pelo ministro Alexandre Moraes contra o ministro André Mendonça, né? O pedido de Moraes foi protocolado ontem, né? Acusa Mendonça, o André Mendonça, de diversos, de tudo, meu Deus, de crimes baseado num relatório, seria crimes de abuso de autoridade, improbidade, etc., baseado num relatório, como eu disse, apócrifo, é um relatório interno, sem assinatura, sem timbre e sem valor probatório, segundo consta do próprio relatório. Isso foi utilizado para essa acusação contra André Mendonça. Bom, o fato é que isso tudo envolvendo a relatoria do ministro André Mendonça no caso do Banco Master e do INSS, né? E a intenção é essa mesmo, é tirar a relatoria afastar o homem da relatoria, porque afinal de contas ele é incontrolável, né? Mas enfim, o fato é que foi uma boa decisão do ministro, uma decisão que contraria a intenção de Alexandre de Moraes de comandar isso, de inverter completamente o jogo, né? O André Mendonça tinha solicitado ao ministro, ao presidente do Supremo, o caso do envolvimento de Daniel Vorcaro com Alexandre de Moraes fosse decidido como manda a lei, né? Fosse decidido pelo plenário do Supremo, ou seja, o plenário do Supremo é que tinha que decidir se o ministro seria ou não investigado. E aí, para responder a isso, a tentativa do ministro Alexandre de Moraes é colocar também o André Mendonça na condição de investigado e os dois casos irem para o plenário. De repente é essa a jogada, para tentar empatar o jogo, etc. e tal. Mas o fato é que se a acusação de Alexandre de Moraes é baseada num relatório, como eu disse, um relatório sem assinatura, sem papel timbrado, né? Sem timbre no documento, e também sem valor probatório, como disse o próprio, como está lá no próprio documento, isso, se a acusação contra André Mendonça é baseada nisso, a acusação, a suspeita que paira sobre Alexandre de Moraes, estão todas lá resumidas, ou boa parte delas, nas 218 páginas do relatório da Polícia Federal, esse sim, com papel timbrado, assinatura, escambau.
0: Dez horas 6 minutos, Ministério Público recomenda suspensão imediata do uso de furadeiras domésticas em cirurgias no Hospital Municipal de Anápolis. Furadeiras domésticas em cirurgias, Natália Ferreira, que história é essa?
2: É isso, bom dia, Adriano. Bom dia, Cláudio Humberto, a todos que nos acompanham. Foi o Ministério Público de Goiás mesmo que recomendou à Fundação Universitária Evangélica, que é responsável pela gestão do hospital, que substitua os equipamentos por furadeiras próprias para procedimentos médicos. Ou seja, eles estavam utilizando as furadeiras domésticas no lugar dessas próprias. A recomendação partiu depois que 11 furadeiras foram apreendidas durante fiscalizações da Vigilância Sanitária do município. As inspeções feitas entre 2022 e esse ano encontraram o uso repetido das ferramentas em cirurgias. Em relatório de fevereiro deste ano, a Vigilância Sanitária classificou a situação como de alto risco e determinou o fim imediato do uso dos equipamentos. Em uma reunião com a promotoria, o diretor executivo da FUNEV, que é essa fundação que cuida lá da gestão, confirmou que o hospital usava furadeiras domésticas adaptadas nas cirurgias. Segundo ele, a prática ocorria por causa do preço elevado e da necessidade frequente de manutenção das furadeiras pneumáticas próprias para procedimentos médicos. Segundo nota técnica da Anvisa, os equipamentos domésticos não são fabricados para funcionar como produtos médicos e não possuem registro sanitário para esse tipo de uso. Outro problema apontado é a esterilização. De acordo com o texto, ferramentas domésticas não podem ser esterilizadas de forma adequada para procedimentos cirúrgicos, o que pode aumentar o risco de infecções graves nos pacientes. A FUNEV tem 10 dias úteis para apresentar um plano com as ações necessárias para corrigir o problema. O prazo para concluir as mudanças não poderá passar de 90 dias. Se a recomendação não for cumprida, o Ministério Público poderá levar o caso à Justiça.
0: Obrigado, Nath.

0: 10h08, vamos falar de eleições.
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0: Vamos falar sobre a situação de José Roberto Arruda, porque ontem o Tribunal Regional Eleitoral do Distrito Federal decidiu pela impugnação do registro da candidatura de José Roberto Arruda, do PSD, ao governo do Distrito Federal. Apesar da decisão, segundo o TRE, o ex-governador vai poder concorrer nas eleições deste ano até o trânsito em julgado do processo. O julgamento ocorre após uma impugnação apresentada pelo Ministério Público Federal, que aponta que Arruda está inelegível por causa de 7 condenações por improbidade administrativa. Os processos são decorrentes da Operação Caixa de Pandora, que apontou um esquema de corrupção com a participação dos empresários e políticos. O ponto central da discussão foi a forma de calcular o período de inelegibilidade. Para o Ministério Público, as condenações não tratam de fatos conexos e, por isso, o prazo deve ser contado a partir da condenação dele de 2018. Com isso, Arruda ficaria inelegível até dezembro de 2030 e só poderia voltar a disputar um cargo eletivo em 2034. Ao votar no julgamento, o relator do processo do TRE, desembargador Guilherme Pupi, foi favorável a esse entendimento.
2: E como dito pela eminente advogada de um dos impugnantes da tribuna, elas ostentariam momentos, enredos e, inclusive, sanções, punições diversas, o que, num entendimento preliminar, dificultaria muito o reconhecimento da conexão ou, pelo menos, um reconhecimento de conexão entre todas as ações.
0: Por outro lado, a defesa de Arruda sustenta que os processos são conexos e que o período de inelegibilidade deve ser contado a partir da primeira condenação em 2014, o que já permitiria ao candidato a participação das eleições de 2026. A defesa também considera a flexibilização da lei da ficha limpa, que estabeleceu um teto de 12 anos de inelegibilidade em casos de condenações sucessivas. Após a decisão do TRE, José Roberto Arruda afirmou que pretende recorrer até a última instância.
3: O TRE decidiu pela impugnação da minha candidatura. Respeito a decisão, mas essa luta não terminou. Vamos recorrer ao TSE e minha campanha continua firme. Vou até o fim, porque a população do DF tem o direito de escolher. E eu não voto.
0: Além de José Roberto Arruda, do PSD, ainda vão ser analisadas as candidaturas de Elison Ferreira, do Agir, e Rico Pinheiro, do PRTB.
4: Então, essa situação de Arruda, a gente cantou a bola aqui, já vem falando sobre isso já há um certo tempo, né, com relação à sua inelegibilidade. O entendimento, com o entendimento uma coisa meio que consensual, né, dos meios jurídicos e da justiça eleitoral, como demonstrou ontem o julgamento no TRE. É claro que ele vai recorrer, porque ele tem esse direito. Todo mundo que passa pelo TRE já entra nisso, já entra nessa briga na expectativa de recorrer a uma instância superior, caso perca. Foi o caso foi exatamente o que aconteceu com o José Roberto Arruda. O problema disso tudo é que ele que enfraquece muito a candidatura dele, né? Você imagina, o eleitor fica com aquela sensação de que pode estar jogando fora o seu voto, né? Muita gente, inclusive ontem, eu fui abordado por cidadãos aqui falando sobre isso. Poxa, eu falando, olha, ele, se ainda que ele perca, ele vai recorrer e tal. E a pessoa dizendo, mas aí as possibilidades de ele conseguir reverter essa impugnação no TSE são muito remotas. E aí, mas se ele é candidato, as pessoas, haverá quem continue com a intenção de votar nele. E essas pessoas terão seu voto desperdiçado? Sim, terão. É assim que funciona, né? Infelizmente. O problema é que é o ritmo da justiça eleitoral, né? Vivemos um processo eleitoral que está em curso, estamos há um mês, né? Exatamente hoje. Daqui a um mês será a eleição e aqui no Distrito Federal, um dos principais candidatos, né, que é José Roberto Arruda, não sabe se vai ser candidato. Né? Então, se o TRE só foi capaz de fazer esse julgamento ontem, o que já é gravíssimo, né, o que se espera é que o TSE mostre que veio. muita gente considera, né, e eu acho os argumentos todos muito razoáveis, que essa história de justiça eleitoral nem devia existir. Que quem devia decidir tudo mesmo era o voto, né? Mas é assim, já que existe, que pelo menos honre as suas atribuições. É preciso que o TSE julgue isso imediatamente. Sabe? Segunda, terça-feira, quarta-feira, sei lá quando, mas o que não pode é deixar uma unidade da federação inteira, ainda mais sendo a capital da República, né? Nessa incerteza. Porque, imagina, a pessoa que votar no Arruda vai ficar com a sensação no futuro próximo de que votou inutilmente se o TSE confirmar a impugnação. Aí o cara, perdi meu voto, né? Poderia ter aproveitado o meu voto para votar em outra pessoa, não sei o que e tal. Ou então, se isso se demorar mais ainda, como já aconteceu, como historicamente vem acontecendo, vai que isso só vai ser definido daqui a um ano, dois anos. E como também já aconteceu, é possível que no eventual vitória do Arruda, ele já no exercício do cargo de governador, ele seja destituído por decisão do TSE, confirmando a impugnação da candidatura.
0: Isso é tão comum, né, que a gente tem visto em vários estados, municípios, né?
4: O que é um absurdo, né? Se a Justiça Eleitoral existe e tem esse poder de impugnar ou não candidaturas, toda candidatura tem que ser impugnada até o momento do voto. Votou, já era. Mas aqui nós não temos uma justiça eleitoral que seja tão, como é que eu diria, tão humilde, né? Não, assim, o que a lei deveria determinar é que todo o processo que não for julgado até o momento adequado, ou seja, até o dia da eleição, tem que ser arquivado. Porque aí o cara vai lá e vota, e o voto dele pode virar pó. Né? Pode virar pó. A gente viu isso sendo usado para o bem e para o mal. Foi usado para candidatos em candidaturas que efetivamente podem ter cometido crimes disso ou daquilo, e também foi usado como perseguição política. Caso recente do deputado Deltan Dallagnol, por exemplo. Eleito no Paraná com mais de 300 mil votos, inventaram lá uma coisa qualquer meio inacreditável para caçar o mandato dele. Esse é um desrespeito claríssimo naqueles 300 mil eleitores lá do Paraná, né? A Justiça Eleitoral permitiu a candidatura, permitiu que ele tomasse posse. Ele foi deputado, um deputado, aliás, muito atuante enquanto esteve na Câmara dos Deputados durante um certo período, até que ninguém aguentava ver o protagonismo dele e caçaram o mandato dele, né? Alegando questões pretéritas, né? Alegando questões de registro da candidatura, não sei o que e tal. Portanto, assim, a gente até faz aqui um apelo ao próprio presidente do TSE, o ministro Nunes Marques, para colocar esse caso do Arruda em votação antes da eleição. Né? Isso é uma questão até para respeitar o cidadão. Respeitar o cidadão que precisa tolerar a existência de uma justiça eleitoral que tem se mostrado tão ineficiente nos últimos tempos. Tomara que desta vez mude essa história.
0: Eu vou mais além, Cláudio. É uma coisa que você bate aqui já há muitos anos, que a gente tem um Tribunal Superior Eleitoral constante. A gente não tem só um departamento dentro do judiciário em que funciona durante as eleições. Pelo contrário, a gente tem durante anos, dias, meses, 365 dias, um Tribunal Superior Eleitoral tendo ou não eleição. A gente tem um Tribunal Regional Eleitoral tendo ou não eleição, com a sua estrutura sendo paga e sendo mantida durante todo o período. Precisa se criar alguma regra ou alguma situação para que, quando começar de fato a eleição, por exemplo, a gente começou a eleição no dia 16 de agosto, dia 15, ou 15, né, de agosto, quando terminou ali o último dia de registro, era 15 e 16 já começava a campanha. Acredito que o seguinte, quando começasse a campanha dia 16 de agosto, todo mundo já tinha que saber se está apto ou não apto, ou se começa antes as convenções, se faz o registro antes, se deixa um prazo de 15, 20 dias para análise de julgamento das candidaturas, e aí quando iniciar o processo eleitoral, que ele inicie já com todo mundo apto ou fora da disputa. A não ser que surja um crime ao longo do período, alguma irregularidade específica, mas que o pleito ele já fosse todo mundo sabendo o que ia acontecer. Aí a gente tem casos e casos, né? Eu vou... Até nem queria voltar tanto atrás, mas vou pegar o caso do presidente Lula preso, tá? Se fez campanha, se fez propaganda eleitoral, todo mundo sabia que ele não ia ser candidato. Mas se fez campanha para votar no Lula e não sei o quê, no caso, o Partido dos Trabalhadores. Aí se levou praticamente a eleição inteira, a gente está falando de 2018, aí teve a decisão do TSL, próximo até já do período de votação, dizendo aquilo que todo mundo já sabia, que o presidente Lula não seria candidato à presidência. E aí o Partido dos Trabalhadores mudou naquela composição que fez com o Fernando Haddad e Manuela Dávila. Para que levar tanto tempo para isso? Se já sabia aquilo, mata todos esses processos, não sei se você concorda, antes de começar de fato o período eleitoral, sabe? Antes de ter uma decisão, já fazer com... Se tiver alguma coisa específica, que seja julgado dentro da sua do seu problema, dentro da sua circunstância, mas que o período já seja todo definido. Aí fica exatamente essa dúvida, pode ou não pode? Aí, como você disse, o eleitor vai lá, que queira votar, por exemplo, em José Roberto Arruda, conseguindo ou não, caso não consiga a candidatura, vai se sentir exatamente, pô, mas eu votei no cara e o cara não pode, mas ele podia, como é que é isso aí? Sabe?
4: Essa é que é a questão, assim, você, o cidadão é convocado a votar, ele é obrigado a isso, que já é o primeiro absurdo dessa história toda, ou seja, você é obrigado a isso, mas é obrigado a votar, comparece, vota, escolhe o seu candidato, elege o candidato, e aí dali a um mês, dois, três, um ano, tem uns caras que se reúnem da Justiça Eleitoral e dizem, não, aquele candidato não podia ter sido candidato. Ah, pô, isso é exatamente esse tipo de distorção que precisa acabar no Brasil, né? É assim, ou o sujeito, ou se permite o registro da candidatura, ou se limita o registro da candidatura a quem não esteja enrolado, e com isso nem precisa discutir impugnação nem coisa nenhuma, ou então que se julgue isso, se defina isso até um determinado prazo. Eu acho até, inclusive, que esse prazo de um mês é uma sacanagem isso, com todo mundo, com os envolvidos, com os interessados e com o eleitorado. É muito triste isso, né? Então, para corrigir essa situação, no caso específico do Arruda, o TSE tomar uma decisão agora, nos próximos dias. Aí o cara está impugnado e continua em campanha? Aí ele vai ser eleito, se for eleito, né? Enfim, isso é são questionamentos. E de outro lado, uma campanha, né? Passa a ser uma campanha prejudicada pelo próprio candidato que está sob júdice, né? O Arruda. Porque, afinal de contas, as pessoas vão começar a se perguntar, puxa, como é que eu vou votar num cara que daqui a um mês, dois, um ano, pode ser destituído, né? O eleitor quer ter a segurança de que o seu voto vai valer. Vai valer para que aquele governante exerça as suas funções até o final do mandato para o qual foi eleito.
0: Vamos para o intervalo, a gente falou pouco hoje, hein? 10h22, quase uma hora.
4: Falar muito,
0: mas são tantos assuntos, são assuntos importantíssimos, e a gente, óbvio, que acaba focando nessa primeira hora. Agora a gente vai para aquele intervalo curtinho, né? Durante esse período eleitoral, daqui a pouco, tanto Cláudio Humberto quanto eu, se os nossos nobres parlamentares, nobres candidatos deixarem, daqui a pouquinho a gente está de volta trazendo outras notícias do DF, do Brasil e do mundo para você. Intervalo, já já.
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0: 10h23.
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15: 10:27.
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4: 10 horas 31 minutos, estamos de volta. Eu disse que uma hora a gente voltava, estamos de volta aqui com o nosso Gente Brasília, com o Felipe Campbell conosco aqui para trazer informações ao vivo. Diga aí, Felipe, qual é o destaque de hoje? Bom dia.
5: Bom dia, Adriano. Bom dia, Cláudio Humberto. O ministro do Supremo Tribunal Federal, Cristiano Zanin, decide levar a ação da governadora do DF, Celina Leão, que questiona o PL dos combustíveis, para o plenário da corte. Nesta quinta-feira, o magistrado pediu que o Congresso Nacional e a Presidência da República se manifestem no processo em até 10 dias. A Procuradoria-Geral da República e o Advogado-Geral da União têm 5 dias para se manifestarem e Celina questiona um artigo do projeto de lei que permite que o governo proíba o crescimento de despesas em caso de projeção de déficit primário. De acordo com a Instituição Fiscal Independente do Senado Federal, esse dispositivo pode cortar R$1,8 bilhão do Fundo Constitucional, recurso que o Distrito Federal recebe da União e que é usado, né, para custear diversos setores do DF, segurança pública, saúde, educação. Na ação, ela pede que o Supremo considere esse artigo inconstitucional ou, caso não acolha o pedido, suspenda a eficácia dessa parte específica da lei. A avaliação apresentada ao STF é que a mudança cria uma dupla limitação sobre o fundo, porque reduz o ritmo de crescimento dos recursos e também a base utilizada para calcular sua atualização é afetada. O GDF também questiona a forma como a regra foi incluída na legislação e afirma que não houve uma estimativa específica do impacto financeiro da medida. Na ação, o governo cita essa estimativa aí de R$1,8 bilhão, né, um dinheiro muito relevante aqui para o Distrito Federal. Inclusive, estava no Congresso esses dias, conversei com alguns parlamentares, inclusive aqui do Distrito Federal, mesmo da base do governo, que disseram que vão se declarar contra, né, essa situação, porque todos os parlamentares do DF acabam que defendem, né, esse fundo constitucional do Distrito Federal. Volto com vocês.
4: Obrigado, Felipe, pelas informações. Seguimos com mais destaques aqui na nossa programação. Seguimos com mais destaques aqui na nossa programação.

0: de animais. Alguns dos medicamentos utilizados para acelerar o crescimento são proibidos na Europa. O setor produtivo brasileiro vê protecionismo na decisão anunciada logo após o acordo de livre comércio entre União Europeia e Mercosul. Além disso, produtores europeus aumentaram a pressão contra a concorrência do Mercosul, principalmente na França. Há anos, agricultores e pecuaristas argumentam que não podem competir com itens sul-americanos mais baratos e de alta qualidade, especialmente os que chegam do Brasil. Hoje, a conclusão de uma auditoria sobre produtos brasileiros de frango e de mel pode levar a uma eventual liberação, uma resposta que deve sair cerca de 2 meses. Para a carne bovina, o processo é mais complicado. Segundo a Associação dos Exportadores, 100% das empresas que estão habilitadas já cumprem as regras. Auditores europeus querem, no entanto, acompanhar toda a vida dos animais, mas o ciclo até o abate chega a 3 anos. O ministro da Agricultura, André de Paula, garante que o governo está agindo. Vamos ouvi-lo aqui.
1: Nós estamos preocupados, é claro que não estamos felizes, estamos trabalhando muito e eu tenho uma expectativa muito favorável de que rapidamente a gente possa virar essa página.
0: Para os produtores, o desafio agora é evitar novas barreiras, antecipar exigências e negociar regras. Também é preciso reforçar mecanismos de controle e rastreabilidade para defender um dos segmentos mais importantes da economia brasileira. Para o presidente da consultoria da Tagro, Plínio Nastari, o setor privado e o governo devem atuar em conjunto na avaliação das regras impostas.
2: É preciso um trabalho conjunto do setor privado e do governo para verificar quais são essas regras e verificar a razoabilidade do atendimento delas.
0: A Confederação da Agricultura e Pecuária do Brasil já pediu ao governo medidas em reação ao embargo europeu, além de uma investigação sobre a qualidade do azeite de oliva importado pelo país. 10h36, trabalhadores terceirizados concentram denúncias de assédio eleitoral no início de campanha aqui no Distrito Federal. Vitor Gomes, bom dia.
3: Muito bom dia, Adriano, Cláudio Humberto e a todos os nossos ouvintes. Pois é, há 30 dias, né, mais ou menos, aí do primeiro turno das eleições, o Ministério Público do Trabalho no Distrito Federal recebeu 13 denúncias relacionadas a possíveis casos de assédio eleitoral nas relações de trabalho. Uma ação civil pública, inclusive, foi ajuizada. O maior número de relatos envolve trabalhadores terceirizados. 5 das 13 denúncias envolve empresas de vigilância, limpeza, engenharia ou outros serviços terceirizados. Parte dessas empresas presta serviços a órgãos ou entidades do poder público. Os outros registros estão relacionados à administração pública do Distrito Federal, ao comércio e à construção civil. Entre as situações relatadas ao Ministério Público estão convocações obrigatórias para reuniões e eventos políticos, cobrança de presença em listas, pressão para divulgação de candidaturas nas redes sociais e exigência de uso de camisetas, adesivos ou outros materiais de campanha. Também há relatos de ameaças de demissão, exoneração, alteração de escalas ou outros prejuízos profissionais, além da realização de atividades políticas fora do expediente e sem remuneração, Adriano.
0: Valeu, Vitor Gomes. Obrigado.
4: Então, tem algumas coisas que a gente precisa esclarecer nesse caso, né? O primeiro é o seguinte, né? 5 casos apenas, né, de empresas terceirizadas, e não parece algo relevante assim, para ser divulgado com essa intensidade pelo Ministério Público do Trabalho, cujo ativismo político é bastante conhecido, né? Eu queria saber se o Ministério Público do Trabalho andou investigando, por exemplo, as entidades sindicais. A Pelegada aí está em campanha eleitoral, fazendo greves, inclusive, envolvendo a categoria em campanhas eleitorais. Nisso, isso preocupa o Ministério Público do Trabalho? Acho que não, né? Não parece estar muito preocupados com isso, não. Mas, assim, apresente coisas mais concretas, né? A gente sabe que as empresas terceirizadas são alvo fundamental dessa gente aí, que adora as tetas do governo e vivem e tratam sempre com muita má vontade trabalhador terceirizado, né? Como se o trabalhador fosse menos digno

0: porque é terceirizado. A gente viu o caso recente ali da morte da veterinária no canil do Senado Federal, que continua sendo escondido esse caso, né? O noticiário inicial era um negócio assim horroroso, né? Uma coisa pavorosa. Se referia à vítima do ataque do cão lá, do cão bravio lá, se referia como veterinária terceirizada, como se fosse uma veterinária menos veterinária do que as outras, entendeu? O serviço público tem essas perversidades, essas maldades, né? Quando o Ministério Público do Trabalho saca da gaveta, olha, teve 5 casos de empresas terceirizadas, meu Deus do céu, né? Se fossem 50, talvez, né? Mas 5?
1: 10h40. Seguimos aqui com o nosso Jornal Gente. Vamos ver aqui a participação dos nossos ouvintes. Felipe Filho está por aqui. O Lúcio Gonzalez. Nenê Vieira também está mandando sua mensagem aqui. Pedro Paulo, né, analisando a situação da eleição do governo do Distrito Federal. Muitas pessoas comentando sobre a situação de Daniel Forcário e de tudo que envolve as investigações que chegam ao Supremo Tribunal Federal. Obrigado aqui. O Irã Lima também está conosco por aqui. Sabe que logo que eu abri aqui o programa, Cláudio, teve a mensagem da Geide Pereira que eu fiquei assim, refletindo e até de uma certa forma, não que eu tenha rebatido, mas acabei comentando que ela falou sobre a vergonha de ser brasileira. E aí até o comentário que eu fiz foi na linha do seguinte, que a gente não pode sentir vergonha de ser brasileiro por culpa de um, outro ou por causa das nossas instituições, porque na maioria do nosso povo é um povo trabalhador que sai de sol a sol, de chuva a chuva, trabalhar, fazer a diferença. O que a gente precisa é que quem comete delito, irregularidades, seja da esfera que for, do local que for, seja punido. É isso que a gente espera, né? Que tenha transparência todos os processos. Não é culpa
0: não importa o quão poderoso seja, né? Essa é a questão, né? Essas pessoas envergonham o Brasil. Nós não precisamos nos envergonhar, né? Do nosso próprio país. Agora, é preciso que a consciência das pessoas, a conscientização das pessoas e a manifestação delas, como essa manifestação da ouvinte, seja feita cada vez mais no sentido de tentar chegar, de tentar demonstrar o nosso inconformismo, o inconformismo dos cidadãos com esse tipo de situação que é vexatória. Hoje o Brasil é notícia no mundo inteiro em razão de suspeitas de corrupção envolvendo ministros da Suprema Corte. Meu Deus do céu! É um fim da picada, né? Porque, assim, corrupção de políticos, de governantes, né? Ainda mais de determinados governantes, né? Que já foi pego com a mão na botija, já cumpriu pena por roubar o seu próprio país, etc. e tal. Político não surpreende. Mas ministro de Suprema Corte, né? São dois casos de ministros aqui no Brasil, de alguma maneira enrolados, envolvidos, ligados a um banqueiro fraudador. Como disse o editorial da Folha de São Paulo, né? É um ministro que se envolveu com um banqueiro que usava dinheiro roubado para aliciar pessoas, aliciar autoridades, inclusive, etc. e tal. Enfim, e as pessoas e não querem que isso seja investigado? Não querem que... Ah, isso realmente as pessoas, os brasileiros têm muita razão de ficarem indignados, mas não envergonhados do seu país.
1: 10h43, Milena Dias, fim de semana de feriado prolongado, 7 de setembro, na segunda-feira, muitas pessoas que deixam a cidade para viajar, aproveitar, para descansar em outras regiões. Tem operação da Polícia Rodoviária especial para esse fim de semana, englobando aí, claro, até mesmo a estrutura da segurança para os desfiles de 7 de setembro, que acabam também modificando um pouco nos trabalhos. Bom dia.
2: Oi, Adriano, bom dia para você, para o Cláudio, para quem nos acompanha. Pois é, a Polícia Rodoviária Federal já começa hoje a Operação Independência para reforçar a fiscalização de trânsito em todo o país, com foco no feriado de 7 de setembro, que é na segunda-feira. Dessa vez, o foco da operação é o combate à embriaguez ao volante, que foi o maior motivo de acidentes nos últimos tempos. Neste ano, inclusive, a PRF fez um balanço de números aí entre os meses de janeiro a julho sobre, e aí, dirigir sob efeito de álcool foi a principal causa de 2.080 acidentes de trânsito. No total, 127 pessoas morreram e 1.754 ficaram feridas. Apesar dos números altos, as estatísticas deste ano apresentam queda de 2% em comparação ao ano passado, quando houve 2.127 acidentes por causa do álcool, com 36 mortes e mais de 1.800 feridos. Até julho deste ano, a PRF fez mais de 2 milhões de testes do bafômetro, um aumento de 5% em relação ao ano passado. Mas, mesmo com esse tanto de testes, nesse mesmo período, em 2026, mais de 25 mil motoristas se recusaram a fazer o teste. Dirigir sob influência de álcool ou a recusa ao teste são infrações de trânsito gravíssimas pelo Código de Trânsito Brasileiro, com penalidade de multa e suspensão do direito de dirigir por 12 meses. O motorista embriagado também pode ser detido, dependendo da quantidade de álcool no organismo. A Polícia Rodoviária Federal dá algumas dicas para uma viagem mais segura nas estradas de todo o Brasil. Então, tem aqui algumas dicas da PRF. Fazer a revisão do veículo, descansar antes de viajar, ver as condições da rodovia, acompanhar as condições meteorológicas, não consumir bebidas alcoólicas antes de dirigir, usar o cinto de segurança e os equipamentos obrigatórios, respeitar os limites de velocidade, não usar o celular ao volante e ultrapassar apenas em local permitido.
1: Obrigado, Milena. Milena Dias trazendo as informações. Dentro delas, eu indicaria o seguinte: se você pretende chegar ao meio-dia e sabe que a viagem leva 3 horas, não saia às 11 horas da manhã, né? Saia com tempo de antecedência, curta a viagem, que é a questão de respeitar os limites de velocidade, ver as condições do carro, ver se o pneu tá careca. As pessoas olham assim: não, mas ainda tem umas... tem uns fiapinhos aqui. Não, meu amigo, confere, porque isso faz diferença, ainda mais nesse período que nos últimos dias choveu. Aí, quando cai uma chuva nesse período de seca, a pista fica um pouco mais escorregadinha. Então, fundamental que você tenha cuidado também com o seu carro, porque cuidando do seu carro, para quem vai pegar a estrada de carro, está cuidando da sua vida da mesma forma. Obrigado, Milena. 10h46, a gente vai para mais um intervalo. Depois do intervalo, falaremos sobre a espetacular vitória do Grêmio, é o Grêmio, sobre o Internacional ontem pela Copa do Brasil, até porque esse programa é um programa isento, é um programa que preza pela isenção futebolística, né?
0: Totalmente,
1: isento. A gente não tem nenhum problema. Já vi aqui milhares e milhares, e mais do que milhares, o universo inteiro pedindo tocar o hino. Não vamos tocar o hino em respeito ao torcedor do Internacional, que sofre com a derrota por 3-1 do Grêmio, mas vou trazer algo especial para o torcedor gremista já depois do intervalo. Então fica conosco, nós vamos falar de futebol também aqui no Gente Brasília, já.
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1: 10h47.
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18: 10:51.
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0: Olha o Grêmio aí, trabalhando com a Muso, bola foi aberta pela ponta esquerda, se manda, vai embora, vai partir para cima da marcação do Bruno Gomes, puxa a perna direita, ameaça bater, bola foi rolada para TT, para Muso, que jogada, vai ser um golaço, vem o Grêmio, a bola dominada, vem o chute em cima, golaço! Krovinovic para matar, para eliminar o Inter, gol!
1: É o jornalismo imparcial que transpõe, né, e transcende, né, aqui o nosso jornal Gente Brasília. Veja que só estou trazendo jornalismo aqui com a narração maravilhosa do terceiro gol do Grêmio de João Paulo Capelanes. Esse cara é muito bom, o Capelanes, né? O cara é sensacional, tanto...
2: Principalmente quando narra o gol do Grêmio, pelo visto.
1: Como, né, é que você adivinhou, Cláudio? Como é que você adivinhou que eu estava pensando na mesma coisa?
2: Mas eu legal. Vou cobrar também a narração dos gols do Botafogo, do Doravante.
1: Ah, gostou, né? Gostou da ideia, né? Melhor do que toca o hino é toca o gol, Adriano.
2: Ah, mas o hino também é necessário, claro, rapaz. Até não, mas... porque o hino do Botafogo não há hino mais bonito.
1: É, aí eu aproveitei que a Bandeirantes, quando narra o gol, já tem o hino, né? De fundo, que é o que o João Paulo Capelanes... Mas foi um belo jogo, viu? Só para repassar rapidamente sobre o futebol, o Grêmio venceu por 3-1, jogou bem. Me surpreendeu, Cláudio, porque eu não esperava nada de Grêmio Internacional, porque os dois times têm feito uma campanha horrível no Campeonato Brasileiro e têm jogado um futebol pífio. Se eu falar que o Grêmio jogou um futebol espetacular, eu vou estar mentindo também, né? Isso eu não posso chegar, mas chegar a esse ponto. Mas que o Grêmio jogou mais do que Internacional e fez uma partida que eu acho que não tinha feito ainda no ano, conseguiu fazer nesse Grenal. O X da questão e a pergunta toda com relação ao Grêmio é: o Grêmio é esse do Grenal daqui pra frente ou ele foi isso porque era um clássico Grenal? Né? Porque é o questionamento. A gente sabe que um jogo em que você tem rivalidade, às vezes o time mais fraco, ele se supera e joga muito mais que o mais forte, a adrenalina. O estádio bateu recorde de público, mais de 55 mil torcedores lotaram a arena do Grêmio, uma festa lindíssima. Acho que o melhor de tudo, sabe o que foi, Cláudio? Não teve registro de briga, confusão, sabe? A não ser que tenha algum arranca-rabo, assim, de um empurrão daqui, um empurrão de lá, mas você não viu isso na arquibancada, sabe? Os torcedores do Inter conseguiram assistir o jogo, os torcedores do Grêmio também, sem registro de... Não teve briga dentro do campo, entre os jogadores. Foi um Grenal limpo, assim, até meio que fora do que é comum, infelizmente, nos clássicos, né? E o melhor de tudo, Cláudio Beto, meu Grêmio passou, né? Meu Grêmio passou...
2: É. E o Inter ficou para trás.
1: E o Inter ficou para trás, é. Hoje, o sacana, né? O pessoal aqui também, né? O Wagner Zé Santos mandou uma mensagem, era 6 horas da manhã lá no Pulo do Gato. Já ligou pro Rodrigo Orengo? Ele disse, pô, que sacanagem.
2: Já deu bom dia,
1: já, né? Já deu bom dia, disse, pô, sacanagem. Não vou fazer isso com o chefe, eu tenho prazer pelo meu emprego, né? Mas isso que é bacana. Mas eu confesso para você que o meu time tava me deixando tão triste ultimamente, que ontem eu voltei aquele velho Adriano, daqueles bons momentos... em que quando sai o segundo gol, minha cabeça não pensou e eu só gritei, quase tremi o prédio inteiro quando saiu o gol do Grêmio, né? Ou seja, eu comecei a pular como se não houvesse amanhã. Prefiro quando o time ganha, né? Como título, mas enfim, é o que temos para o momento. Já que você falou em Botafogo, o Botafogo vai entrar em campo pelo Brasileirão no domingo contra o Palmeiras. E a Bandeirantes transmite para você às 18h30. Os jogos desta rodada... Para você acompanhar, amanhã tem Bragantino e Bahia às 16h, com transmissão da Bandeirantes tem São Paulo e Atlético Mineiro às 18h30 e o clássico Fluminense e Vasco, 21h, são os jogos do sábado. Dos jogos do domingo tem o confronto das 11h entre Curitiba e Mirassol, às 16h o Cruzeiro recebe o Atlético Paranaense em Minas Gerais. O Inter, com transmissão da Bandeirantes, enfrenta o Santos às 16h lá no Beira-Rio. No Mangueirão, 16h, tem Remo e Flamengo. O Botafogo, 18h30, com transmissão da Bandeirantes, enfrenta o Palmeiras. E depois tem Corinthians e Chapecoense no mesmo horário, né, 19h30, com transmissão ali simultânea com o acompanhamento da Bandeirantes também para os dois jogos. Fechando a rodada na segunda-feira, no feriado... O Vitória recebe o Grêmio lá no Barradão. Essa é a rodada do Campeonato Brasileiro. Rodrigo Vilela, venha para cá para nós fazermos a transição de programa, porque você já está preparado para o fim de semana. Foi a pessoa que me deu o sorriso mais sincero nessa sexta-feira, viu, Claudio Humberto, quando chegou aqui hoje 6 e pouquinho da manhã. Me olhou assim, deu um sorriso sincero para dizer assim: você não está na escala de fim de semana, né? Eu não lhe coloquei na escala. Nem ouse fazer isso, Adriano Oliveira, falou Rodrigo Vilela hoje pela manhã, né, Vilela?
3: Meio-dia eu desço de Tereza aqui pela janela pra ir embora, viu? Protocolo Kyoto.
1: Kyoto resolva, né?
3: Kyoto resolva. É,
1: pode usar o meu também, o Google, né? Nem o Google te acha a partir de meio-dia. Mas conta pra gente o que tem no Manhã Bandeirantes. Até lá você tem que trabalhar, viu?
3: Sexta-feira ainda tem mais essa horinha aí pra gente tocar o barco, né, Adriano? Sexta-feira é dia da nossa agenda cultural bem bacana. Já deixar uma dica, um spoiler aqui. Festa do Morango que começa neste fim de semana.
1: Que maravilha. Mais alguma coisa?
3: Mais detalhes também sobre a nossa agenda cultural. Ah, Adriano, inclusive lembrar que trouxe até ontem para reforçar o pessoal que vai usar o aeroporto de Brasília, né, para embarque e desembarque.
1: Né?
3: Isso, começa cedo. A recomendação da Inframérica, inclusive, é para que quem for usar o aeroporto, né, que chegue com 3 horas de antecedência, que tem evento na base aérea, né, portanto o trânsito deve ficar um pouquinho mais intenso. É bom se programar.
1: Estamos juntos amanhã em segunda, Cláudio?
2: Amanhã, sim. Sem dúvida nenhuma. E segunda-feira também.
1: Então, para nós não vai ter sextou, feriador, final de semanou, né? Estamos aqui na labuta. Com muita alegria também, né? De estarmos aqui na nossa Bandeirantes. Então vamos embora para amanhã.
2: Com inenarrável prazer.
1: Então vamos embora para amanhã. Nos encontrarmos novamente 9h30 e na segunda no mesmo horário também.
2: Falou. Quero desejar, mas de antemão, desejar um ótimo fim de semana para todos os nossos ouvintes, até amanhã, para alguns, e para todos, até segunda-feira.
1: Tchau, gente. Um ótimo fim de semana. Agora vem Rodrigo Vilela com o seu Manhã Bandeirantes. Ótimo fim de semana. Tchau.
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3: São 11 horas e 3 minutos.
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3: Muito bom dia, excelente dia para você, melhor dia da semana é sexta-feira e para melhorar ainda, olha só, dia de pagamento e tem feriado na segunda, nossa, mas hoje tá perfeito, viu? 4 de setembro de 2026, está no ar o Manhã Bandeirantes, comigo, Rodrigo Vilela, produção de Vitória Carvalho e toda a brilhante equipe da Bandeirantes, a nossa 89.9 FM. Até meio-dia eu estou aqui com você. Depois, meu amigo, é meu sextou, curti meu feriado, viu? Mas até meio-dia eu te faço companhia. E claro que você pode participar aqui com a gente pelo nosso WhatsApp, que é o 994009269. Vou repetir, 994009269. Você também acompanha a nossa programação pelo rádio no 89.9 FM e no YouTube, o nosso perfil Band Brasília, a nossa live que já está no ar. 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É só abrir o aplicativo, procurar por Rádio Bandeirantes Brasília. Tudo junto mesmo, arroba Rádio Bandeirantes Brasília. Vamos aos destaques do Manhã Bandeirantes. Um homem foi preso após estuprar a própria filha de 11 anos, esse caso horroroso em Samambaia, né? Os abusos que resultaram na gravidez da menina. Quadrilha é presa após se passar por gerentes de banco. Sabe para quê? Desviar dinheiro dos clientes. E a condenação de um advogado que ficou ali com 20 mil reais de um cliente por 5 anos. Arruda tem candidatura ao governo do DF impugnada pelo TRE e diz que vai recorrer. Hoje, quase 1.700 vagas de emprego, salários que chegam a 5 mil reais, meu amigo. Olha só quantas oportunidades, né, para a gente começar bem esse mês de setembro. Corre que ainda dá tempo de procurar uma das agências do trabalhador para não ficar iliso nesse fim de semana, nesse feriadão. E hoje, nossa agenda cultural com opções de lazer, né, entretenimento na sexta, no sábado, no domingo. E o nosso destaque, já antecipei ali na transição com Gente Brasília, é a 30ª edição da Festa do Morango, lá em Braslândia. Bem legal, eu vou todo ano.
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3: Faz sol aqui na área central de Brasília. Eu até acordei assim, sentindo um cheirinho de chuva, mas foi só o cheiro mesmo, viu? Temperatura para esta sexta-feira entre 20 e 30 graus, agora 26 graus Celsius. Umidade relativa do ar para hoje entre 80 e 30%. Pôr do sol, olha só, um minutinho mais tarde em relação a ontem, 18 horas e 7 minutos. E o IMET publicou um alerta de perigo potencial, olha só, para tempestade. A chuva pode chegar até 50 milímetros por dia, com ventos intensos de 40 a 60 km por hora e até queda de granizo. Ainda baixo o risco de corte de energia elétrica, estragos em plantações, quedas de galhos, de árvores e alagamentos. Caramba, em setembro tá doido.
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3: Trânsito bom nas principais vias de acesso aqui à área central de Brasília. Para você que está passando pelo Eixo Monumental, trânsito bom nos dois sentidos. Trânsito um pouquinho intenso ali ao lado do Ministério da Justiça até chegar na altura ali do acesso da via L2 Norte. Naquele lado só, mas está intenso, não chega a parar. Do outro lado da Esplanada dos Ministérios, trânsito muito bom. Asa Norte toda com trânsito bom também, até ali na Épia Norte, BR-020, tudo muito tranquilo nos dois sentidos da via. Na parte sul da cidade, as três pontes que cortam nosso Lago Paranoá, com trânsito fluindo muito bem, L2, L4, aqui na Asa Sul, também com trânsito muito bom. Onde o trânsito está intenso? Lá na Épia Sul, esse engarrafamento que começa ali na altura da churrascaria da Potência do Sul, ali no, onde tem o viaduto com a IPGU, né? Então, ali tem marcação de 2 acidentes. Eu vou consultar as câmeras do DR já já, tá? Isso é para quem segue sentido octogonal. No outro sentido, para quem está descendo ali para o sentido Parkway, está fluindo muito bem. Mas para quem está tentando acessar o plano piloto, ali nessa altura o trânsito está bem ruim, viu? Vou olhar já já nas câmeras do DR. EPNB com trânsito bom, pistão norte, pistão sul em Taguatinga também. Estrutural e EPTG com trânsito fluindo normalmente, sem nenhum ponto de lentidão. BR-070 com trânsito bom. Agora, onde está com trânsito intenso é na 060 também. Para quem segue sentido EPNB, ali na altura, pouco antes ali do Parque Leão, tá? Um tanto antes ali do Parque Leão, mas é só para você ter uma ideia de onde o trânsito está pegando. Nas outras vias do DF, tudo fluindo muito bem. Já vamos começar com informação. Um advogado que foi condenado por ficar com R$20 mil de um cliente por 5 anos. Quem vai trazer os detalhes para a gente? Natália Ferreiro, muito bom dia.
10: Oi, Vilela, bom dia. Bom dia a todos que nos acompanham. Esse caso começou, Vilela, lá em 2016, quando o cliente contratou o advogado para cuidar de 2 ações judiciais. Em uma delas, o profissional fechou um acordo de R$25 mil sem autorização do cliente e recebeu todo o dinheiro. Desse valor, R$20 mil eram do cliente. Os outros, R$5 mil, eram os honorários do advogado mesmo. O próprio contrato deixava essa divisão clara. O cliente disse à justiça que não recebeu esses R$20 mil e que o advogado ainda passou informações falsas sobre o andamento do processo. O advogado alegou que já havia devolvido o valor e também contestou a indenização, mas os desembargadores consideraram que a retenção, ficar ali com o dinheiro por tantos anos, foi além de um simples problema contratual. A turma considerou que a atitude quebrou a confiança esperada na relação entre advogado e cliente. Outro ponto destacado foi a falta de provas de que o dinheiro havia sido devolvido. No fim, a justiça manteve, então, a indenização por danos morais em R$5 mil. Vilela.
3: Tá aí, obrigado pelas informações, Natália Ferreiro.

0: 11 horas e 11 minutos, Polícia Civil desarticula uma quadrilha que se passava por gerentes bancários. É aquilo, para desviar dinheiro de clientes. Detalhes agora com Diogo Albuquerque, bom dia.
1: É isso, Vilela, bom dia para você e para quem nos acompanha aqui também no Manhã Bandeirantes. Essa operação da Polícia Civil contra uma organização criminosa especializada no golpe do falso gerente bancário cumpriu 5 mandados de prisão preventiva e 5 de busca e apreensão, sendo 3 em Planaltina, aqui no Distrito Federal, e 2 em Planaltina de Goiás. A investigação começou depois de registros de ocorrências aqui no DF em que criminosos se passavam por funcionários de uma das maiores instituições bancárias brasileiras. Eles simulavam atendimentos legítimos e induziam os clientes a acessar páginas fraudulentas ou fornecer informações que depois eram usadas para realizar movimentações financeiras indevidas. A análise de vestígios cibernéticos e financeiros permitiu relacionar diferentes ocorrências e identificar as contas utilizadas para receber esse dinheiro. De acordo com a polícia, os casos inicialmente tratados de forma isolada, na verdade, faziam parte de um esquema estável e hierarquizado. Os valores obtidos nos golpes eram rapidamente fragmentados e transferidos ali entre diferentes contas em uma tentativa de dificultar o rastreamento desse dinheiro aí pela polícia. Dentro da organização, os investigadores identificaram ainda os chamados tripeiros, nome que a polícia dá aí, responsáveis por recrutar e gerenciar ali pessoas que cediam contas bancárias para receber esses valores dessas fraudes. Segundo a polícia, a atividade seguia regras próprias, percentuais de remuneração previamente definidos e orientações para que esse dinheiro fosse imediatamente transferido ou sacado. Os criminosos também utilizavam contas bancárias e empresas em nome de terceiros, além de movimentar grandes quantias em espécie e também adquirir veículos registrados em nome de laranjas. Apesar de aparentemente ali não apresentarem atividades profissionais ou fontes formais de renda compatíveis com esse padrão econômico identificado, alguns investigados exibiam ali nas redes sociais veículos, embarcações, festas e também grandes quantias em dinheiro. O material reunido pela polícia também indicou que alguns integrantes tratavam essa prática, Vilela, como criminosa, como uma espécie de atividade profissional. Havia ali registros de comunicações em que a rotina relacionada a essas fraudes era tratada como trabalho, além de manifestações também em tom de deboche sobre crimes patrimoniais e financeiros. Durante a operação, então, foram apreendidos dispositivos eletrônicos, documentos e também outros materiais que vão ser analisados pelos investigadores. A justiça ainda determinou sequestro e a indisponibilidade de veículos ligados aos suspeitos e outras medidas também para preservar bens e valores que possam ser provenientes dessas fraudes. Os investigados respondem em tese pelos crimes de estelionato eletrônico, organização criminosa e lavagem de dinheiro. Segundo a polícia, as penas máximas somadas aí podem chegar a até 26 anos de prisão.
0: Obrigado pelas informações, Diogo Albuquerque. Onze horas e 15 minutos. Estou aqui acompanhando pelas câmeras do DR, né, a situação ali próximo à rodoviária interestadual. Não pega nada aqui de acidente nem nada, mas assim, o trânsito realmente está bem intenso ali, né? Consigo, até trouxe aqui no nosso bloco de trânsito, nosso quadro de trânsito na abertura do Manhã Bandeirantes, até flui melhor ali o trânsito um pouco depois, mas realmente parece ser só a grande quantidade de veículos. É um trecho com bastante caminhões, né? Então acaba o trânsito ficando um pouco menos fluido. 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

0: Agora, assunto sério, né? 11 horas e 15 minutos, até pesado. A prisão de um homem em Samambaia, ele que é investigado por ter estuprado a própria filha de apenas 11 anos. Quem vai trazer os detalhes pra gente? Beatriz Matos, bom dia.
1: Bom dia, Vilela, para você e aos nossos ouvintes. E sim, uma história até pesada, porque se trata de uma menina de apenas 11 anos, Vilela, e que foi abusada, estuprada pelo próprio pai. E todos esses abusos resultaram aí na gravidez da filha. Essa situação toda, Vilela, está sendo investigada pela Polícia Civil de Samambaia. E a polícia só conseguiu descobrir todos esses abusos porque o próprio pai foi procurar a Polícia Civil para falar a respeito da gravidez da filha, porque, obviamente, com o avanço da gravidez, a barriga iria aparecer, então iria gerar muitos questionamentos. Então, ele já se antecipou ali com um plano meio que elaborado e ele chegou na polícia informando que essa filha teria sido, na verdade, estuprada, abusada por um outro homem, dizendo que ela teria sido abordada por um homem em um parque. Mas, no final das contas, a Polícia Civil acabou desconfiando dessa versão dada por esse pai e descobriu ali por meio de um exame de DNA que, na verdade, a filha estava grávida deste homem, do próprio pai, Vilela. Eu até fiz um questionamento quando eu peguei toda essa apuração a respeito da mãe dessa criança. Infelizmente, essa menina, ela não tem mais a mãe. A mãe ela morreu, então essa mãe, essa filha, essa criança estava sob os cuidados desse pai. Ela tem apenas 11 anos, né, Vilela? E, infelizmente, toda essa situação gerou nisso. Esse homem agora, ele segue preso, essa prisão aconteceu ontem lá em Samambaia e a polícia, claro, segue aí nas investigações desse caso, a justiça já determinou a prisão preventiva dele e agora ele vai responder pelo crime aí de estupro de vulnerável e essa pena, Vilela, a previsão dessa pena é de 8 a 15 anos de prisão.
0: Tá aí, obrigado pelas informações, Beatriz Matos. E aí, né, pai não, genitor, né, aquela pessoa ali que, enfim, carregou ali o código genético da coitada da criança, que a gente já vê, né, enfim, o abuso, né, o estupro que aconteceu, já um lar que aparentemente desestruturado, né, mas que bom que a polícia agiu e que essa pessoa pague pelo que fez.

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1: 11 horas e 18 minutos.
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14: 11 horas e 22 minutos.
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0: Passageiros com voos programados para este domingo no Aeroporto Internacional de Brasília devem planejar o deslocamento com antecedência e chegar no terminal, mais de 3 horas antes do horário previsto para a partida. Explico. A recomendação é específica para o domingo e considera o aumento esperado no fluxo de veículos nas vias de acesso ao aeroporto e à base aérea de Brasília, onde será realizado o Brasília Air Show 2026, entre 9 da manhã e 5 da tarde. Passageiros que precisarem de informações sobre acesso e circulação na área interna do aeroporto devem consultar os canais de atendimento da administradora do terminal. Então, o que, que é aqui que importa daqui, gente? É assim, no domingo se programa para chegar ao aeroporto com 3 horas de antecedência, porque tem evento na base aérea e o fluxo de veículos deve aumentar. Mandar um bom dia, né? Um abraço para todo mundo que está participando, nosso amigo Lúcio aqui no nosso chat, a Geide, todo mundo que mandou mensagem aqui no nosso chat, também no nosso WhatsApp, 994009269. Um abraço também para o meu amigo Emerson, que sempre participa conosco aqui, né, repercutindo ainda esse caso absurdo, chocante, né, dessa menina de 11 anos que foi estuprada e engravidou do próprio pai. Uma história mesmo assim, um absurdo, né? Que país é esse? O que está acontecendo? Um abraço, Emerson. E uma operação que busca reduzir a direção sob efeito de álcool vai ser realizada pela Polícia Rodoviária Federal neste fim de semana. A gente já sabe, né? Todo feriado esticado ali, a Polícia Rodoviária Federal intensifica a fiscalização nas rodovias. Entre o período entre julho e agosto deste ano, o consumo de álcool ao volante esteve associado a 40 acidentes de trânsito, mesmo número registrado nos 7 primeiros meses de 2025. A mobilização começa hoje, segue até domingo. A PRF também vai fiscalizar o excesso de velocidade e as ultrapassagens em locais proibidos. A PRF orienta ainda que, para garantir a segurança no trânsito, todos façam a revisão completa do veículo, descansa, né, antes de pegar a estrada e jamais, jamais misture álcool e direção. Além de usar o cinto de segurança, respeitar limites de velocidade e nada de usar celular durante a direção. Ainda sobre trânsito, mudança na esplanada dos ministérios. As vias N1 e S1 serão interditadas neste sábado devido ao ensaio para o evento de 7 de setembro. Os agentes de trânsito farão bloqueio dos acessos à N1 pela L4 Norte, via Palácio Presidencial e pelas vias de ligação com a S1, próximas à capital. Durante o evento, as equipes atuarão nas imediações para garantir a segurança e fluidez no trânsito. A previsão é que a via seja liberada às 11 horas da manhã. Tribunal Regional Eleitoral aqui do DF decidiu pela impugnação do registro da candidatura de José Roberto Arruda, do PSD, ao governo do Distrito Federal. Apesar da decisão, segundo o TRE, o ex-governador vai poder concorrer nas eleições deste ano até o trânsito em julgado do processo. O julgamento ocorre após uma impugnação apresentada pelo Ministério Público Federal, que aponta que Arruda está inelegível por causa de 7 condenações por improbidade administrativa. Os processos são decorrentes da Operação Caixa de Pandora, que apontou um esquema de corrupção no GDF, com participação de empresários e políticos. O ponto central da discussão é a forma de calcular o período de inelegibilidade. Para o Ministério Público, as condenações não tratam de fatos conexos e, por isso, o prazo deve ser contado a partir da condenação dele de 2018. Com isso, Arruda ficaria inelegível até dezembro de 2030 e só poderia voltar a disputar um cargo eletivo em 2034. Ao votar no julgamento, o relator do processo no TRE, o desembargador Guilherme Pupi, foi favorável a esse entendimento.
1: E como dito pela eminente advogada de um dos impugnantes da tribuna, elas ostentariam momentos, enredos e, inclusive, sanções, punições diversas. o que, num entendimento preliminar, dificultaria muito o reconhecimento da conexão, ou pelo menos um reconhecimento de conexão entre todas as ações.
0: Por outro lado, a defesa de Arruda sustenta que o processo, que os processos são conexos e que o período de inelegibilidade deve ser contado a partir da primeira condenação, em 2014, o que já permitiria ao candidato a participação nas eleições de 2026. A defesa também considera a flexibilização da lei da ficha limpa, que estabeleceu um teto de 12 anos de inelegibilidade em casos de condenações sucessivas. Após a decisão do TRE, José Roberto Arruda afirmou que pretende recorrer até a última instância.
2: O TRE decidiu pela impugnação da minha candidatura. Respeito a decisão, mas essa luta não terminou. Vamos recorrer ao TSE e minha campanha continua firme. Vou até o fim, porque a população do DF tem o direito de escolher e eu não voto.
0: Além de José Roberto Arruda do PSD, ainda vão ser analisadas as candidaturas de Elison Ferreira do Agir e Rico Pinheiro do PRTB. Pessoal, e com esse feriadão de 7 de setembro, né? E que alegria que eu estou de folga! Alguns serviços vão ter ali o funcionamento alterado. Quem vai trazer pra gente esses detalhes agora? Ayumi Watanabe. Bom dia.
3: Oi, Vilela, bom dia. O transporte público será gratuito em todo o DF. O metrô vai funcionar das 5h30 da manhã às 7 horas da noite. E a frota de ônibus terá 134 veículos extras para atender o público que deve acompanhar as comemorações na região central de Brasília. O Zoológico de Brasília funcionará normalmente das 8h30 da manhã às 5h30 da tarde, com entrada gratuita até às 4 horas da tarde. Os parques do DF também estarão abertos a partir das 5h30 da manhã. Já o Jardim Botânico de Brasília ficará fechado para manutenção. Na área da cultura, a Biblioteca Nacional e o Museu Nacional da República estarão fechados. O Museu da Arte de Brasília e os complexos culturais de Samambaia e Planaltina terão programação normal. Os restaurantes comunitários também funcionarão no feriado, com exceção da unidade de Ceilândia. Na saúde, o SAMU funcionará 24 horas pelo telefone 192. Assim como as emergências dos hospitais regionais, as UPAs e a Casa de Parto de São Sebastião, UBSs, vacinação, farmácias de alto custo, ambulatórios e policlínicas estarão fechados e retomam atendimento na terça-feira. As delegacias do DF funcionarão em regime de plantão, 24 horas, incluindo as delegacias de atendimento à mulher e as unidades especializadas da criança e do adolescente. E os postos do Detran DF e do Naor estarão fechados também. Os serviços digitais do Detran continuam disponíveis e o BRB também não terá expediente bancário na segunda-feira. Já os serviços de limpeza urbana, a coleta de lixo e papa entulhos funcionarão normalmente durante o feriado, Vilela.
0: Ela que também não funcionará nesse 7 de setembro, viu,
3: A
0: Ayumi?
3: Yumi também
0: Porque,
3: não.
0: ah, que beira! Quem é que vai vir? Só Adriano Oliveira que vai ficar
3: E
0: nesse
3: Cláudio
0: plantão
3: Humberto
0: e Cláudio
3: também.
0: Humberto, porque eu estarei bem longe. Obrigado pelas informações, Ayumi Watanabe.

Vamos de pesquisa, então, saber como é que está o cenário dos nossos candidatos a deputados distritais. A terceira rodada da pesquisa Correio Opinião Inteligência Política aponta empate entre os deputados distritais Jaqueline Silva, do MDB, e Chico Vigilante, do PT, com 2,1% das intenções de voto cada na consulta espontânea para deputado distrital. Em terceiro lugar, aparece Joaquim Roriz Neto, do PL, com 1,8%, seguido por Robério Negreiros, do Podemos, com 1,6%. Eduardo Pedrosa, do União, e Max Maciel, do PSOL, aparecem empatados com 1,4% das intenções de voto. Na sequência, Deise Amarillo, do PSB, registra 1,2%, Pepa, do PP, Zuleika, do Blog, DC, e Daniel Radar, do Avante, aparecem com 1,1% cada. Outros candidatos foram citados por 27,6% dos entrevistados, enquanto 48,2% não souberam responder. Na rodada anterior, divulgada em 5 de agosto, Jaqueline Silva tinha 2,7% das intenções de voto e Chico Vigilante 1,7%. A pesquisa ouviu presencialmente 1.121 moradores do DF com 16 ou mais anos, com 16 anos ou mais, em 31 regiões administrativas. As entrevistas foram realizadas nos dias 29, 30 e 31 de agosto, com margem de erro de 3 pontos percentuais, para mais ou para menos. Levantamento que foi realizado pelo Instituto Opinião e Inteligência Política, em parceria com o Correio Brasiliense, e está registrado no Tribunal Superior Eleitoral, sob o número DF 04936/2026.

Tem também, viu, gente, essa mesma pesquisa que passei os dados agora também fez um levantamento sobre o Senado e trago agora os detalhes para vocês. A pesquisa mostra Michele Bolsonaro, do PL, na liderança da disputa pelo Senado, com 21% das intenções de voto. Ela, seguida por Leila do Vôlei, do PDT, com 17,8% das intenções de voto. Como o eleitor vota em dois candidatos, as duas aparecem tecnicamente empatadas, considerando a margem de erro. Na sequência, Érica Cocai, do PT, tem 12,2%, aparecem tecnicamente empatadas, considerando a margem de erro. Na sequência, Érica Cocai, do PT, tem 12,2% das

0,6%, David Horne, do PCO, com 0,4%, Guto Felício dos Santos, do PSDB, com 0,2%, e Avenir Rosa, do Democrata, com 0,2%. Na consulta espontânea, Michele, né, aparece com 11,8% das intenções de voto, Leila do Vôlei com 7,3%, Bia Kicis com 5,4%, Érica Cocai com 5,3%. Sebastião Coelho soma 1,3%, os demais candidatos não passam de 0,1%. No índice de rejeição, Érica Cocai lidera com 30,1%. Michele Bolsonaro aparece com 26%, seguida por Bia Kicis com 10,4% e Leila do Vôlei com 10%. Outros 13,8% dos entrevistados disseram que pretendem votar em branco ou nulo, enquanto 14% não souberam responder. A pesquisa ouviu presencialmente 1.121 pessoas com 16 anos ou mais em 31 regiões administrativas do Distrito Federal. Né? Já passei os dados dessa pesquisa, registrada no TSE, sob o número 04936/2026. Ainda hoje, aqui no Manhã Bandeirantes, vou trazer também a pesquisa com os números ao governo aqui do Distrito Federal e a avaliação também do GDF, né, da gestão aqui do Distrito Federal. Agora 11 horas e 36 minutos, a partir deste mês, consumidores do DF vão passar a observar uma mudança na identificação da conta de energia elétrica. O campo, antes denominado de código do cliente, agora foi substituído pelo número da unidade consumidora, que tem 15 dígitos, e pode ser utilizado para consultas, solicitações de serviços, emissão de faturas e atendimento. O item código de instalação também deixou de constar na conta de energia. Durante o período de transição de 12 meses, vai ser possível usar tanto o código do cliente, né, o antigo, quanto o novo número da unidade consumidora para acessar os serviços da distribuidora. Após esse prazo, o número de 15 dígitos passará a ser o identificador oficial da unidade consumidora. Eu trouxe já essa informação aqui esta semana, estou reforçando, porque é preciso que fique muito claro que não é necessário fazer pedido, fazer solicitação, passar dados pessoais para ninguém. Não, a concessionária de energia não vai fazer contato com você pedindo seus dados, nada, gente. Essa mudança, ela é automática, não muda nada além disso, tá? Sai o código do cliente e sai código de instalação. A única coisa que vai ter é número da unidade consumidora. Essa mudança é gradual, não precisa fazer solicitação de serviço nenhum, tá? Só vai ter essa alteração, 15 dígitos. Então, se ligarem para você pedindo código disso, código daquilo, código que recebeu no WhatsApp, gente, isso tudo é mentira, é golpe, tá? Só estamos informando que haverá essa mudança e nada precisa ser feito ali pelo usuário. Distrito Federal já passa de 3 milhões de moradores, é o que mostram as novas estimativas de população divulgadas nesta sexta-feira com dados de 2026. Segundo o levantamento, o DF chegou a pouco mais de 3 milhões de habitantes, um crescimento de 0,44% em um ano. O número mantém Brasília na terceira posição entre as capitais mais populosas do país, atrás somente de São Paulo e do Rio de Janeiro. Já a região que reúne o Distrito Federal e as cidades do entorno cresceu mais rápido, quase o dobro disso, e hoje soma quase 4 milhões e 800 mil pessoas. Vamos falar de vaga de emprego, né, gente? Para quem sabe aí a gente não dá aquela melhorada de vida. Hoje, 1.676 oportunidades disponíveis, salários que chegam até R$5.000. Olha só, tem 5 oportunidades na Asa Sul para ajudante de obras. Tem que ter experiência, não é cobrado escolaridade. Salário, R$ 2.394. 10 vagas para calceteiro na Asa Sul. Exigida experiência, mas não exigida escolaridade, essa vaga que paga R$ 3.447.
Para assistente de direção de restaurante, também tem uma oportunidade na Asa Norte, mas tem que ter experiência, ensino médio completo, salário mínimo.

0: R$ 1.579. E aí, se você se interessou por uma dessas oportunidades, o que você tem que fazer é cadastrar o seu currículo lá na Carteira de Trabalho Digital, no aplicativo, tá? Carteira de Trabalho Digital. Ou você pode ir também a uma das 16 agências do trabalhador. Sempre em dia útil, então olha só, gente, segunda-feira da semana que vem já era, porque é feriado. Então, dia útil, segunda a sexta-feira, das 8 horas da manhã até as 17 horas. Uma boa sorte para você, tá? Nas que tá procurando esse emprego. Se conseguir, é aquilo. Manda um zap aqui para mim para eu celebrar com você também. 994-00-9269.
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0: 11:40.
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0: 11 horas e 43 minutos.
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0: Joias furtadas em shopping no Rio de Janeiro são recuperadas pela Polícia Militar, sabe onde? Em Ceilândia. Vitor Gomes.
16: Oi, Vilela, bom dia para você e a todos que nos acompanham. Joias que foram furtadas em uma joalheria em um shopping de Nova Friburgo, no Rio de Janeiro, foram recuperadas pela Polícia Militar do DF em uma residência na região do Pessoa, em Ceilândia. Ao todo, foram encontrados 84 anéis de ouro, 5 pingentes e 2 pulseiras, avaliados de forma preliminar em mais de R$100 mil. O furto foi no último dia 16 de agosto e teria causado um prejuízo de aproximadamente 1 milhão ao estabelecimento no total. A ação foi realizada pela Polícia Militar após informação ali que foi repassada pelo 190, que indicaram que um imóvel conhecido da região ali na QNP 12 era usado para guardar e ocultar os objetos que foram produto desse crime. Algumas das peças foram recuperadas e têm valores estimados entre R$1.000 e R$8.000, de acordo com a PM. Então, caso que aconteceu aí no Rio de Janeiro, mas a Polícia Militar aqui do Distrito Federal conseguiu recuperar esses objetos furtados, peças avaliadas em cerca de R$100.000 no total aqui no Distrito Federal, né? O furto, mais de R$1.000.000, mas aqui no DF, cerca de R$100.000. Volto contigo.
0: Obrigado pelas informações, Vitor Gomes. Mais de eleição. Terceira rodada da pesquisa Correio Opinião Inteligência Política mostra a governadora Celina Leão na liderança da disputa pelo governo do Distrito Federal com 32% das intenções de voto. Ela é seguida pelo ex-governador José Roberto Arruda com 23,3% e Leandro Grass com 12,5%. Na sequência aparecem Paula Belmonte com 3,5%, Kiko Caputo com 2,3%, Ricardo Capelli com 1,7%, Samara Mineiro com 0,6%, Professor Robson com 0,4%, Rico Pinheiro com 0,3%, Expedito Mendonça com 0,1% e Ellison também com 0,1%. Outros 10,7% dos entrevistados disseram que pretendem votar branco ou nulo, enquanto 12,6% não souberam responder. Na pesquisa espontânea, quando os nomes dos candidatos não são apresentados, Celina aparece com 23,4%, Arruda, 14%, Leandro Grass com 7,3%, Kiko Caputo tem 1,5%, Paula Belmonte 1,3%, Ricardo Capelli 1,1% e outros candidatos somam 0,8%. O índice de indecisos é de 38,8%. Nos cenários do segundo turno, Celina venceria Arruda por 45,3% a 37,1% e Grass por 54,4% a 27,4%. Já Arruda teria 50,1% contra 28,6% de Grass. Essa mesma pesquisa também ouviu a avaliação do eleitor aqui do Distrito Federal, né, a avaliação do governo de Celina Leão nessa terceira rodada da pesquisa Correio Opinião Inteligência Política. 48,4% dos entrevistados aprovam a gestão da governadora Celina Leão, enquanto 38,6% desaprovam. Na comparação com o levantamento anterior, divulgado em 5 de agosto, a aprovação caiu de 51,9% para 48,4%, enquanto a desaprovação passou de 33,7% para 38,6%. Na avaliação da gestão, 29,6% consideram o governo ótimo ou bom, 35,1% avaliam como regular, 8,6% como ruim e 19,7% como péssimo. Mais uma vez, o serviço dessa pesquisa. Pesquisa que ouviu 1.121 pessoas com 16 anos ou mais em 31 regiões administrativas do DF. Foram realizadas pesquisas, essa pesquisa, né, foi realizada presencialmente entre os dias 20 e 31 de agosto. Margem de erro de 3 pontos percentuais, para mais ou para menos. O registro do levantamento no Tribunal Superior Eleitoral é o DF 04936/2026. Horas e 49 minutos. Faltando o quê, hein, gente? Tá faltando a nossa agenda cultural, né, de fim de semana, que tá um fim de semana prolongado. Quem já está aqui comigo, que vai trazer toda essa, meu Deus, várias opções, né, do que fazer neste feriado. Vitória Carvalho, Vitória, você está de folga também nesse feriado, sexta, sábado, domingo, sexta não, sexta é hoje, você está aqui comigo ralando, né, porque eu já estou querendo encerrar o expediente. Tá de folga, né, Vitória?
5: Bom dia, Vilela. Graças a Deus eu estou de folga.
0: Uma sinceridade ímpar. Vai viajar?
5: Vou não, vou ficar descansando.
0: Ah, melhor. Muito bem. Vamos lá, e o que a gente tem para fazer para quem for ficar aqui na capital, viu, Vitória? Porque eu mesmo tô pensando em dar uma esticadinha, uma viajada. Para quem for ficar aqui, o que a gente tem de opção na nossa agenda cultural?
5: Vilela, eu vou trazer primeiro a mais aguardada deste fim de semana, que é a Festa do Morango. Ela começa neste sábado em Braslândia. Esse evento terá shows de Léo Santana, Joelma, Ícaro e Gilmar e Bel Marx. E tem um destaque também, Vilela, que é o morango cravejado. Confesso que esse, antes de pesquisar para trazer aqui para os nossos ouvintes, eu nunca tinha ouvido falar dessa nova tendência. Você já tinha visto?
0: Eu tinha visto. Eu vi uma publicação no Instagram falando sobre isso. Eu até falei, o que é isso aqui? Que parece um morango do amor espatifado. Aí eu fui ver o que era. Pra quem não entende, você vai explicar o que é? Ou eu já posso vir aqui dando um spoiler?
5: Eu posso explicar.
0: Vai lá.
5: O que acontece? É um morango que, em volta do morango, eles colocam um brigadeiro branco. Aí eles banham o morango com o brigadeiro branco envolto em um chocolate branco e decoram com cristais cravejados. Cristais crocantes de caramelo vermelho. E são esses cristais que dão o efeito de cravejado a essa sobremesa.
0: Para você entender, é mais ou menos, pelo menos a foto que eu vi, viu, Vitória? Pode me corrigir se eu estiver errado. Você pega ali o morango e aí envolve ele nesse brigadeiro branco. E sabe aquela casquinha da maçã do amor? É
5: isso.
0: Aquilo ali que eles fazem como se fosse uma farofinha com aquilo ali e salpica alguns grãos ali por cima do morango. Foi essa foto que eu vi, é isso,
5: isso,
0: não é?
5: Esses grãos aí salpicados por cima são justamente os caramelos.
0: Isso deve ser doce, que só Deus, mas eu acho que deve ser bom.
5: Parece ser muito bom. A festa do morango começa às 10 horas. Neste fim de semana, o evento vai até domingo. Na próxima semana, a festa começa na quinta-feira, dia 10, e segue até domingo, dia 13. A entrada é gratuita mediante a doação de 1 quilo de alimento. Esse evento vai acontecer no Núcleo Rural Alexandre de Gusmão.
0: E aí, gente, você ouviu certo mesmo, viu? Começa às 10 horas, 10 horas da manhã mesmo. Isso porque tem a programação do show, né? As apresentações, que é na parte noturna. Mas a feira começa cedo mesmo. E aí os estandes também funcionam, então você consegue ir lá para comer. Às vezes você não gosta do show, né? Ou quer a programação um pouco mais tranquila. Aí você pode ir lá para passear. Tem um monte de coisa lá. Dos estandes, gente, é bem legal. Eu gosto muito de ir lá, tá? Você consegue comer bolo. Pra quem é fã de morango, assim, tem muita coisa lá. Nem tudo é só morango também, viu, gente? Tem outras opções ali. Claro que se é festa do morango, a temática vai ser o quê? Morango, né? Mas você consegue ir passear ali, fazer... Tem opções como aquele que você colhe, paga, visita ali a fazenda, ali as plantações. Tem muita coisa. Eles costumam fazer uma vila, tem um parque, geralmente tem, né? Parque ali de diversão. Então, você consegue fazer um passeio bem tranquilo e na parte da noite... costuma ter shows ali, né, de forró, sertanejo, apresentações de outros artistas, é bem legal. Eu confesso, viu, Vitória, que eu prefiro ir na parte da tarde mesmo ali, comecinho da noite, nem sempre eu fico pro show não, porque aí começa já a ficar muito lotado, né, e às vezes dá uma dor de cabeça, uma canseira para poder estacionar, aquela coisa toda, e eu gosto muito da parte da gastronomia. Mas vamos seguir com a nossa agenda, Vitória.
5: Vilela, para você que gosta de forró, você vai gostar desse. É o Expo Forró que vai agitar o Núcleo Bandeirante de sexta a domingo na Praça Padre Roque. É uma festa para toda a família, com feira de artesanato, comidas típicas, e começa a partir das 5 da tarde. Se liga na programação de shows. Na sexta tem Piseiro do Forró Boys, no sábado tem Sertanejo de Diego e Rai, e no domingo o encerramento fica com o trio da Mestre Lua e a dupla Alisson e Ariel. A entrada desse evento também é gratuita, mas o ingresso deve ser retirado com antecedência no Simpla.
0: Olha, esse você tem que levar, eu vou revelar aqui, viu, Vitória? Você tem que mandar essa sugestão aqui pro nosso querido, nosso colega, Diogo Albuquerque, porque ele, eu descobri que ele malha ouvindo Forró Boys, viu? Ele vai gostar.
5: Verdade.
0: E é hoje, ó, piseiro do Forró Boys, viu? Então tem que mandar ali esse link do Simpla pra ele. Tem mais coisa pra fazer também, né?
5: Tem sim. É, pra encerrar, Vilela, em Ceilândia, também vai ter o Festival Elemento em Movimento, com shows gratuitos na Praça do Trabalhador. No sábado, os destaques são Nina, Ebony e Dom L, além de KLJ e muito mais. No domingo também tem programação, traz Câmbio Negro, com Taíde e Zebral e Emicida, que encerra o festival. O evento também terá batalhas de rima, dança, skate e economia criativa, Vilela.
0: Aí, obrigado pelas informações, Vitória Carvalho, né, gente? Olha só, então, muita coisa para poder fazer ao longo, né, desse fim de semana, né? E olha só, viu, gente? Para você que quer acompanhar também o desfile de 7 de setembro, o transporte público ali vai ser de graça, tá? Com acesso à arquibancada, começa às 6 horas da manhã. E aí tem todo aquele esquema de segurança, né? Que a gente, né, não levar coisa de vidro, objeto cortante, que sempre tem o cordão de isolamento da Polícia Militar. As arquibancadas serão abertas às 6 horas da manhã e o desfile está previsto para começar às 9 horas e o encerramento por volta das 11 horas da manhã. Quando a capacidade das arquibancadas for atingida, aí o público vai ser orientado a ficar na área externa, que é destinada mesmo aos espectadores, né, com tendas e pontos de hidratação nos lados norte e sul da esplanada, tá? As linhas de revista vão começar a funcionar já às 6 horas da manhã. Então é aquilo que eu tô te falando, nada de levar objeto cortante, essas coisas assim, nada não, viu, gente? Vai na paz para poder acompanhar, então, esse evento, né, que é bem legal, um evento cívico. E as eleições de 2026 vão contar com energia limpa e sustentável. TSE, né, o Tribunal Superior Eleitoral, a Companhia Energética de Brasília, a SEB, e a Agência de Desenvolvimento do Distrito Federal, Terra Cap, se reuniram nesta semana para tratar do tema. O encontro teve como objetivo assinar o acordo que garante compensar 100% do consumo anual de eletricidade do tribunal usando a geração de energia solar, algo visto pela primeira vez no tribunal. A usina, construída pelo consórcio SEBPAR Terra Cap, recebeu um investimento de R$15.800.000. Conta com 5.628 painéis solares. As obras, que começaram em maio, com previsão de finalização em breve, estão sendo realizadas no catetinho. Esse negócio de finalização em breve, breve, não, né, gente? Ou tem data ou não tem. A estrutura tem potência instalada de 4.024 megawatts pico, capacidade estimada para gerar 7,7 milhões de quilowatts hora por ano, além de contribuir para a redução dos gastos com eletricidade. O projeto amplia a fonte, o uso de fontes renováveis e a eficiência energética na administração pública. 11 horas e 58 minutos, gente, quase acabando já aqui, viu?

0: Pessoal, eu me despeço por aqui. Tá, são 11 horas e 58 minutos. Quero desejar, claro, um excelente feriado para você. Amanhã a gente tem programação aqui também, viu? Adriano Oliveira, Cláudio Humberto, os dois estarão aqui. Adriano Oliveira chega cedinho já ali com o Pulo do Gato, depois tem o Primeira Hora e aí segue com o Gente Brasília, tá bom? E aí, viu, gente, na segunda-feira eu estou de folga, volto apenas na terça-feira, viu, gente? E aí, terça-feira, às 11 horas da manhã, eu estou aqui de volta com você. E é isso, gente. Bom feriado, curta com cuidado e até terça-feira, viu, gente? Tchau.
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1: Meio-dia 26.
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4: Olá pessoal, boa tarde. Estamos juntos sempre para você aqui, é claro, na sua melhor frequência. Estamos unindo neste momento a maior e melhor rede de rádios do Brasil. Hoje é sexta-feira, dia 4 de setembro. Alegria, alegria! Por quê? Porque hoje é sexta-feira. Alegria, alegria para o Grêmio de Futebol Porto Alegrense, que depois de um longo e tenebroso inverno, agora com o ar do Astro Rei, começa a jogar um futebol de mais qualidade. E foi isso que aconteceu na partida de ontem contra a equipe do Internacional. É o clássico de maior rivalidade do futebol brasileiro, Grêmio e Internacional, e por isso tem muito valor esta vitória. Neste momento, é fato, Paulo Pezzolano, que há muito já cambaleia, agora está no momento mais delicado desta sua gestão como treinador do Internacional de Porto Alegre e muito dificilmente vai continuar. Só fica por enquanto, porque este é um momento muito delicado para a troca. Esse é um momento onde você tem que enxergar qual é a melhor alternativa para um time que sai da Copa do Brasil, que perde para o arquirrival e que ronda eternamente a zona do rebaixamento pelo Campeonato Brasileiro. Quem substituiria com qualidade o Paulo Pezzolano? Tem uma máxima interessante dentro da vida e do futebol que é a seguinte: olha, para aqueles que são personalistas e egocêntricos, o fato nem sempre é o algo mais relevante, nem sempre é aquilo que norteia o caminho de quem é egocêntrico e acha que é dono de todas as verdades. E aí o que acontece? Se o fato não vai de encontro àquilo que o egocêntrico determina, aquilo que ele preconiza, o errado não é quem preconizou. O errado é o fato. Eu, para esta jornada bastante longa, tenho determinado a minha vida pelo fato, pelo resultado e, acima de tudo, pela ideia de que só os idiotas não mudam de opinião. Mas para que eu tenha que mudar de opinião, eu preciso acreditar naquele trabalho que está sendo realizado. Eu preciso concordar com algo que está sendo apresentado. E há muito eu não concordo com o trabalho do Paulo Pezzolano. E não é de hoje. Ele já tinha feito um bom trabalho, pelo menos em termos de resultado, na Série B do Campeonato Brasileiro. Mas eu sempre dizia, você precisa entender o tamanho. O tamanho do Cruzeiro para a Série B é um, gigantesco. O tamanho daquele Cruzeiro do Ronaldo Fenômeno como presidente e dono da SAF para a Série A era ridículo, era muito menor. E aí você tinha que entender que teria que mudar o modelo de jogo, teria que mudar a maneira como encarar adversários de um outro porte. E o Paulo Pezzolano não teve essa qualidade nem esta característica. Caiu com o Cruzeiro e depois caiu com o Real Valladolid lá na Espanha. Também naquela oportunidade, outra equipe que tinha o Ronaldo Fenômeno como proprietário. Resumo, eu continuo a não acreditar. E não é que eu estou indo contra o fato, não. Eu estou indo a favor do fato. Mais uma vez, o Paulo Pezzolano faz um mau trabalho. Mais uma vez, ele coloca em risco uma das equipes mais importantes da história do futebol brasileiro. E mais uma vez, eu venho a público para criticá-lo, não porque tenha algo contra, muito pelo contrário. Apenas e tão somente porque eu não acredito no seu modelo de trabalho. 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
3: 12 horas e mais 38 minutos. Ótimo que você esteja por aqui na Bandeirantes. Hora de girar a reportagem. Aqui você não perde absolutamente nada.
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3: Final de semana de Campeonato Brasileiro. Quero saber qual vai ser a desculpa do Fernando Diniz se o Corinthians não atuar com qualidade. Tempo para treinar e para melhorar teve de sobra. Alô, Luiz Fabiani, seja bem-vindo, boa tarde.
4: Alô, Elia, um abraço para você e para todos que acompanham nossa área na Bandeirantes. Ainda não deve ser neste domingo que o Corinthians voltará a contar com o seu principal artilheiro da temporada, Yuri Alberto. Depois que treinou a semana passada integralmente com o grupo de atletas do Corinthians, o jogador regrediu no processo de recuperação, sentiu um incômodo na coxa e voltou a integrar o departamento médico do clube. Até por isso, não deve ficar até mesmo no banco de reservas contra o time de Chapecó no domingo às 7h30 da noite. Jogo esse em que o Corinthians tenta encerrar a marca de 5 partidas consecutivas, se complicando no brasileiro, sendo 3 derrotas em série. O Timão deve ter o goleiro Cauê no gol, substituindo o suspenso Hugo Souza, Mateuzinho, a novidade João Pedro Tioca na vaga de o Gabriel Paulista, que está suspenso no setor defensivo, ao lado de Gustavo Henrique e Matheus Bidu. Meio campo não terá Ranieri, pelo mesmo motivo, deve ter Alan Carrilho, Bidão e Garro para um ataque de Caio César e Memphis Depay. Esse é o Timão que tenta voltar a vencer no brasileiro.
2: Corinthians!

0: É isso, é o time do Corinthians que vem de 3 derrotas consecutivas. Ai, ai, ai, ai, ai. O Palmeiras, 3 competições. Nas 3, com grandes probabilidades de conquista. Será que vai pintar pela primeira vez na história desta qualidade, com estes investimentos, com estas premiações, uma tríplice coroa? Interrogação. Alô, Bruno Migliozzi, boa tarde.
1: Fala, Elia, tudo bem? Boa tarde. Abraço pra você, pro amigo ligado aqui na Bandeirantes durante nossa área, chegando com informações do Palmeiras, que volta suas atenções pro duelo desse final de semana, jogo contra o Botafogo no Rio de Janeiro, domingo. E claro que redobrada a atenção do Verdão devido à distância curta pro vice-líder Flamengo, que é de apenas 1 ponto. Palmeiras não pode mais dar margens para problemas no brasileiro. Neste jogo tem retornos importantes. A tendência é que John Arias, Piquerez e Gustavo Gomes voltem à equipe titular do Palmeiras. Todos recuperados em boa forma, já vem treinando normalmente com o elenco, tem pelo menos uma semana e ficam à disposição normalmente do técnico Abel Ferreira. A única ausência confirmada, lateral esquerdo, Arthur, foi expulso contra o Mirassol. O Palmeiras até tentou entrar com um recurso no STJD, que não foi acatado. Segue suspenso de forma automática e não fica pronto para o jogo contra a equipe do Botafogo, fora de casa no Rio de Janeiro, neste domingo, Verdão, com mais um compromisso importante no Campeonato Brasileiro, Elia.
0: Palmeiras! É isso, é o Campeonato Brasileiro. Agora, quando você tem o Flamengo fungando no seu cangote, a situação é diferente. A pressão também. Claro que em algum momento o Abel, que aperta, corre o risco de ter o elenco espanado. Mas até aqui, gestão primorosa desta comissão técnica da Sociedade Esportiva Palmeiras. Lá vem o São Paulo! Alô, PDV, um abraço!
2: Boa tarde, Eli, um abraço para você, para o amigo ligado aqui no Nossa Área, Carlos Sadi, conselheiro do São Paulo, cotado para ser vice na chapa de oposição de Marcelinho Portugal Gouveia, concedeu uma entrevista na semana passada a um podcast especializado em São Paulo, São Paulo Digital, que o coloca em maus lençóis, colocando em xeque a participação dele como vice nessa chapa, uma fala considerada elitista e preconceituosa, em que ele diz que se não tivesse glamour iria torcer para o Corinthians e morar em Itaquera. E ao falar que hoje o baixo clero está trabalhando dentro do São Paulo, diz o seguinte: desculpa, você casou com a mulher do Paraisópolis e a família inteira está morando com você. Deu para entender? Situação que coloque em xeque agora a continuidade de Sadi praticamente à frente dessa chapa de oposição. Mais um tempero, mais uma pimenta na guerra política que vive o São Paulo. O tricolor entra em campo amanhã contra o Galo pelo Campeonato Brasileiro, 6:30 no Morumbi.
0: São Paulo! Pois é, falas elitistas são sempre idiotas. Informações do Santos para você, descendo a serra com muita qualidade. É ou não é, Everton Ramos? Boa tarde.
3: Oi, Elia, tudo bem? Boa tarde para você, pro ouvinte ligado com a gente aqui no Nossa Área. O Santos já tem todas as bases salariais acertadas com Lima, meio-campista do Fluminense, para que ele seja o terceiro reforço do Peixe nesta janela de meio de temporada. O atleta deve chegar por empréstimo até o fim da temporada 2026 em contrato similar ao fechado com o volante Arthur. O meio-campista foi emprestado pelo Fluminense ao América do México no início da temporada, mas retornou ao futebol brasileiro após perder espaço no futebol mexicano, muito após a saída do técnico André Jardine do América. A contratação do meio-campista é vista com bons olhos, principalmente para uma sequência em que o Santos pode perder 2 nomes no setor, Barreal e Neymar Júnior. Elia
0: Santos!
4: Só para confirmar, o Santos acertou oficialmente a contratação do Meia Lima para a sequência da temporada. Com versatilidade e boa capacidade de leitura de jogo, o atleta chega por empréstimo junto ao Fluminense até o final desta temporada de 2026. 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
1: O Fluminense tem mais um motivo para acreditar na conquista da Copa Libertadores em 2026. Isso porque o zagueiro, capitão Thiago Silva, busca fechar um ciclo que iniciou em 2008, quando tinha 18 anos de idade e perdeu a final para a LDU. Com contrato até o fim do ano, o zagueiro chega às quartas de final contra o Platense com uma conta pendente de quase duas décadas com a glória eterna da Copa Libertadores. Agora mais experiente, encontra também um time mais calejado, que conquistou em 2023 a primeira Libertadores da história do Fluminense. Depois do Platense, o Flu pode encarar Palmeiras ou a própria LDU num duelo de semifinal.
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2: Lá vamos nós, nesta sexta-feira de definições. Os quatro semifinalistas da Copa do Brasil, que só voltam a jogar agora em novembro, com decisão marcada para dezembro. Ou seja, muita calma nessa hora e foco, é claro, nas outras competições. No que diz respeito ao Palmeiras, é muito confortável a ideia de que você tenha um prazo grande para poder pensar só daqui a quase 2 meses na Copa do Brasil. O adversário já está definido. Palmeiras joga contra o Vasco da Gama. Em tese, e sim, diante de todos os fatos, diante de todas as normas, diante da temperatura e pressão naturais, é normal que você imagine que o Palmeiras alavanque a sua chegada à grande final da Copa do Brasil e passe naturalmente pelo Vasco. Mas não se esqueça, o Vasco agora é treinado por Pedro Emanuel, da mesma escola do Abel Ferreira, tão qualificado quanto, tão acadêmico quanto, e que deu um novo tom, uma nova cara, um novo modelo, um novo visual completo, totalmente diferentes ao Vasco da Gama. Por isso, todo cuidado é pouco. Na outra semifinal, o Atlético Mineiro do Barba Domingues enfrenta a equipe do Grêmio, que sim, jogou finalmente uma boa partida. Resta saber se o técnico Luiz Castro encontrou o seu melhor caminho. Ontem, o Grêmio jogou e venceu o seu arquirrival Internacional e também está nas semifinais da Copa do Brasil. Alô, Luiz Castro! Eu quero ouvi-lo!
3: Que... O que os jogadores se têm esforçado para as coisas acontecerem bem, aquilo que nós temos, como eu lhe disse há pouco, focado naquilo que é o nosso trabalho, sabemos que não é em condições, por vezes eu não vou esconder, não é em condições ideais, debaixo de muita agitação, nós gostaríamos de trabalhar, vocês gostam de trabalhar na vossa redação, no vosso trabalho, gostam de trabalhar debaixo de paz. Não é por você fazer uma crónica má esta semana, para a semana outra má e outra má, se houver muita agitação em cima de si, muita pressão em cima de si, é ser humano, vai acusar isso, é natural, que as coisas demorem a voltar-lhe a sair bem. E as coisas por vezes não saem como nós queremos. Nós temos que saber filtrar melhor as coisas, temos que saber construir a nossa própria paz nos momentos de grande agitação. E muitas vezes não temos sabido construir essa paz e isso leva-nos a desempenhos muito oscilantes. A equipa tem que se convencer de vez, que tem que se olhar muito para dentro e blindar-se muitas vezes em determinados períodos para poder seguir em frente. É isso que nós tentamos passar aos nossos jogadores diariamente, mas as coisas não são fáceis porque o ser humano não é assim tão linear como nós estamos a dizer. Ah, agora estás bem, agora aqui isto, passa-se aqui isto, mas não ligues ao que se passa, o interesse é aqui. Não é tão linear assim, somos ser humano é frágil e é de condição de fragilidade e de erro, e isso é latente e vê-se em vários momentos da época. Estamos num período de maior estabilidade agora, também construímos um empate fora da Copa, agora ganhámos o último jogo, em 6 ou 7 jogos, acho que em 7 jogos ou 8 temos 2 derrotas e as coisas começam a cheirar melhor.
4: Deixa eu ver o escanteio primeiro, Pavon vem pro levantamento, vem o desvio, vem o toque! Carlos Vinícius! Gol! Do Grêmio!
2: É isso, é o Grêmio nas semifinais da Copa do Brasil. São detalhes importantes que neste caso é algo grande para ser esquecido e são detalhes grandes para serem esquecidos e abordados aí pelo técnico Luiz Castro. Sim, Todos somos humanos e passíveis de erro. E sim, quando erramos, temos que ser penalizados pelo erro e seremos penalizados pelo erro. E isso acaba causando o quê? Abalo. O ser humano, ele não é só físico. Ele é físico, ele é mental, ele tem uma saúde física e mental que muitas vezes elas têm que estar alinhadas. E principalmente quando você depende do seu esforço físico para conseguir o resultado, é natural que você tenha a capacidade de sofrer um pouco mais quando tem menos confiança. Mas cabe a cada um de nós trabalhar para que esse resultado ele seja alcançado, para que essa confiança seja conquistada. Ótimo que você esteja por aqui, né? Agradecendo muito a sua enorme audiência em todo o Brasil. Alô, Leozinho da Tasca do Zé e da Maria. Que maravilha. O melhor bacalhau do Brasil. Tasca do Zé e da Maria, ali na Rua dos Pinheiros. Eu tô morrendo de saudades. Ótimo que a gente possa estar juntos aqui na... Bandeirantes. 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
9: Amanhã tem estreia da Seleção Brasileira Sub-20 na Copa do Mundo Sub-20 Feminina, que começa amanhã e vai até 27 de setembro na Polônia. A seleção enfrenta a Tanzânia a partir das 10 da manhã, horário de Brasília, no estádio Biesco Biala. E, claro, tem mais dois grandes desafios nessa fase de grupos. Pega o Canadá no dia 8 de setembro e depois, dia 10, a seleção da Inglaterra para tentar avançar para a próxima fase. É um olhar para novos talentos essa Copa do Mundo Sub-20 feminina que acontece lá na Polônia.
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2: É isso, tudo que é bom dura pouco. Chegando ao final de mais um Nossa Área pra você. Gostou? Ah, que maravilha. Nós também. Boa tarde, fiquem com Deus e boa sorte.
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1: Olá, boa tarde. Tudo bem com você? Eu sou Tamara Rezende e te faço companhia a partir de agora, aqui nas Tardes da Bandeirantes. Uma ótima sexta-feira, sempre com boa música e informação na medida certa para você. Boa música e informação.
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1: Está no ar o nosso Primeira Classe. A partir de agora você embarca comigo em um voo musical pelos anos 70, 80 e 90. O nosso Primeira Classe começa com Bee Gees, Immortality.
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0: Bandeirantes, boa música em formação com Genesis, That's All. Fechando o nosso Primeira Classe, que volta daqui a pouco aqui na Bandeirantes.
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1: 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Simple Red. It's Only Love.

0: Bandeirantes, boa música e informação, Richard Marx. E daqui a pouco, você acompanha os 60 Minutos pela Bandeirantes.
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2: No ar, o nosso 60 minutos aqui pela Bandeirantes. A partir de agora, você fica com uma hora de músicas sem intervalo comercial. Começamos com Neo Sedaka, Longer in the Hair.
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Bandeirantes, boa música e informação. Stevie Winwood, Back in the High, Life Again. Aqui no nosso 60 Minutos, uma hora de música sem intervalos. Agora tem Al Stewart, Ear of the Cat.

0: Bandeirantes, boa música e informação com Toni Braxton. Hocoral Angel, Break My Heart. Agora tem informação para você. É hora do nosso repórter Bandeirantes. Confira.
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2: Olá, boa tarde. Eu sou a Yumi Watanabe e você acompanha agora os destaques do Repórter Bandeirantes. O governo do Distrito Federal entrou com uma nova ação no Supremo Tribunal Federal para tentar garantir os recursos ao Banco de Brasília, o BRB. A gestão de Celina Leão quer que a União seja fiadora de um empréstimo que pode chegar a 6 bilhões e 600 milhões de reais. O dinheiro seria usado para capitalizar o banco, que enfrenta dificuldades financeiras após operações envolvendo o Banco Master de Daniel Vorcaro. O Distrito Federal já havia recorrido ao Supremo para tentar flexibilizar as regras que impedem a União de oferecer garantia para esse tipo de operação. Agora o governo afirma que não tem recursos em caixa suficientes para fazer sozinho o aporte necessário no BRB. O pedido será analisado pelo Supremo Tribunal Federal. E a FIFA abriu as inscrições para voluntários da Copa do Mundo de Futebol Feminino de 2027, que será realizada no Brasil. São 6 mil vagas em áreas como mídia, tecnologia, transporte, cerimônias, gestão de competições e operações. Não é necessário ter experiência anterior. Os voluntários são distribuídos pelas 8 cidades-sede do Mundial, incluindo Brasília. Para participar, é necessário ter pelo menos 18 anos, ser brasileiro ou estar legalmente autorizado a entrar no país durante a competição. O candidato precisa ainda ter domínio de português ou inglês. A Copa do Mundo Feminina começa no dia 24 de junho de 2027 e termina dia 25 de julho. A próxima edição do Repórter Bandeirantes é às 5 horas da tarde.
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4: 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The Loving Spoonful, Summer in the City.

0: Bandeirantes, boa música e informação com Brad, Everything I Want. Daqui a pouco eu volto.
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0: Bandeirantes, boa música e informação. Ouvimos Phil Collins, Sussurro, aqui na sua Bandeirantes. Daqui a pouco, mais uma edição do nosso Primeira Classe.
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2: Está no ar mais uma edição do nosso Primeira Classe. A partir de agora, embarcamos em um voo musical pelos anos 70, 80 e 90, aqui na Bandeirantes. Começamos o Primeira Classe com Real Man League, Heart Like a Wheel.
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0: Bandeirantes, boa música e informação. Peter Cetera, The Next Time I Fall. Fechando nosso Primeira Classe, que volta a qualquer momento aqui na Bandeirantes.
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0: Boa música e informação, Leon Rimes, What Do I Live?

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0: Bandeirantes, boa música e informação com Lisa Stanfield, Babe Come Back. É hora de você ficar bem informado. Chegando o repórter Bandeirantes. Acompanhe.
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2: Olá, boa tarde. Eu sou a Yumi Watanabe e você acompanha agora os destaques do repórter Bandeirantes. A Polícia Rodoviária Federal deu início à Operação Independência nas rodovias federais que cortam o Distrito Federal e a fiscalização segue até segunda-feira, dia 7, durante o feriado prolongado. O principal objetivo é combater a embriaguez ao volante e reduzir o número de acidentes nas estradas. Entre janeiro e julho deste ano, mais de 2 mil acidentes nas rodovias federais de todo o país tiveram relação com o consumo de álcool. Foram mais de 2 mil ocorrências que deixaram 127 mortos e 1.754 feridos. Apesar dos números, houve uma redução em relação ao mesmo período no ano passado. Durante a operação, a PRF deve reforçar as abordagens e a fiscalização em trechos de maior movimento. No Distrito Federal, entre julho e agosto deste ano, o álcool esteve associado a 40 sinistros de trânsito. A orientação é que os motoristas não consumam bebidas alcoólicas antes de dirigir e redobrem a atenção durante o feriado. Outro destaque é a reforma no Banco de Leite Humano do Hospital Regional de Taguatinga. Os atendimentos estão temporariamente restritos. A obra é para promover melhorias em geral, como ampliar controle de qualidade e segurança do leite humano. Durante esse período, o fluxo de atendimento foi reorganizado. Os bebês nascidos no HRT serão acolhidos no Centro Especializado em Reabilitação, localizados a poucos metros do hospital. Quem precisar de orientação ou suporte para o aleitamento materno deve procurar o banco de leite humano da unidade onde o bebê nasceu ou uma unidade básica de saúde. Esse foi o repórter Bandeirantes.
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10: Boa música e informação. Chic, I Want Summer Night.

0: Bandeirantes, boa música e informação com Michael Jackson. One Day Your Life. Eu volto daqui a pouco. Não saia daí.
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0: Boa música e informação sempre na medida certa para você. Wagner Brothers, Unsigned Melody. Oh.

Bandeirantes, boa música e informação com Laura Pausini, La Solitude. Fechando muito bem a minha participação com você aqui na Bandeirantes nesta sexta-feira. Estou indo nessa, mas volto amanhã, a partir da 1 da tarde. Fique agora com Joelson Costa. Um forte abraço e um ótimo final de semana.

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10: 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Bandeirantes, boa música e informação. Uma excelente noite de sexta-feira para você. A partir de agora, eu, Joelson Costa, te faço companhia aqui em 89,9 com o melhor da música nacional e internacional de todos os tempos. Vamos juntos até a meia-noite. 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Boa música e informação. Para começar, tem o som de Rockset, Spending My Time. What?

0: Bandeirantes, boa música e informação. Acabamos de ouvir o som de Lisa Stansfield, All Around the World. Vamos fazer uma rápida pausa e já já estamos de volta aqui em 89,9. Fique ligado.
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0: Bandeirantes, boa música e informação. Acabamos de ouvir o som de The Stylistics e You Make Me Feel Brand New. Vamos para um rápido intervalo comercial e daqui a pouco voltamos com mais músicas por aqui. Até já!
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0: Boa música e informação. Genesis, Hold On My Heart.

0: Bandeirantes, boa música e informação. Acabamos de ouvir o som de ABBA, Mamma Mia. Vamos para um rápido intervalo e daqui a pouco retornamos com mais músicas e mais conteúdo aqui em 89,9. Até já!
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7: Boa música e informação. Robbie Williams, Millennium.

0: Bandeirantes, boa música e informação. Acabamos de ouvir o som de Elton John, Nikita. Vamos fazer uma rápida pausa e daqui a pouco retornamos com mais músicas em 89,9. Até já!
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0: Boa música e informação. Rod Stewart, Love Touch.

0: Bandeirantes, boa música e informação. Acabamos de ouvir o som de Legião Urbana, Vento no Litoral. As melhores canções nacionais de todos os tempos, você ouve aqui em 89,9. Vamos para um rápido intervalo comercial e daqui a pouco retornamos. Fique ligado.
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